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1: Em instantes, vai começar mais jogos do Brasileirão Série A. O Flamengo duela contra a Chapecoense na Arena Condá. Jogo está começando neste momento. Também vai começar Internacional e Cruzeiro no Beira-Rio, em Porto Alegre. Em São Paulo, o tricolor paulista recebe o Atlético Paranaense e está terminando o duelo no Couto Pereira entre Coritiba e Palmeiras. Lembrando que ontem já tivemos jogo do Brasileirão. O Atlético Mineiro ficou no empate em 1-1 com o Bahia em Belo Horizonte. 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

0: Travé, você sabe que tem gente que tem o poder de mentir, né?
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2: Alô, Goiás, alô, Brasil, agora 4 horas e 2 minutos. Bom dia, bom dia, estamos chegando.

E na maravilhosa e gloriosa Serra Dourada, a maior audiência do Estadão de Goiás, apaixonada por você, apaixonada por Goiás. Olha, a partir de agora, está entrando na sua disposição o nosso WhatsApp para você participar, para você interagir, para você mandar o seu bom dia todo especial para quem você quiser. 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E de agora até logo mais às 8 da manhã, a gente segue ouvindo, curtindo, cantando com o melhor da música sertaneja. E o convite te faço agora. Vem! Vem ser feliz com a Serra Dourada, você também vem festar com a gente. 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Vamos começar o programa? São 4h05. Paixão preferida, Christian Ralph. Olha a hora, são 4h05, não perca o compromisso. 4h05. E até às 8, pode ter certeza, meu amigo e minha amiga. Vem muita coisa boa por aí. 4h05.

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0: Tá aí, clássico da música sertaneja, as gargantas de ouro do Brasil, Milionário José Rico, Jogo do Amor, aqui no programa Café com Leite. Teve também Genigeno, Silveira e Barrinha, Tião Carreiro e Pardinho. E começamos bem o nosso programa com a dupla mais afinada do Brasil, Christian e Ralph, e a paixão preferida. São 4h21, bora dar uma espiadinha no nosso WhatsApp, nos recadinhos, que já está chegando. Abraço para o amigo querido Valtécio, da cidade de Crixás. Aquele abraço, Valtécio. E como sempre, ele deixa aquela frase de positividade, né? Olha, a gratidão traz tantas coisas boas que nem sobra espaço para nada de ruim. É isso aí, Valtécio. Um grande abraço, querido amigo. Bom dia para Edivânia Moura. Alô, alô, Edivânia. Fala comigo, querida.
1: Bom dia, que é baixinho de Estula Gasol de Itapaci. Manda um alô pra nossa turma, se arrumando pra trabalhar na Rubi S.A. Manda um alô pro Renatinho Caçambeiro e pra todos os ouvintes do seu programa. Que Deus abençoe, que todos tenham uma quinta-feira abençoada por Deus. Tchau, obrigado.
0: É isso aí, Edivânia. Obrigado pelo carinho da amizade e da audiência. Elson Paixão em Cristalina. Já tá ligadinho com a gente aí, não é isso, Elson? Alô, Jorge, Jorge Tavares, São Bartolomeu. Bom dia, bom dia.
2: Bom dia, meu amigo Caduar, bom dia para todos os ouvintes da Madrugada Café com Leite da Serra Dourada com o nosso amigo Caduar. Bom dia para o Antônio Márcio, Campo Alegre, Goiás. Uma quinta-feira abençoada de saúde, bênção e paz para todos nós. Tenham todos um bom dia, de 0 a 100, para não esquecer de ninguém. É o Jorge Tavares, São Bartolomeu.
0: É isso aí, Jorge. Tamo junto. Uma quinta-feira produtiva e abençoada para você aí, amigo. Alô, João da Cobra de Bela Vista de Goiás. É o João da Cobra que está em Portugal. É o pescador que não é mentiroso, né, João? DJ Felipe, na cidade de Itapacia, aquele abraço. Kleber, tá na cidade boa de São Simão, aquele abraço, Kleber. Júlio César, na cidade de Itarumã. Alô, alô, Júlio César. Cê tá bom ou não, garotão? A Vanusa Paraona, manda beijo aí pro esposo Antônio César, a família bonita da Vanusa em Paraona. Casal apaixonado e arrojado, né? A Maria Marques também ouvindo nosso programa e passou aqui e deixou o recadinho dela. Alô, Maria Marques!
3: Bom dia, meu amigo. Uma boa quinta-feira abençoada para você, sua família. O Coi mais a esposa. Zé Bonitinho, Renato, Carequinha, o Peixinho.

0: a Luz, a Dine, Lenny Glass. Jesus abençoe a todos.
1: Valeu, Maria Marques. A Bruna, a Bruninha, tá em São Miguel e tá deixando aqui pra gente, ó, que seja uma quinta-feira iluminada. É isso aí, querida. É Deus no comando sempre, sempre nos capacitando pra gente fazer cada vez melhor. É? É Deus na frente, sempre, sempre, sempre. Alô, Léo, Léo na Fazenda Jatobá, aquele abraço querido. Claudirão em Goianésia. Jorge tá na cidade de Crixás, bom dia, Jorge. E pra ela, professora Idalícia, lá no Oriente, também com radinho ligado, aqui na Serra Dourada, curtindo as modas sertaneja, no programa Café com Leite, né, professora Idalícia? Tá lá tomando um cafezinho gostoso da manhã. Ailton Moto Táxi em São Miguel. Alô, alô, Ailton, ontem você não apareceu no programa, né, Ailton? O que que você fez ontem que você sumiu, garoto? Guerreiro Valente tá aí, ó. É o nosso amigo Ailton Moto Táxi. Alô, Cleusmar em Cristalina. Aquele abraço, Cleusmar. Tá mandando bom dia aí pra Joyce, em São Bartolomeu, pro Jorge, né? Pra Marcinha Pinheiro, pra todos que estão conferindo aí a nossa programação, em especial também pro professor Marcos. Alô, Renatinho Caçambeiro em Cristalina. Chega chegando, Renatinho Caçambeiro.
2: Bom dia, Cadu e os demais da Escuta da Serra Dourada Madrugada. Bora que bora. Bora lá, Tom Xangai, Valdene, Coelho, Maria Marcos, Lúcio, Soninha, Marcinha Pinheiro, Baixinha, Tabão, Valéria, Soninha, Mari, Peixinho, Joaquim Portela, Carequinha, Delaí, Marão, Tião, Juninho, tá bom? Chiquinho. Galera imensa aí, tá na escuta da Serra Dourada. Abraço todo mundo.
1: Tchau. Valeu, Renatinho. Tá aí, ó, o Fera da Estrada, do Vai e Vem da Estrada, sempre acompanhando aí o nosso programa. É o amigão querido Renatinho Caçambeiro de Cristalina. Alô, Edilson, Edilson Queiroz. Bom dia, Edilson.
3: Bom dia, Cadu Alves. Manda um alô aqui pra nós, na Fazenda Barra União. Querinho Queiroz, Alberto Queiroz, Maria Queiroz, seu Demar, Sérgio Isidoro, Carequinho, Tec, Tec, Tec, Renatinho Caçambeiro.
1: Valeu, Edilson. Forte abraço. Alô, Aparecida, em Chaveslândia, também nos dando a honra e o carinho da audiência. Vasco em São Miguel, São Simão. É o nosso amigo Jefferson, né? Que está conferindo a gente lá em São Simão. Valeu, Jefferson. Esse aqui é o Vasco. Vasco em São Miguel. Manda bom dia aí para Mariane, Luiz Gonzaga, a turma boa aí de São Miguel da Araguaia. Zé Gomes em Minas Sul. Aquele abraço, Zé Gomes. E tá pedindo aqui, ó, Amado Batista e a Borboleta Azul. Vamos colocar na nossa agenda rabiscada aqui, Zé Gomes. Essa é boa. Também a Lúcia em Porangatu. Bom dia, Lúcia.
4: Bom dia, Cadu. Bom dia para você e para todos os ouvintes. Um bom dia para o Valdene, Maria Marta, Janaide Carvalho, Tom Xangai, Renatinho Caçambeiro, Orgênio São Miguel, Coelha Coelha, Zé Bonitinho, Joaquim Portela, Goianinho, Rei do Laço, Peixinho e Adnei. E para todos os vaqueiros e para todos os garis, nós possamos ter excelente, abençoada quinta-feira, produtiva na presença e na companhia de nosso Senhor. Fique todos com Deus.
1: E sem dúvida, vamos ter sim uma quinta-feira abençoada pelo nosso bom Deus, que está sempre ó, lá em cima, nos abençoando sempre. É Deus no comando, sempre, sempre, sempre, não tem erro não. São 4h27, já deixa no jeito em papel e caneta na mão, porque daqui a pouquinho, eu disse, daqui a pouquinho a gente vai anotar mais um toque do celular, hein? 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Simbora, bora, minha gente. São 4h28. Não perca o compromisso. São 4h28, Brasil.

0: Aí a moda bonita de Dino, Frank Moraina, Lore Valente, teve também René Ronaldo e Tonique Tinoco, Cana Verde. Agora são 4h38, tá na hora.
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Quinta-feira, 23 de julho, são 4h38, 4 horas e 38 minutos. A vinheta toca e você anota. 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Simbora, bora! São 4h38, Goiás, 4h38, Brasil. Eu, a Viola e Deus, é Rolando Baldrin. E o nosso WhatsApp tá aí para você participar, para você interagir, para você fazer a festa com a gente. É o nosso 98480-8453. Agora 4h39, hora certinha. 4h39.

0: Mineiro e Marciano, aqui no programa Café com Leite, eu volto amanhã. Teve também Creone Barrerito e Rolando Boldrin, Eu, uma Viola e Deus. Agora 4h48, bom dia, bom dia, bom dia pro amigo querido José Humberto. É caçambeiro, tá na cidade de Tuiutaba, Minas Gerais, e já mandou o recado dele. Alô, Zé Humberto, bom dia.
1: Bom dia, meu amigo Cadu Alves, bom dia a todos os ouvintes aí, sintonizado da rádio Serra Dourada, essa rádio que é bom ouvir. Aqui quem fala, Zé Humberto, caçambeiro, da cidade de Ituiutaba, Minas Gerais. É, passando aqui para mandar um alô ali pro meu amigo Ricardo. Ricardo tá ali na fazenda Buriti 2, município de Ipiaçu, Minas Gerais, né? Já tá lá acordando os bezerros. Ô Cadu, os bezerros falou que o Ricardo sofre de insônia. É 4 horas da manhã, o homem já começa a acordar os bezerros para mamar, ué.
0: Credo, ué.

0: Um forte abraço a todos, é Humberto Caçambeiro. Ô, Ricardão, deixa os bezerros dormir, rapaz, até mais tarde.
1: Aô, Ricardão, você tá bom ou não, garotão? Tá aí o nosso amigo querido Zé Humberto Caçambeiro, de Ituiutaba, Minas Gerais, nos dando a honra e o carinho da audiência. É super fã aí da Serra Dourada, né, Zé Humberto? Ó, uma quinta-feira abençoada pra você e toda a família. Gente boníssima. Abraço pro amigo querido Valdemir, lá em São Miguel. Alô, alô, Valdemir, fala comigo.
2: Bom dia, meu amigo Cadu, que é o Valdemir, na casa de Carmo Guanabara. Manda logo pra minha esposa, Raquel. Meu amigo Ailton Mototaco, uma esposa Luciane, meu amigo Pedrão Chapa, Jair de Araguarina, Chiquinho da Rua 17, Goianinho Rei do Laço, Bandeir do Milho Verde em Grixá, Sargento Tavares Tocantins, meu amigo Peixinho, minha amiga Lúcia, minha amiga Judith, minha amiga Dinê, Zé Benitinho Gapona, Joaquim Portela, Renatinho Caçambeiro, Coelho, meu amigo Valdeci lá na beira do Baião, meu amigo Chico da Vetraz, meu amigo Duval lá na beira do Rio Pintado. Uma boa semana, uma ótima quinta-feira abençoada a todos vocês da Serra Dourada. Tchau e obrigado. Manda um alô lá na Bacaba, meu amigo Rosimar Tolentino.
1: Valeu, Valdemir. Aquele abraço, amigo. Alô, Gilson. Gilson também ligado na nossa programação, não é isso, Gilson?
3: Olá, Cadu. Bom dia, meu amigo.
1: Bom
3: Como
1: dia.
3: É que tá as coisas?
1: Tudo tranquilo.
3: Um abraço para todos os ouvintes aí. Gilson Andrade, daqui de Novo Gama, bairro Lunabel 3A. Um abraço pro Detorado com Cascatinha, depois meu cafezão em flor. Um abraço, meu amigo. Um ótimo dia pra todos aí. Um cheiro. Valeu.
1: Valeu, Gilson. Quinta-feira abençoada pra você, amigo. Alô, Joaquim Ferreira. Chegando com tudo, né, Joaquim?
4: Bom dia, meu amigo Luiz Cadual. Estamos aqui pra você fazer o programa. É nóis. Serra Dourada é bom ouvir. Tchau, obrigado. Fica com Deus, amigo.
1: Valeu, Joaquim. Como é que tá o frio aí? Não falou do frio, então tá um climinha bacana lá então, né? Porque quando tá frio, ele fala, Cadu do céu. Abraço pro Chiquinho em São Miguel. Fala comigo, Chiquinho.
5: Olá, meu amigo. Bom dia pra você e para o Jair lá na chácara Melua. Tô te vir ouvindo, Jair, Roberto da Casa de Carmachim, Baldani Carlos de Guanabara, José no Lago da Piranha, Chuchu lá no Cristalino. Ivonete Odaí, Nego na beira do Araguaia. E João Batista no povoado JK. Paola na rodoviária. Dona Dalva na rua 17. E valeu, valeu, meu brother.
1: Valeu, Chiquinho. Forte abraço. Agora 4h51. Vamos de música, vamos de moda. Valderino Israel, Avião das Nove. Olha a hora, minha gente. Agora 4h51. 4h51, Brasil.

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1: Para você não perder a hora, confira agora 4h59, minha gente querida, minha gente guerreira. São 4h59 até as 8. Estamos aqui, firme e forte. Preparado para mais um dia de muita luta, para mais um dia de muita realização.

0: Tá aí, de parede e meia, Peão Carreiro e Praense, aqui no programa Café com Leite. Teve também Trio da Vitória e do Duca e Dalvan, Pirâmide do Amor.
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1: Muito bem, de volta às 5h04, olha a hora, são 5h04.

0: É o Galo cantando e a hora chegando. São 5:04. 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Bora mandar bom dia pra quem? Pro Sargento Tavares em Araguaçu. Alô, alô, Sargento Tavares, bom dia, fala comigo, querido.
1: Bom dia, meu amigo Cadu Alves, por cá, Sargento Tavares, Araguaçu, Tocantins, passando aqui para dar um bom dia para todos. Em especial ao Valdemi, da Casa de Carne Guanabara, São Miguel da Araguaia. Retribuir aí os bons dias, todos os dias me manda bom dia. Grande abraço, Cadu Alves. Felicidade a todos.
0: Valeu, Sargento Tavares. O nosso abraço, o nosso carinho a você e uma quinta-feira abençoada. Alô, Mari em Cristalina. Bom dia, Mari. Hélio Gustavo está acompanhando o nosso programa também, não é isso, Hélio? Bom dia!
2: Bom dia, eu sou Hélio Gustavo aqui, da São Miguel, aqui de Unaí. Quero mandar um alô pro Branco e pro Rosival, acordado na Serra Dourada.
0: Valeu, Hélio! Boa quinta-feira, amigo! A Jane tá em São Simão também, nos dando um rio carinho da audiência, não é isso, Jane? Bom dia, bom dia! A Maria de Fátima tá em São Miguel participando da promoção, celular novo com a Serra Dourada. Boa sorte, Maria de Fátima! Zé Inácio Mauá também acompanhando o nosso programa, aquele abraço, José Inácio. Raimundo da Cruz em São Miguel, aquele abraço, Raimundo. Nilva tá em São Simão também ouvindo aí a programação Serra Dourada. Agora 5:07, Biai de Nino Franco, Encontro de Poetas. Olha a hora, não perca o compromisso, acerta o relógio aí, ó. São 5:07.
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Exatamente, esse é o programa Café com Leite, o café que toca o melhor da música sertaneja, né? É o cafezinho com leite, delícia! É o programa que levanta você para mais um dia de fé, de esperança e perseverança. E vamos, que a vida que segue, desce a bota, né? Porque hoje é mais uma oportunidade para a gente fazer a diferença. Deixa eu mandar bom dia para o Gibrail, na cidade boa de Minas Sul. Aquele abraço, Gibrail. Tá mandando bom dia para a esposa aí de Leuza. Alessandra, em Lusiânia. Bom dia, Alessandra. É a Alessandra e a turma boa aqui, ó. Alessandra, Edinaldo, Júlio, Lucas, Gabriel na Fazenda Cedro. Ulisses Soares em Cocalzinho, aquele abraço querido. Jonathan, tá na cidade boa de Vianópolis. Bom dia, Cadu. Manda boa, moda boa pra gente aí, meu querido. Abraço aí pra toda a galera lá da Cerâmica, né, pessoal aí. A turma do Barro, da Cerâmica São Bento, de Vianópolis. Johnny, Edmilson, da PC Hulk, Bissola, Jean e Tiririquinha. Abraço para todos aí. Agora 5h22, hora são 5h22. 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Olha a hora, são 5h23. João Renes e Reni, Mundo de Sonhos. 5h23, bom dia, Brasil!

0: Tá aí a moda boa de Pedro e Paulo, Ânsia Louca, aqui no programa Café com Leite. Teve também João Renes e Reni e Léo Canhoto e Robertinho, Gaivota. Agora 5:30, olha a hora, minha gente, são 5:30.
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5: 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Ah, aí a recepcionista falou, nossa, tem horário daqui 3 meses. Ele falou, 3 meses? Ele falou, é, ué. Ele falou, e se eu morrer até lá? A recepcionista falou, não, aí você pede pra sua esposa ligar desmarcando, né?
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0: Muito bem, de volta, 5:31.
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0: 5:31, deixa eu mandar bom dia pro João Paulo Serrita, tá ouvindo o nosso programa, não é isso, João Paulo? Aquele abraço, uma excelente quinta-feira, Eric, tá na cidade de Itapaci, também nos dando a honra e o carinho da audiência, tá ligado aqui no programa Café com Leite, bom dia.
6: Bom dia, meu amigo Cadu Alves, aqui é o Bolinho do Mel da Fazenda Barra União, município de Itapaci, manda um alô aí pro meu amigão Hélio, o meu patrão Irão Soldado, pro Barriga, pro meu cunhado Denis lá na fazenda do Rafael Volta Grande e pro meu padrinho Lucas Buzo e pra todos os ouvintes da madrugada. Falou, meu amigo!
0: Valeu, Eric, um grande abraço, querido, abraço pra todos aí da cidade de Itapaci. Alô, Penha Oliveira, bom dia!
7: Oi, Cadu, bom dia, tudo bem? Tudo na paz? Tudo. É a Penha aqui do setor Gouveia. Cadu, mandou alô pro meu esposo na fazenda São Vicente, pro esposo Aguimar, pro Ludmiro, pro meu irmão compadre Binho, meu irmão aqui na cidade que tá saindo pro trabalho também agora, o Geraldo, as minhas filhas, um abraço, toca a música Casa de Caboclo aí pra nós, por favor, tenha um bom dia na paz de Deus, um abraço.
0: Valeu, Penha, uma quinta-feira abençoada pra você, né, pra toda a família, pra todos aí da cidade de Itapaci. Tá aí, ó, o recadinho da amiga querida Penha. Abraço também pro Valdivino em Campo Alegre. Alô, alô, Valdivino!
8: Bom dia, Cadu Alves. Bom dia, ouvindo a Serra Dourada. Quinta-feira abençoada para todo mundo. Valdivino da Campo Alegre.
0: Tá aí, o nobre amigo Valdivino em Campo Alegre. Abraço pro Roberto Santos em Lusiânia. Grande Roberto Santos, lá do bairro Rosário. Zé Aguinaldo, Palmeirópolis, Tocantins. Aquele abraço, querido! E também o Jonathan, na cidade boa de Vianópolis. Agora 5:32. Tem Casebre de Palha. É Mato Grosso e Matias chegando e cantando bonito, bonito. Às 5:33. 5:33. Bom dia, minha gente. Bom dia, Brasil.

0: André, clareou, clareou, aqui no programa Café com Leite. Bom dia, bom dia, bom dia. Bom dia pra você em uma quinta-feira abençoada. São 5h45, a hora é boa, a hora é certinha. 5h45.
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0: Amado Batista, meu doce amor, às 5h45. Até às 8 da manhã, a gente segue junto e misturado numa boa no seu novo dia. 5h45.

0: E não faz assim comigo, não. É a música do Rick Renner aqui no programa Café com Leite. Agora são 5h55, daqui a pouquinho às 6. Eu disse daqui a pouquinho, tá? Não vai demorar, não. É daqui a pouquinho mesmo. Teremos a nossa reflexão que hoje tá maravilhosa. Feita com muito carinho pra você. Você não pode perder. 5 para as 6 em Goiás.
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0: Enquanto isso, a moda chega com Breno Reis e Marco Viola. Do jeito que o povo gosta. Olha a hora, são 5h55, Brasil.

Olha a hora, são 5h58. Alan e Aladim, 5h58. Um grande abraço pro Vasco em São Miguel e a Maria Lúcia em Cristalina, pro esposo Vicente lá na Tirada do Leite, no sítio Santa Rita, no PA 3 Barras, em Cristalina. 5h58.

0: Tá aí a música do Alan e Aladim, Aprendiz do Amor, aqui no programa Café com Leite, aqui na nossa Serra Dourada, liderança absoluta. Teve também Breno Reis e Marco Viola, Rick Renner e Cascatinha e Ana Pombinha Branca. Um breve intervalo e na volta a nossa reflexão da manhã, preparada com muito carinho, com aquele toque todo especial para você aí, o melhor ouvinte do Brasil. Já, já.
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0: Meus amigos, são 6:05, 6:05, é mais um dia, é mais uma oportunidade que temos do nosso bom Deus. Hoje é o dia de fazer toda a diferença. É o dia de plantar coisas boas. É o dia de falar coisas boas, coisas positivas. E por isso, a força de vontade não é a ausência do medo, do cansaço ou das dificuldades. Ela se revela justamente quando, mesmo diante dos obstáculos, escolhemos continuar. É a decisão silenciosa de dar mais um passo, mesmo quando o caminho parece longo e incerto. Muitas vezes acreditamos que pessoas determinadas nunca desanimam. Porém, a verdade é que todos enfrentam momentos de dúvida. O que faz a diferença não é nunca cair, mas é encontrar motivos para levantar e seguir em frente. A força de vontade nasce do propósito, da disciplina e da esperança de que cada pequeno esforço de hoje contribuirá para um futuro melhor. Nenhuma grande conquista acontece de uma só vez. Elas são construídas por meio de pequenas atitudes diárias, repetidas com dedicação e paciência. Cada desafio vencido fortalece o caráter, aumenta a confiança e mostra que somos mais capazes do que imaginávamos. Por isso, quando a vontade de desistir aparecer, lembre-se de que os resultados mais valiosos costumam exigir perseverança. A força de vontade é a ponte entre os sonhos e a realidade, transformando intenções em conquistas e dificuldades em oportunidades de crescimento. E você pode. Você consegue. Você vai conseguir. Aproveite esse dia de hoje para fazer toda a diferença, primeiramente na sua vida, para depois transmitir para outras vidas. Pense nisso e comece bem o seu novo dia. São 6:08, olha a hora, são 6:08 e até às 8 da manhã estamos aqui, ó, numa boa, entre amigos, nesse novo dia abençoado. 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Esse é o programa
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2: Bom dia.
0: Muito bom dia, são 6:08. Bom dia pro Wilson, na cidade boa de Unaim. Alô, alô, Wilson, bom dia, fala comigo, querido.
3: Bom dia, Rádio Serra Dourada, aqui é Wilson, aqui de Unaí, aqui na Fazenda Taquaril, toco a moda boa pra nós aí, Teodoro Sampaio, meu jovem, bom dia, bom dia.
0: Valeu, Wilson, bom dia, vamos colocar aqui na nossa agenda rabiscada, hein, Teodoro Sampaio, é só ouro, é bom demais, abraço pra turma boa, lá da Megawatt Serviços Elétricos, em Luiz Alves, Dene Engenheiro, eletricista, e o Pedro Eletricista, abraço pra todos aí, da Megawatt Serviços Elétricos em Luiz Alves, Jadão, em São Simão. Aquele abraço. Bom dia pro Carequinha do Boteco, na cidade boa de Itapaci. Fala comigo, Carequinha.
4: Bom dia, meu amigo Cadu, que quem fala...

0: Fala, é o carequinha do boteco, tudo beleza aí, garoto?
1: Tudo certo.
0: Manda um alô especial aí para minha esposa, para a Maria, o Zé Costa lá da Fazenda Areia, para o Lourinho da União, Jumazinho da União, Antônio Guardi, Setor Oporto, nosso amigo Barriga, o Peixinho, Maria Marques, Renatinho Caçambeiro, o Edils Queiroz. E se puder, manda aquele modão chonado do Amado Batista. Tchau, obrigado.
1: Valeu, carequinha. Um grande abraço, querido. Alô, Manuel Martins, da cidade de Itapaci. Para toda a família. Bom dia aí para toda a família. Do amigão querido Manuel Martins, na cidade de Itapaci. Lúcia, na Fazenda Ponta Alta, lá conferindo a nossa programação, né? É, para Eliette, o Vilaldo, na Fazenda, que tá na tirada do leite, enfim, a moçada boa, lá da Fazenda Potal, Dinei, em São Miguel do Araguaia. Alô, alô, Goianinho e todos da Fazenda Jequitibá. Vânia Alves, em Corumbá de Goiás, né? Tá mandando um bom dia aí para todos os ouvintes da Serra Dourada. Valeu, Vânia. Uma quinta-feira abençoada para você aí, amiga querida. Marcos Paraíba, tá acompanhando o nosso programa, né? É isso aí, Marcos, Marcos, lá na Paraíba. Abraço pro Carlão em Mutunópolis. Bom dia, Carlão.
2: Fala, Cadu, bom dia. É o Carlão, Chácara São Carlos, Mutunópolis. Manda um alô pra nós aqui. Estamos na tirada do leite e ouvindo a Serra Dourada. E gostaria que você mandasse um alô pros meus amigos na cidade de Itapaci, lá no Poço Pratinha, o Oswaldo de Brito e o Sival. E pro Ivonilto lá no Isidoro, agarrado na tirada do leite. Ivonilto, neguinho. Tá bom, um abraço pra todo mundo, boa quinta-feira, Deus abençoe o nosso dia, bora, bora!
1: Sim, bora, bora! Esse aí é o Carlão de Mutunópolis, abraço pra toda a equipe, toda a rapaziada aí do Posto Pratinha, alô Zé Carlos Bittencourt, em Brumado, Bahia, nosso amigo querido Ismael, sabe aonde? Em Cristalina, não é isso, Ismael? Cadu manda bom dia pra gente aqui, ó, na Fazenda Rio Branco, em Cristalina. Dona Dice, professora Weasley, Anezão Pereira, pro Jimmy, aqui também em Cristalina, e pro Gabriel Good e Bianca, lá na Fazenda Agreste. Abraço pra todos aí. Geraldo, em São Simão, ouvindo o nosso programa. Alô, alô, Geraldo, fala comigo, querido.
3: Bom dia, Cadu. Dá um alô aí pra nós aqui em São Simão, aqui é a Laís, Geraldo. E a todos os ouvintes aí que estão sintonizados aí. Chavezândia, Paraneguara, Taguaçu e região. Fica meu abracinho, um bom dia, vamos pra lida, né? Vamos trabalhar, vamos ganhar o nosso pão de cada dia. Com Deus, abraço.
1: Valeu, Geraldo. Tudo de bom pra você, meu querido. Obrigadão aí pela audiência, pela amizade. E desejando pra você e toda a família uma quinta-feira assim, ó, abençoadíssima. Muito bom dia pra Mari em Cristalina. Oi, Mari. Tudo certo aí, querida? Abraço pra Maria Laura Mariuzano, bairro Cristalino, né? É isso aí. Então, um grande abraço aí pra Maria Laura e Mariuzan, no bairro Cristalino, e também pra todos nós aqui da Serra Dourada. Valeu, Mari. Um abraço, querida. Pode ter certeza que Deus está aí sempre acompanhando, sempre abençoando, sempre juntinho de você, tá? Dinaí Moreira, em Lusiânia, bom dia!
4: Bom dia, meu amigo Gado Alves, que quem fala é Fiotão, da Fazenda Caetano, Recanto Sertanejo, município de Lusiânia, esposa da Dinaí. Meu amigo, depois você manda um alô lá na Fazenda Piancó, pro Rony Rodrigo, por favor, meu amigo, manda um abraço pro meu amigo Demar, que tá na tirada do leite aqui na Fazenda Caetano, o cara lutador, 80 anos, rapaz. Pensa um cara, tirando leite aí, uma hora dessa. Olha, dessa já tá grudado nas tetas da mimosa. Amigo, depois você manda um modão pra mim de Rick Renner, Casa de Caboclo. Fazendo um favor, meu amigo. Um abraço, que você tenha um bom dia.
1: Valeu, meu querido. Um grande abraço pra você, rapaz. É um exemplo, hein? Vamos inspirar aí, ó. Você tá doido? Já nessa idade, com esse gás todo? É coisa de Deus mesmo, né, amigão? Então, um grande abraço aí, ó, pro Antônio Xangai, Renatinho Caçambeiro, Marcinha Pinheiro, José Lio de Melo, Roquinho, quem mais? Meio Metro, Barbinha, Selmin, Carlitão da Pedreira, Dito de Moura, Almida, Canaleta, Elson, do Facinho, Joãozinho, Três Tiros, né? Quem tá mandando esse alô especial aí é o professor Leone, lá de Cocalzinho. Diamante Negro, cantor em Cristalina, conferindo a nossa programação. Jamerson em Cristalina. Alô, alô, Jamerson. Tudo certo aí, querido? E o nosso amigo Valpone Ricardo em Nova Glória. Diga lá, Valpone.
5: Bom dia, Cadu Alves. mas um dia abençoado e protegido pelo nosso Senhor Jesus Cristo, que é o Valpão Ricardo, Corpo São Domingos, município de Nova Gorda. Estou mais um dia aqui firme e forte atirado.

0: leite. Meu abraço a todos que acordam na madrugada aí para trabalhar e lutar pelo pão de cada dia. Valeu, tchau, obrigado. Com Deus, até mais, meu amigo.
1: Valeu, Valvone, forte abraço, bom trabalho aí, uma quinta-feira abençoada. Beijo para quem... Beijo e um abraço, né, para ela lá, ó, que tá firme e forte nessa manhã gostosa e maravilhosa de quinta-feira em Cristalina. É a Marcinha Pinheiro. Marcinha Pinheiro hoje tá de cafezinho, tá de champanhe não, né, Marcinha? Ah, tá. Então é segunda, terça e quarta é sidra. Quinta e sexta é o café. E sábado e domingo... aí é a loira gelada, né? É isso aí. Ela vai se diversificando aí o cardápio. Valeu, Marcinha. Abraço aí pra Laura. A Laura é lá do bairro Cristalina, né? Cristalina Velha. Então abraço aí pra Maura. Laura. Não é Maura também não, é Maria. Rapaz, onde é que eu tô olhando aqui que eu tô entendendo tudo errado? Meu Deus do céu. Ah, é o Zói. Esqueci o Zói lá no carro. Vou lá buscar os óculos. Meu Deus, por isso que o treino tá dando certo. Por isso que eu tô trocando tudo aqui. Você já pensou? Que situação. A gente usa óculos, mas deixa lá, ó. Lá dentro, lá. Meu Deus, vamos lá colocar, vamos lá pegar esses óculos aqui pra acertar aqui, porque senão o ouvinte começa a ficar brabo aqui com nós, né? Não pode. Então aí, ó, a lupa. Achei uma lupa aqui, ó, bem na gaveta. Ó o barulho da gaveta, ó. Pronto, a lupa tá aqui, ó. Então colocou a lupa, a gente vê lá, ó, Maria lá, aí tá vendo como é que o negócio é diferenciado? Aí fica mais amplo, né? Fica mais transparente a coisa. É a Maria Laura, lá do bairro Cristalina Velha. Não é isso, Marcinha Pinheiro? Olha aí, ó, a Marcinha Pinheiro mandando beijos e abraços aí. E aquele bom dia pro Antônio Marques, Simão Boca Fotógrafo, Antônio Xangai, Professor Leone, a Mari, Renatinho Caçambeiro, Dona Lúcia e o senhor Vicente e os demais que estão na escuta. É a Marcinha Pinheiro, aí tá vendo, ó? Fiz a leitura aqui com a lupa, a gente tem uma lupa aqui, né, no estúdio aqui. Você viu que saiu tudo certinho? Rapaz, com essa lupa aqui a gente vê até coisa que não pode. São 6h17, bora de moda, os Cowboys da Viola. Não brinque com a paixão. Enquanto isso, vou lá pegar, costumo dizer, meu zói, né? Vou lá pegar o zói. É o óculos. Aí vai dar tudo certo. Gente, como é que eu esqueço esse trem? Você tá doido? Não pode. São 6h17, Brasil!

0: Tá aí, a moda boa de Zezé de Camargo e Luciano, vem ficar comigo agora, são 6h27, tá vendo aí? A gente colocou os óculos aqui, agora a gente vai, agora engrena, né? 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
0: Teodoro Sampaio, Sete Noites de Paixão. É muita coisa, não é? Você gosta? Também gosta, é bom, faz bem pro coração, né? Olha a hora, meus amigos, não perca o compromisso, são 6h28.

0: Tá aí, Teodoro Sampaio, Sete Noites de Paixão, que moda bonita, né? Que moda maravilhosa, moda gostosa. Teve também Zezé de Camargo e Luciano e Milionário José Rico, Minha Última Canção. Agora 6h31, um breve intervalo e eu volto já, fica aí. É rapidinho, enquanto isso, confira a hora. São 6h31.
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1: Sim, bora, bora. São 6h35, já estamos de volta aqui na Primeirona.
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1: Opa, tô aqui desejando para você, meu amigo e minha amiga do rádio de todos os dias, de todos os momentos, uma quinta-feira maravilhosa, uma quinta-feira no mínimo excelente, né? E abençoadíssima. São 6h36, 6h36. Deixa eu mandar um bom dia especial para quem? Para Dani, lá em Paranaiguara, né? Tá ouvindo o nosso programa, tá na sintonizada, numa boa. É a moçada boa lá do Rancho da Gabi, no município de Paranaiguara. Abraço também para a Suelaine, na cidade de Itaguaçu. Bom dia, Suelaine. Quinta-feira abençoada para você aí, amiga. Juvenal Ferreira, em São Miguel do Araguaia. Max, Gabriel, Giovana, Edna Lima, em São Miguel do Araguaia. Pessoal lá tá ouvindo o nosso programa. Isso é bom demais. Obrigado aí pelo carinho da amizade e da audiência de todos aí. Ana Tita, em Minasu, bom dia, Ana Tita. Diva Oliveira, em Posse, aquele abraço. Tudo de bom aí, Diva. Ju Leice, né, em Minasu, tá ouvindo nosso programa, é isso? É a Ju, é. Lá do Açougue Super 10, em Minasu. Ju e Noninho, um grande abraço para toda a equipe maravilhosa. Equipe Nota 10, aí do Açougue Super 10, em Minasu. Bom dia para Deus Origem Leite em Montevidil, também ouvindo a nossa programação, ouvindo aí o programa Café com Leite, né, Deus Origem? João Carlos, na cidade de Itajá, na Fazenda Dois Irmãos, acompanhando o nosso programa. Bom dia para o Edson e o Naí, Antônio Marques em Campo Alegre, para Mônica Alves, Marcinha Pinheiro, professor Marcos Flamenguista e para o amigo Jorge Tavares. Ronilda. Calma aí, Ronilda, já o celular toca. 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

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Simbora, bora com a dupla paixão do Brasil, é Gino e Geno, Proibida. Pra você no sítio, na chácara, na fazenda. Pra você na panificadora, na estrada. Pra você em casa, no trabalho, aonde quer que esteja. O nosso abraço, o nosso muitíssimo obrigado pela audiência. 6h40, Brasil.

0: Aí fica a pergunta no ar, por que que tudo é proibido, é melhor e mais gostoso, hein? Por que será? Por quê? Que tudo proibido chama atenção. Gina e Gina, é a dupla paixão do Brasil, aqui no programa Café com Leite. Bom dia para o Pedro Arthur em Caiapônia, a Maria Cristina em São Miguel, um abraço para o Aldeon em Minas Sul, aquele abraço Aldeon, Eva Ferreira, Caiapônia, bom dia Eva, José Davi e Vânia Tavares em Cristalina, e bom dia também para Ronilda em São Simão, agora 6h44.
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0: Bruno e Marrone, isso você não conta. Olha a hora, são 6h44.
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1: E quem ouve a Serra Dourada não perde a hora. Agora são 6h56. Bom dia, meu amigo. Bom dia, minha amiga. Uma linda e maravilhosa quinta-feira para todo mundo. Que manhã gostosa de quinta-feira, né? Agora 6h57. Chitãozinho e Chororó. Evidências para os corações apaixonados.

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1: Muito bem, estamos de volta, são 7:05, 7:05, bom dia, gente querida, 7:05. E o nosso programa segue ao vivo até às 8. Ao vivo, do jeito que você gosta.
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1: Olha o nosso abraço todo especial pro amigo Zezinho. Alô, alô, Zezinho. Aquele abraço, querido. Keila, tá em São Simão. Tá lá ligadinha na programação da Serra Dourada, não é isso, Keila? Bom dia, amiga.
3: Bom dia, Cadu. Bom dia pra você e para todos os seus ouvintes da Serra Dourada. É a Keilinha de São Simão, Goiás. Fui, tchau.
1: Aquele abraço, Keila. Quinta-feira maravilhosa pra você aí, amiga. José Gomes, em Minasu, também acompanhando o nosso programa e participando aí da promoção Celular Novo. Ele tá de olho, era o Galaxy 07, né, Zé Gomes? Mas quem não tá? Esse celular é maravilhoso, topíssimo de linha, tá ali te esperando, ó. Abraço também pro Mãozinha em Cristalina. Ô, Mãozinha, gente finíssima. Pra todos da Torneadora, Mãozinha. E pra grande amiga Marcinha Pinheiro, é o grande amigo querido Mãozinha de Cristalina. Bruno Henrique, tá ligado na nossa programação. Aquele abraço, Bruno. Edilson José, na Cidade Boa de São Simão. Maurão Pedreiro, Cristalina. Tá lá também ligado na programação da Serra Dourada. E o Durval em Piratininga. Bom dia, bom dia.
4: Bom dia, Gadu. Aqui é o Durval do Sítio Verde, Gadu. Bom dia. Tá tudo beleza por aí.
1: Um tudo, abraço graças
4: pra essa galera
1: a Deus.
4: Nossa, um abraço pro Rian Sofa, lá no sítio dele, lá perto de São Miguel do Rancho. Tô aqui, Rian, enfrentando o dia a dia. Tô indo ali pro curral tirar um leitinho. Um abraço a todos.
1: Valeu, Durval. Aquele abraço, meu nobre amigo. Um abraço pra toda a moçada lá da NRKD Instalações. Aonde? Na cidade de Seara, Zico e todos os amigos, né? E também pra toda a clientela aí da NRKD Instalações, antenas digital na cidade de Seara. Abraço pro amigo Paulo Henrique, tá na cidade de Itapaci. Bom dia, Cadu! Bom dia, aqui é Paulo Henrique de Itapaci, grudado, firme aqui, ó, na Tirada do Leite, na Fazenda Cotovelo. Manda um abraço pra esposa Thalita Mariano e pra minha filha, Júlia Rafaela. Tá aí, ó, família bonita e abençoada do amigão Paulo Henrique de Itapaci. É a Thalita Mariano e também a filha Júlia Rafaela. São 7:09. Leandro e Leonardo, mais uma noite sem você, mais uma noite ainda na dia. Aí eu não dou conta, não. Aí é difícil. Meu Deus do céu. Olha a hora, são 7:09, Brasil.

0: Tá aí a música de Abel e Benício, Sou Louco, aqui no programa Café com Leite. E teve também na nossa programação Chico Rei Paraná e Gustavo Mioto e Murilo Ruf, Novo Sozinho. Olha a hora, são 7h22.
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0: Dona Felicidade, Lucas e Luan, bom dia, vida, bom dia, alegria. São 7h22.

0: Tá aí, César e Paulinho, Águas do São Francisco, aqui na programação da nossa Serra Dourada. Teve também Jorge Matheus e Lucas e Luan, Dona Felicidade. Agora são 7h31.
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3: Olá, ótimo dia para você. Chego com as informações esportivas, atualizando a agenda de jogos desta quinta-feira. Teremos Brasileirão Série A, como destaque o duelo entre Corinthians e Remo às 7h30 da noite em São Paulo. No mesmo horário, o Botafogo recebe o Vitória no Rio de Janeiro. Teremos ainda o Grêmio jogando fora de casa contra o Bolívar na Copa Sul-Americana a partir das 7 horas da noite. Teremos também jogos da Série B. O Atlético recebe em Minas Gerais o São Bernardo às 7h30 da noite. Às 8h30 tem time goiano em campo. O Atlético visita o Cuiabá na Arena Pantanal. 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
1: Muito bem, de volta às 7h38. Bom dia, bom dia.
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1: Olha, mandar um abraço pro Wesley. Wesley Teixeira, em Lusiânia. Tá lá acompanhando o nosso programa, né? Isso, Wesley. Alô, Marcelão, em Santa Maria, no Distrito Federal. Bom dia, garoto.
3: Bom dia, Cadu. Bom dia, Serra Dourada FM. Um Marcelão de Santa Maria. Ligado no seu programa aí. Cadê essa apagando esse celular aí? Peça uma música aí pra nós. E manda um alô pro pessoal lá de Lusiana, em Goiás. Sempre ligado também na Serra Dourada.
1: Tchau, obrigado. Valeu, Marcelão. Grande abraço. Uma quinta-feira abençoada pra você aí. Alô, Elisângela Gomes. Tá na cidade de Itapaci. Valeu, Elisângela. Gilson Matias em Cristalina. Bom dia, Cadu. Que nosso dia seja maravilhoso. Olha, manda um alô aí pro Matias, a esposa Patrícia no Posto Texaco e os demais, né? Isso aí, então um grande abraço pra todos aí. Pessoal que tá na reforma lá na casa do doutor Alan. Abraço pro Chuchu, Lusiânia, aquele abraço Chuchu, pro amigo Marquinhos lá no Bar Cristal, em Cristalina, pro amigo Itamar, em Orizona, e pro pessoal do Barreirão, né? Mandaguai, é isso? Mandaguai, então um grande abraço para todos aí. Rivaldo Planalto Verde, acompanhando o nosso programa. A Maria Cristina em São Miguel. Viviane, tá na cidade de Itapaci. Bom dia, amigo Cadu, tudo bem? Manda um alô especial aí pro meu esposo Otaviano, aqui na borracharia do Otaviano em Itapaci. Viviane e Otaviano, na borracharia do Otaviano em Itapaci. Professora Leone em Cocalzinho, acompanhando o nosso programa. Aquele abraço, querido. Muito bom dia também, né, pra Leoneia, na cidade de Itapaci. Valeu, Leoneia, tá lá em Itapaci, ó que legal. Alaí, José e Minasu, pra todos que estão ouvindo aí a Serra Dourada, especialmente pra esposa Flor do Salão, Romeu Batuta em Cristalina, aquele abraço, querida. É o nosso amigo querido Romeu, né, lá em Cristalina. Abraço aí, amigo querido. A Fátima Rosa tá ouvindo a gente, sempre, sempre, sempre em bom e alto som, né? Pro filho dela que tá de idade nova hoje, é o Thiago Martins, veterinário da Person. Alô, Tiagão, muita paz, sorte, saúde, sucesso, né? Bênçãos e mais bênçãos aí na sua vida. A turma da Fazenda Catial, na GO020, divisa ali de Goiás com Minas. É a mãe Fátima. Então, grande abraço aí pro Thiago Martins, aniversariante do dia. Pedrinho em São Miguel, alô, alô, Pedrinho, lá do PA Rio Araguaia, no sítio Azulão, do Reino Encantado, aí acompanhando o nosso programa. Claudimar em São Simão, aquele abraço, Claudimar. E o Jonatas em Vianópolis. Agora 7h40, tem moda boa. Tem Christian Ralph, diz pra ela, olha a hora, são 7h40, Brasil.

0: Diz pra ela, essa aí é a dupla mais afinada do Brasil. Que saudade boa, né? Christian Ralph, essa é de 1992. Um clássico da música sertaneja que a Serra Dourada não esqueceu. Agora 7 horas e 42 minutos. Tá na hora.
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0: Exatamente, é mais uma edição do nosso Promo Shopping nessa quinta-feira maravilhosa. 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
1: 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Agora 7h46.
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1: Roberta Miranda, dia D, são 7h46, uma excelente quinta-feira, assim ó, de 0 a 100, para não esquecer de ninguém, de A a Z, para não esquecer de você, 7h46.

aí a música do Ed Brito e Samuel, Romance Rosa. Teve também Alan Aladim e Roberta Miranda, Dia D. Com essas aí, a gente finaliza mais uma edição do nosso Café com Leite. A gente volta amanhã, sexta-feira, a partir das 4 da manhã, com o melhor da música sertaneja, nesse programa maravilhoso, gostoso e caprichado, feito com muito carinho pra você. Vem aí, amiga querida Grazi Tavares, para comandar o Manhã Show, para deixar a sua manhã mais gostosa ainda. Para você, um grande abraço, um beijo nesse coração maravilhoso e uma quinta-feira abençoadíssima para todo mundo. Fica com Deus, cuide-se bem e até amanhã, se Deus quiser e assim nos permitir. Até lá, tchau, tchau, valeu!

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2: Oi, tudo bem? Excelente manhã de quinta-feira pra você, que seja maravilhosa. Nossa, manhã show tá começando, então vem comigo que aqui só tem coisa boa.

0: até o meio-dia pra te fazer a melhor companhia. Vem participar, 629-8480-8453.
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0: E aí, tudo bem com você? Começou bem essa manhã de quinta-feira? Eu espero que sim, desejo um dia maravilhoso, abençoado, cheio de notícias boas pra você e pra sua família, viu? Tá só começando, daqui a pouquinho já tem pergunta do dia. Você participa, deixa sua opinião até 30 segundos. 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Bora começar muito bem? Chegando Fred Fabrício, 8 e 2. Bom dia! Bom dia!

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0: Salve, salve, minha querida, salve, salve, meu querido. Estamos aqui com a graça de Deus, hein? Bom dia para todo mundo. Quinta-feira, 23 de julho, a lua crescente entra em Sagitário às 22 horas e 7 minutos, né? Um período favorável para quem quer viajar, manter contatos com pessoas de outras cidades, para os estudos também. A lua crescente em Sagitário é muito favorável, tá bom? A Camila Ravanelli já está aqui e a partir de agora vai trazer o horóscopo do João Bidu para você. Bom dia, Camila.
1: Bom dia, João. Bom dia para você, nosso querido ouvinte. Estamos na quinta-feira, rumo ao final de semana. Eu sempre já fico feliz na quinta-feira, eu acredito que você também, né? A gente já começa a fazer um corpo mole. Brincadeira. Vamos lá, então, para o que interessa, o que você quer saber, que é o horóscopo do João Bidu. Ariana, Ariana.

0: ano, hoje as mudanças ficam ao seu favor, tá? Trazendo facilidade para lidar com imprevistos. Com Mercúrio direto, a comunicação em casa melhora e a noite promete encontros. Aproveite o momento para fortalecer laços e se encantar com alguém especial. Hoje o seu dia tá super legal e cheio de possibilidades. Sua cor? Lilás. E os palpites para hoje são 50, 49 e 41. Touro. Oi, Touro! Hoje a comunicação e a cooperação trazem melhores resultados. Aproveite a energia da Lua em Sagitário para fazer ajustes e encerrar ciclos. A paixão fica em alta, prometendo novidades na vida amorosa, especialmente à noite, com seu charme em evidência. Hoje a sua cor é amarelo e os palpites são 18, 12 e 36. Gêmeos. Para você que é do signo de Gêmeos, hoje seu senso de responsabilidade fica mais forte, facilitando encarar desafios no trabalho. Com Mercúrio direto, as finanças tendem a melhorar, trazendo oportunidades. À noite, a Lua em Sagitário promete movimentar seus relacionamentos e facilitar conexões amorosas, tornando o dia mais leve. Hoje a sua cor é rosa e os palpites são 47, 20 e 34.
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2: Já tá na hora da nossa pergunta do dia, então convido você a participar, responder aqui no 629-8480-8453. Vamos lá pras regrinhas? Áudio já até 30 segundos, tá bom? Abaixa o volume do rádio quando você for gravar, grava sua mensagem. Até no máximo esse tempo para que a gente consiga colocar no ar. Lembrando que estamos em período de pré-eleição, né? Pré-campanhas, então não podemos mencionar nomes de candidato à eleição. Então ajuda a dona Grazi para que seu áudio possa ir pro ar. Combinado? Então bora lá. Hoje a gente vai fazer uma pergunta do dia diferente. Foi sugestão do nosso amigo ouvinte Marcelo Vascaíno e você que tá ligado. Caso tenha alguma sugestão, também pode enviar pra gente. É muito bem-vindo, tá bom? Pode ser a próxima pergunta. Hoje a gente quer saber de você qual foi um acontecimento assim da história que mais marcou sua vida. Alguma coisa que aconteceu que quando você lembra, você sabe exatamente o que você estava fazendo, qual era o momento da sua vida. Que às vezes não aconteceu com você, foi de fora, mas que impactou sua vida e você sempre se lembra. Eu vou dar um exemplo meu. Eu lembro exatamente onde eu estava e o que eu estava fazendo quando o Claudinho, do Claudinho Buchecha, faleceu. Eu lembro de estar ouvindo rádio, eu era criancinha, foi em 2002 que isso aconteceu. E eu lembro que de parar a programação da rádio e o locutor anunciar a morte do Claudinho e tocar aquela música deles logo em seguida. Vou até colocar aqui de fundo. Então, assim, isso me marcou muito, porque sempre que eu ouço falar de Claudinho Buchecha, eu lembro desse dia que foi da morte dele, né? E outra coisa, no mesmo ano tivemos aí o Penta do Brasil. Foi uma coisa que marcou muito também. E você, assim, o que é um acontecimento que você lembra? Alguma vitória do time que você gosta muito, que você lembra exatamente o que você estava fazendo? A morte de alguém que impactou, algum famoso, assim, que impactou, que você lembra exatamente o que estava acontecendo no dia? Algum acontecimento importante, né, da história mesmo, mas que você sempre vai se lembrar, né? Tem várias questões aí que a gente vai sempre marcar, né? Então conta pra gente qual que é essa pra você, tá? Áudio de até 30 segundos, ou se você preferir, pode mandar mensagem de texto também. Bora ouvir quem já tá participando por aqui, quem já tá mandando recado? Meu amigo Heraldo, sempre abrindo as participações, ele chega aqui pontualmente. Na verdade, ele chega antes de eu chegar.
3: Bom dia, Grazi.
2: Bom dia.
3: Como é que você tá, Grazi?
2: Eu também, você?
3: Aqui tá tudo bom, graças a Deus. Heraldo, Fazenda Fiúza, Santa Luzia. Dia abençoado para todos nós. Hoje o solzinho já tá firme, viu, Grazi?
2: É, não tá?
3: Grazi, eu quero mandar um alô para Regis e Melissa. Também para o meu amigo Gandula, lá na torneadora Pegorar, em Cristalina. Também para Ronaldo e Janete, lá na região do Ouro Fino. Tá bom, Grazi?
2: Tá certo.
3: Você é adorada, apaixonada por Goiás.
2: Sempre, sempre, né, Heraldo? Bom dia pra você, um bom trabalho. Obrigada pela companhia. A Mauri tá em Cristalina, na fazenda Poço Fundo, mandando um abraço pro irmão Marcelo, na fazenda Castelo, e pro pai, na fazenda Campina Verde. Bom dia pra vocês, bom trabalho. Gleib do Guincho já tá ligado com a gente também, com o somzão do rádio ligado. Marquinho e o pessoal no Hospital das Bicicletas, ele e a Leidiana, mandando alô pro Marcelo da Arte Mídia, bom dia. José Davi, a esposa Vânia Tavares, em Cristalina, já se inscrevendo e muito aqui na promoção celular novo. Boa sorte, tá? José Figueiredo.

0: Do meu amigo tá em Caldas Novas, desejando um bom dia com tudo de bom para mim. Obrigada, um beijo para você. Uma quinta-feira maravilhosa. Ulisses está em Cocalzinho. Bom dia, minha amiga. Manda um abraço para minha tia Maria José, para todos da minha família que estão ligados e para vocês aí da rádio. Um bom trabalho. Tá pedindo música com Maiara e Maraíza. Aí gosta de Maiara e Maraíza, né, Ulisses? Um beijo para você. Valdivino?
1: Bom dia, Graça Tavares.
0: Oi, meu
1: Valdivino
0: amigo.
1: Aqui do Monte Pedir. Eu queria mandar um abraço para minha esposa Liana, lá no Mato Grosso, na Vila Rica. Para o Vandelino, lá no Elba Calcário. O Paulo Sérgio, lá no Planalto Verde, do Calcário. O Elivan. Para todo mundo ir da rádio. Pro
0: Alan Cadê,
1: seu cunhado. Tchau, obrigado.
0: Tchau, obrigado. O Zico e toda a turma lá da MRKD Instalações, mandando alô para todos os amigos e clientes em Aciara ligados. Bom dia, bom trabalho. Maurão Pedreiro tá em Cristalina mandando alô para o filho Kaique, que tá lá no bairro JK. Um abraço para vocês. O Arley.
2: Bom dia, Graça.
0: Ai, a fofura. Oi, Lá.
2: Vou mandar um abraço pro Heraldo.
0: Gracinha.
2: E Dona Aparecida, lá na Fazenda Santo Luís.
0: Que bonitinha.
2: Também quero mandar um abraço pro meu pai, o Arley, pra minha mãe, Viviane, e pro meu irmão, Lucas.
0: Gracinha. Um beijo.
3: Eu quero ser artista. E eu quero mandar um abraço pra Tiazinha aí, que
0: é gente.
3: Dona Aparecida, mamãe, papai, minha irmã, eu.
0: Um beijo, fofuras. Eu não dou conta de um trem desse, não, gente. Um abração pra vocês. Coisa mais linda esse áudio. Quem tiver uma fofura aí, põe pra gravar recado também, que a gente adora receber essas mensagens, tá? Um abraço pra vocês, pra toda a família. Eleni?
4: Bom dia, Graça.
0: Bom dia.
4: Como é bom ouvir seu programa. Aqui é a Eleni, da Fazenda Boa Vista. Quero oferecer toda a programação da rádio pra minha irmã Ivone, minha prima Nelci, minha irmã Simone, meu cunhado divino, meu sobrinho, Marcos, e a mulher dele, Ana Flávia, todos meus amigos e amigas, todos ouvintes da Serra Dourada. Abraço.
0: Um beijo para você, um ótimo dia, Eleni. A Cláudia, minha amiga Cláudia Roberta em Itapaci, respondendo já a pergunta. Grazi, tenho lembranças boas com notícias ruins. Por exemplo, a morte do João Paulo. Eu estava chegando em São Miguel do Araguaia, descendo para Luiz Alves. A morte do Ayrton Senna era a celebração do aniversário de uma amiga. Uma lembrança boa que eu tenho é a do Galvão Bueno gritando o Tetra com a melhor seleção. Gente, essa aqui é muito marcante, né, Cláudia? Aquela gravação, pelo menos eu ouvi em gravação, né? Muito bacana de ouvir. Muito bom mesmo, marcante. E a voz dele, né? A voz dele por si só, aqui narrando os jogos da Copa, já remetem, assim, a uma celebração importante. Ele nunca narra um jogo qualquer, né? Então, a voz dele narrando no SBT foi muito marcante também. Beijo pra você, obrigada por participar. E você que tá aí me ouvindo, qual que é aquele acontecimento que você lembra exatamente onde estava quando você soube? Qual foi? Conta pra gente. Até 30 segundos, tô esperando seu recado.
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0: Chegando Panda, eu te seguro, 8h18.

0: Olá, muito bom dia. Chegando com a nossa primeira quentíssima do Mundo das Celebridades, parece que o amor falou mais alto. O cantor Luan Pereira confirmou que reatou o namoro com a influenciadora Victoria Miranda. Os dois foram flagrados em clima de romance durante uma viagem a Jericoacoara, no Ceará. Teve beijo pelas ruas da vila, passeios de mãos dadas, abraço e até um almoço em que o cantor deu comida na boca da amada. Nas redes sociais, Victoria mostrou alguns momentos da viagem. Luan não perdeu tempo, comentou a publicação com uma declaração apaixonada, dizendo que ela é a mulher mais linda e incrível do mundo e finalizou dizendo: te amo. Depois de tantos rumores, agora não tem como dizer que não é. É oficial, sim, o casal está junto novamente. Seguimos daqui desejando muito amor para o Luan Pereira e Victoria Miranda. Já já eu volto com outra quentíssima.
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2: Acerte a hora, 8h26. Bom dia pra você.
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4: Olá, apaixonados por pets. Seu gato sempre se esconde.

De quando chega a visita, não se preocupe com isso. Seu gato não está fazendo birra ou evitando visitas por não gostar das pessoas. Ele faz isso por ser desconfiado devido ao seu instinto de sobrevivência, já que na natureza eles são predadores, mas muitas vezes também podem se tornar presas. Então, quando se sentem ameaçados de alguma forma ou não se sentem muito confiantes em relação a alguma pessoa ou animal, é comum que se escondam. O importante é não forçar um convívio, pois isso pode estressar o animal. Para deixar esse momento mais tranquilo, oriente as visitas sobre o comportamento do seu gatinho. Afinal, são eles que estão invadindo o espaço dele. O melhor que você pode fazer nesses casos é deixar o seu amiguinho o mais confortável possível. Até a próxima dica!

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0: Diego e Vitor Hugo, bom dia para você.

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2: Angola. Quinta-feira, gente. A nobreza do amor. Gendal anuncia que em breve poderá se livrar de Alica para se casar oficialmente com Binta. Niara afirma a Tereza que gosta de Onildo, mas não pensa em se envolver romanticamente com outro homem. Viriato repreende a forma como Virgínia se refere a Lúcia, Alica. Malungo se ajoelha diante de Alica. Esse é o capítulo de hoje de A Nobreza do Amor.
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3: De volta já com a nossa pergunta do dia. Vem participar, responder aqui no 629-8480-8453. Qual que é aquele acontecimento assim da história que mais marcou a sua vida? Que você lembra exatamente onde você estava quando você soube, hein? Conta pra gente. Quero saber. Bora ouvir quem tá participando, mandando recado aqui no nosso WhatsApp? Deixa eu ouvir os recados aqui. Mas tem mensagem, vocês estão acelerados hoje. Tô gostando de ver. Uai, que é isso? Claudimar, bom dia. Deixa eu ver o recado dele.
4: Bom dia, Grazi. Tudo saudações bem? Rubro-negras pra você.
3: Saudações, que dia
4: tudo
3: feliz.
4: Bem? Passando aqui pra te desejar uma ótima quinta-feira. Que Deus abençoe sempre a sua vida. Amém.
3: Amém. A todos cortar, nós. Hein?
4: Olha só aí, o bonde do Mengão voltou, hein?
3: Voltou, você viu?
4: Agora, estamos confiantes aqui, tô confiante, hein? Vamos ser campeão também, brasileiro, se Deus quiser.
3: Amém, se Deus quiser, vamos sim. Temos time pra isso, né, ô Claudimar? Mas também ontem era obrigação, né, não? A Vânia Alves ligada com a gente. Bom dia, Grazi, já estamos aqui ligadinhos. Eu, Ana Beatriz, Maria Alice, minha irmã Vanessa e os meus sobrinhos Yasmin e Yuri. Abraço para os meus amigos Dona Eva e o Sr. Antônio, lá na Fazenda Santana, município de Vianópolis. Um bom dia para vocês, curtam muito aí essas férias. Divino, bom dia.
5: Bom dia, bom dia.
3: Oi, Grazi, sumido.
5: Bem-vinda, Marcelo Itapaci.
3: Tudo bem?
5: Para desejar um bom dia a todos os ouvintes da Serra Dourada FM. Pedi para você mandar um abraço aqui para a gente aqui. Também é construtora do Evaldo, em Itapaci, Goiás, meu amigo baiano.
3: Coisa boa.
5: O Fernando, o Neguinho, o Elison e também o Johnny. Manda um abraço pra gente aí, valeu, obrigado.
3: Um bom dia pra você, Divino, pra toda essa turma boa no Rala, ligado com a gente, obrigada pela companhia. Deixa eu mandar um alô especial pro pessoal que eu sei que estão sempre, todos os dias eles trabalham ouvindo a Serra Dourada pelo

0: pessoal lá do restaurante Simprão, em Crixás. Eles falam assim, Grazi, a gente não tem tempo de mandar mensagem, porque é tudo muito corrido aqui. Mas eles estão sempre lá na cozinha ligados com a gente. Um beijo pra toda a equipe. Vou falar o nome de ninguém, porque senão vou ser injusto se eu deixar alguém de fora. Pra toda a equipe do Simprão em Crixás, estão sempre conectados aqui na Serra Dourada, ligado com a gente aqui na Pergunta do Dia. Bom trabalho pra vocês, viu? A Angelina dos Santos participando também, se inscrevendo na promoção em Cocalzinho. Um beijo. A Fátima Rosa. Grazi, bom dia. Tô aqui com o filhão Tiago Martins, que está fazendo aniversário hoje, lá na Fazenda Catial, é isso? Manda abraço para ele, ficamos na GO020, divisa com Goiás e Minas. Mãe é assim, né? Quer todo dia homenagear o filho, tá certinha. Coloque uma música aí do Zezé, coisa mais boa. Beijo para você, Fátima, e mais que especial para o filhote Tiago Martins, que está fazendo aniversário hoje. Muitos anos de vida, saúde, tudo de melhor na vida dele. Mais recados?
1: Bom dia, filhota!
0: Oi, minha amiga,
1: aí?
0: Bel!
1: Aqui tá bem? Só passei aí pra dar um bom dia pra você, soltou o ouro.
0: Ó!
1: A próxima música que vem agora é pra Dona Lúcia de Chaveslândia, Goiás.
0: Tá certo.
1: Eu não sei bem falar esse nome.
0: É isso mesmo, Chaveslândia.
1: Tchau, beijo, fica com Deus aí, viu? Bel Lavadeira de Aciá.
0: Falou certinho, só que ao invés de ser Goiás, lá é Minas, tá bom, Bel? Um beijo pra você. A Deusuri de Leite em Montevidil tá ligada com a gente também. O Zé Carlos Bittencourt, sabe onde ele tá ouvindo? A Serra Dourada em Brumado, na Bahia. Um abraço. Uma quinta-feira maravilhosa pra você, meu amigo. Paulo César em Morrinhos também já participando. Um abraço, um bom dia pra você. É flamenguista, meu amigo? Tá gente boa. Adriane.
2: Oi, Grazi, bom dia.
0: Bom tudo dia.
2: Bem, Maria Morrinhos.
0: Tudo ótimo.
2: Grazi, sobre a sua pergunta do dia aí, o que eu nunca esqueço, que eu vi em primeira mão, que eu tava vendo televisão, e foi o dia que a Marília Mendonça, que o avião caiu, sabe? Aí veio aquele plantão assim, ó.
0: Que ele chega a dar um trem no coração,
2: tá,
0: né?
2: Viva. Aí eu comecei a rezar, pedir a Deus. Quando é fé, veio aquela notícia que não tinha sobrevivido ninguém lá do avião. Nossa, Grazi.
0: Muito triste, né?
2: Sempre que eu vejo uma reportagem da Marília Mendonça, que eu ou falar nela na televisão, no rádio, meu coração bate forte. Eu lembro daquele dia na hora. Nunca vou esquecer, Grazi. É isso aí.
0: Bom dia,
2: bom trabalho, minha
0: amiga.
2: É
0: um dia também que eu lembro exatamente como foi, né? Pra mim, no caso. Eu lembro que eu trabalhava aqui já na rádio, só que eu trabalhava no período da tarde, da noite. Eu tava acabando de chegar aqui na rádio quando eu vi essa informação, né? Que ela tinha falecido. Muito triste, né? E você que tá aí ligado, ouvindo a gente, qual que é o acontecimento, assim, da história que mais marcou sua vida? Que você lembra exatamente onde tava quando soube? Hein? Conta pra gente, até 30 segundos. Na Serra Dourada. Bora com Amor Bandido? Miguel Carlos, 8h44.

0: De volta com a nossa pergunta do dia, a gente quer saber de você o seguinte: qual que é o acontecimento da história que mais marcou a sua vida? Aquele que você lembra exatamente onde estava quando soube? Conta pra gente, até 30 segundos, tá bom? Bora ouvir quem tá participando, bom dia!
1: Bom dia, Grazi!
0: Oi, Lúcia!
1: Um abraço pra você!
0: Obrigada!
1: Grazi, até hoje que eu me lembro, nunca sou da minha memória, o que mais me marcou foi a morte do Ayrton Senna. Nossa, Grazi, que pra mim marcou eternamente.
0: Não pode, né?
1: Eu nunca mais consegui nem assistir corrida mais. Eu adorava Ayrton Senna. Foi a coisa que mais me marcou. E é isso, Grazi. Ficar na minha memória até a hora que eu não acredito que ele faleceu até hoje.
0: Com certeza é uma notícia que marcou muitas pessoas também, né? Pode ter certeza. Paulo Roberto em Crixás, ligado com a gente. Um abraço, bom dia. Marcelo.
2: Bom dia, Grazi. Oi. Aqui é o Marcelo de São Simão, passando para deixar um alô aqui, ó, para toda a galera da Artmídia, para toda a galera do Hospital das Bicicletas,

0: Edil do Grau, uhum, e pro meu parceiro Caio lá no Borrachão Autopeças. E estamos ligados, hein? Grazi, é bom demais acordar e ouvir sua voz, você sempre alegre, disposta.
1: Obrigada.
0: Dar aquela injeção de ânimos na gente, hein? Vamos que vamos, Grazi, você é adorado, é bom, viu?
1: Um beijo pra você, Marcelo. Obrigada pelo carinho. Você sabe quem que dá essa injeção de ânimo em mim? Vocês, quando participam aqui com tanto carinho. Vocês que têm essa companhia aí do outro lado todos os dias. Isso que dá essa injeção de ânimo, não só em mim, mas em todos os locutores aqui da Serra Dourada. Pode ter certeza. Bruno, bom dia.
2: Bom dia, minha amiga Graça.
1: Oi.
2: Estamos aqui ligados, hein? No 12. Manda um alô aí pra minha esposa Vanderlei, meu pai Amarildo, minha mãe Maria Aparecida. Vamos que vamos, hein? Quintou, curva do final de semana.
1: Tá chegando o final de semana que a gente tanto gosta. Um abraço, bom dia pra você, Bruno. A Josefina Glória tá em Minasul. Graça, sobre a pergunta do dia, eu estava trabalhando num restaurante quando ouvi a notícia da morte do Ayrton Senna. Lembra exatamente como foi, né? Um abraço. Mais recados?
3: Bom dia, minha amiga. Graças.
1: Oi, Fiatão.
3: Quem fala é Fiatão da Fazenda Caetano, Recanto Sertanejo, município de Lusiane. Avisa o Marcelo Vascaíno aí que o Mengão voltou de novo.
1: Com tudo.
3: Tem quem segura o pedão, não.
1: Ai,
3: deixa eu
1: ai.
3: Só te falar. A todos os palmeirenses aí, nós vamos pegar a liderança, vamos ser campeão, viu?
1: Vamos.
3: E deixa eu só te falar, manda um alô pra minha esposa aqui de Naí Moreira. Depois manda um abraço pra ela. Depois, se puder, manda um modão do Amado Batista pra nós aí. Ou senão o Nando Moreno.
1: Um abraço,
3: minha amiga, graças.
1: Obrigada, Fiotão. Bom dia pra você. Né? Agora nós voltamos com tudo, com o nosso brasileirão de volta. É, vai ser bom. Cirlei tá em Lusiânia, ligada com a gente. Graça, bom dia. Nunca vou esquecer o dia em que o Cristiano Araújo faleceu. Eu tava no hospital tendo crise de ansiedade quando anunciaram na televisão a morte dele. Olha só, gente. Beijo pra você, Cirlei. Jorge, bom dia.
4: Oi, Graça.
1: Oi.
4: Bom dia, bom dia, bom dia.
5: Oi, bom dia, Graça.
4: Tranquilo com você?
1: Bom dia.
4: Fala, meu irmão.
5: Você vai deixar eu falar ou você vai falar?
4: Sim, eu e o Jorge aqui, olha.
5: A reciclagem, só 30 segundos.
4: Essa é a reciclagem. Fazer assim, ó.
5: Manda um modão.
4: Eduardo Costa. A primeira vez que eu te vi, Eduardo Costa, por favor, um bom dia pra você, tudo de bom, viu?
5: Tá a rádio aí, quer dizer, alô, não preocupa muito que não, que nós tá, uai, esse cara tá doido. Ó, tchau, obrigado.
1: Diz que cada locutor tem os ouvintes que merecem, né? Tudo doidinho que nem Dona Grazi. Ô, Jorge, qual que é o nome do outro, gente? Esqueci o nome do outro. Parece que eu tô colocando dois áudios ao mesmo tempo, né? Mas é a dupla mesmo. Qual que é o nome da dose dupla aí? Eu esqueci o nome do outro, gente. É o Jorge e depois vocês me contam. Beijo pra vocês, meninos. Márcia, bom dia.
6: Bom dia, Graça. Aqui é Márcia de Montevidil, Goiás.
1: Tá boa.
6: E algo que marcou muito foi a despedida do Leandro, da dupla Leandro.
1: Nossa, imagina.
6: Na sacada do apartamento.
1: Aquela imagem é muito forte,
6: após,
1: né?
6: Logo teve sua morte. Ofereço a próxima música para meu esposo Moreno Pintor. Para minha amiga Geni Costureira aqui em Montevidil, para todos os ouvintes, inclusive para você, minha amiga.
1: Obrigado, beijo para Geni, tá lá fazendo os biscoitos, já mandou foto. Nossa, um desses só já ficava contente, menina. Bom dia, um bom trabalho por aí, Márcia. E você, qual que é a lembrança que você tem assim de um acontecimento da história que marcou muito? Você lembra exatamente onde você estava quando soube? Bem, conta pra gente, até 30 segundos.
7: Saudade.
1: Bora voltar pro ano de 1973, tema do Rambo 3, 8:54.

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1: Chegando a informação para você de Itapaci e região, dia 25, no sábado agora, a partir das 20 horas, lá no Taperacel, no Parque de Exposições de Itapaci, tem o Garota Pecuária 2026. A programação conta com a escolha da garota destaque da pecuária do ano que vem, e em seguida, esse ano, quer dizer, e em seguida, uma festa com DJs e muita animação. Vai ser nesse sábado, dia 25, a partir das 8 da noite, lá no Taperacel, no Parque de Exposições de Itapaci. Não deixe de prestigiar.
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1: 94, bom dia pra você, tudo de bom.

0: É, tá na hora do nosso promo shopping aqui na Serra Dourada. 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É quinta-feira, então, meu amigo José Edson tem que estar por aqui. Bom dia, José Edson. Cadê o Zé Edson? Zé Edson? Ué, cadê o homem, gente? Não deu certo, não. Vamos tentar de novo a ligação? Vamos ver se a Maria Vitória consegue fazer essa ligação novamente. Não tá por aqui não, viu? Procurei Zé Edson, nada de Zé Edson por aqui. A gente vai tentar novamente essa ligação. Quem sabe a gente não consegue falar direto do atacado. 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Vamos ver se a gente consegue, nesse meio tempo, falar com o meu amigo Zé Edson, tá? Bora de música.
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0: Alô, Câncer! Com o Mercúrio direto, o dia traz mais energia para conquistar seus objetivos. À noite, a Lua em Sagitário favorece cuidados com o corpo e também com a sua rotina. Sua habilidade de convencer faz a diferença no trabalho. Já no amor, prepare-se para momentos de diversão e muito carinho. Hoje sua cor é creme e os palpites são 51, 59 e 8. Leão, sua intuição fica mais afiada e facilita resolver questões familiares ou pendências em casa no dia de hoje. À noite, a lua brilha no seu signo, trazendo romantismo e chances de sorte. Aproveite esse momento especial. Sua autoestima e amor ficam em alta para brilhar ainda mais. Hoje, a sua cor é amarelo e os palpites são 3, 46 e 30. Virgem. Minha amiga de Virgem, meu amigo de Virgem, hoje é um dia ideal para mostrar as suas ideias no trabalho, aproveitando sua rapidez e facilidade em fazer contatos. Com Mercúrio direto, as amizades ganham força e novas conexões surgem naturalmente. À noite, o clima familiar fica mais harmonioso e um programa caseiro anima a relação a dois. Hoje a sua cor é violeta e os palpites são 22, 5 e 50.
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2: Na pergunta do dia, hoje a gente está fazendo uma lembrança aí de um acontecimento histórico que você tem muito marcado na sua mente. Você lembra exatamente quando você ficou sabendo, o que você estava fazendo, que acontecimento foi esse, hein? Conta pra gente, até 30 segundos, quero ouvir o seu recado. Capricha na mensagem e bora pro WhatsApp pra ouvir quem já tá participando por aqui. Thales, bom dia!
3: Bom dia, Grazi Tavares, e a todos que estão ouvindo, a melhor rádio. Grazi, sobre a enquete, rapaz, eu me lembro, Flamengo 2019, eu tava aqui vendo o jogo aqui na fazenda, rapaz.
2: É mesmo?
3: Mas que lembrança boa. Ah, Rede Serra Dourada, é bom ouvir.
2: Até suspirou o homem, gente. Marcelo, bom dia.
4: Bom dia, com alegria, minha amiga Grazi Tavares. Sobre essa pergunta aí, Grazi, eu tava no BIS, né? Quando teve o acontecimento do plano cruzado, né? O plano Collor, que quebrou muita gente, né? Pai do homem mais rico da cidade a voltar do zero, né? E foi marcado muito por muito suicídio na época, né? Os povos não conseguiu se erguer. Graças a Deus nós conseguimos devagarzinho. E na Copa do Mundo, né? Nós estávamos todo mundo na sala, pai, todo mundo, meus irmãos, os amigos, assistindo Treta do Brasil. Chama que é pressão. Aqui é Marcelo do Vascão.
2: Um abraço, Marcelo. Bom dia. A Kátia tá em Santa Terezinha. Grazi, manda um bom dia para mim e para as minhas filhas Maria Eduarda e Raíssa. Respondendo a pergunta, tenho várias lembranças marcantes, mas as que mais me marcam foi a morte do meu filho, com 42 dias de vida. Oh, me

0: Amiga, meus sentimentos. E de duas tias, dois tios. E a internação da minha filha na UTI em estado gravíssimo com pneumonia. Mas hoje ela está bem, graças a Deus. E uma lembrança boa, Grazi, é a voz do Galvão narrando as defesas do Taffarel pela seleção de 96. Nossa, aí sim, né? Um abraço para você, minha amiga. Bom dia. Mais recado chegando. Rivaldo, em Planalto Verde. Feliz com a vitória do nosso Mengão, né, meu amigo? Bom dia. Carol.
1: Bom dia, passando para te desejar um bom dia.
0: Obrigada.
1: E te pedir para você mandar os parabéns para o Yuri, meu filho, que hoje está completando mais um ano de vida.
0: Oi, Yuri.
1: E que ele possa saber que a mãe dele ama ele muito. Não
0: Gracinha.
1: Só hoje, né, por ser aniversário dele, mas todos os dias. E que ele lembre que enquanto eu puder, eu sempre vou passar uma mensagem para eles através do rádio e pessoalmente. Hoje ele completa mais um aninho e ele gosta de ouvir muito você também.
0: Que gracinha.
1: Todos os dias, quando eu estou escutando a Serra Dourada, ele também fica escutando.
0: Muito
1: gente,
0: bom.
1: Comigo, e fica doidinho nas promoções.
0: Adoro.
1: Me deixa doidinho aqui. Mãe, olha as promoções da Serra Dourada. Esse é o ouvinte fiel, tá, Graça?
0: Garoto um esperto. Eu gosto de gente esperta, igual a meu amigo Yuri. Um beijo pra ele, viu? Muitos anos de vida, saúde, que é o mais importante. Que Deus abençoe e proteja, que ele possa realizar todos os sonhos da vida dele. Tá, Carol? Um abraço. Joselino?
2: Bom dia, Graça.
0: Tudo bem?
2: Uma feliz quinta-feira.
0: Obrigada.
2: Abençoada por Deus.
0: Para nós.
2: Você tem um dia abençoado por Deus.
0: Amém.
2: Manda um alô aqui pra nós, no Recanto Culto. Toca uma música aí pra nós.
0: Um beijo pra você, Joselino. Abração aí pra toda a família em Caiapônia. Cleonice está em Chaveslândia. Bom dia, Grazi. Quanta pergunta. O fato que me marcou foi no ano de 85. Eu estava grávida do meu segundo filho e aconteceu a morte do Tancredo Neves. Foi um dia muito triste. E a música de Milton Nascimento tocou o dia todo, Canção da América. Eu estava em casa. Me marcou muito esse dia. Uma coisa que faz a gente voltar assim no tempo e marcar bastante é a música, né? Com certeza. Um beijo pra você, Cleonice. Daqui a pouquinho eu volto com mais mensagens. Enquanto isso, você vem participar e responder. Qual acontecimento, assim, que você lembra exatamente onde estava quando soube? Quando foi? Conta pra gente.
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0: 9h19, chegando a fofoca do ano.

0: 9h25, Carlos e Jader.
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0: Seco. Chegando com mais uma quentíssima do mundo das celebridades, uma ótima notícia para os fãs do cantor Milton Nascimento. Ele recebeu alta hospitalar depois de passar 5 dias internado para tratar uma pneumonia. A novidade foi compartilhada pelo próprio filho dele, Augusto Nascimento, que publicou uma foto dos dois de mãos dadas e comemorou aí a recuperação do pai. Na legenda escreveu: "Vencemos mais uma, voltando para casa". Augusto também agradeceu todo o carinho e as mensagens de apoio dos fãs. Agora Milton segue o tratamento em casa, acompanhado pela equipe médica. Que essa recuperação continue firme e que em breve o nosso eterno Bituca esteja cada vez mais forte. É sobre isso, né? Notícia boa, seguindo aqui com todos vocês. Já já eu volto com outra quentíssima.
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4: O volante Casemiro, que disputou a Copa do Mundo pela seleção brasileira, está de casa nova. O jogador de 34 anos foi contratado e anunciado pelo Inter Miami dos Estados Unidos, equipe de Lionel Messi e também de Luis Suárez. Casemiro acertou um vínculo com a nova equipe até o fim da temporada de 2027, com opção de renovação até junho de 2029. Casemiro já atuou em diversas equipes, revelado pelo São Paulo, estava, por último, no Manchester United. Seu grande momento foi no Real Madrid da Espanha. E agora, apesar de ter propostas da Arábia e também da Itália, optou por acertar com o Inter Miami dos Estados Unidos. 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

0: Manhã Show de volta, agora 9h35, chegando informação em saúde com Bruno Carvalho.
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2: O entrevistado da semana do Meu Médico, Meu Amigo é o Dr. Heitor Camargo Godinho, nefrologista. Dr. Heitor Camargo Godinho, nefrologista, tem uma infecção de urina frequente. O que pode estar ocorrendo?
3: Infecção urinária frequente, ou que a gente chama de repetição, é aquela em que eu tenho três intervalos ou três episódios de infecção urinária em um ano. Então, mais de três a gente chama de frequente ou recorrente, ou de repetição. No caso do paciente que tem uma infecção urinária e ele pertence a determinados grupos, é habitual

0: ter, por exemplo, mulher. Mulher é muito comum ter infecção urinária pelo ureter dela ser menor, por ela ter a vagina e não o pênis que protege e outros fatores. E existe também os fatores relacionados a segurar mais o xixi, a beber menos água, após as relações sexuais não ter o hábito de fazer a limpeza genital adequadamente e outros fatores menos comuns.
1: A infecção urinária pode levar à lesão renal, doutor?
0: Sim, com certeza. A infecção urinária é uma infecção, uma agressão ao rim ou ao aparelho urinário, ao qual, se perpetuar, pode sim levar à insuficiência renal ou lesão renal, que é uma sequela.
1: O entrevistado da semana do Meu Médico Meu Amigo é o Dr. Heitor Camargo Godinho, nefrologista.
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0: 9h40, Pedro e Benício com lembrança boa.
1: Todo mundo tem uma lembrança boa, né? Então vamos cantar assim, ó.

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3: 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Xavier chantageia Zilac e pede ajuda a Roney. A Laurzinho sugere que Janete volte a cantar. Eduarda se emociona ao constatar a harmonia entre sua família e a de Leandro. 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A Laurzinho pede para Janete vestir o anel de sua mãe. E Zilá os observa. Contei o que vai acontecer hoje em Coração Acelerado.
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4: Oi, Libra. Hoje, suas finanças e trabalho fluem com mais facilidade, impulsionados pelo movimento de Mercúrio. Aproveite a noite de lua em Sagitário para relaxar e explorar novos lugares. No amor, a paquera ganha força ao final do dia e o diálogo sobre finanças torna o dia construtivo. Hoje a sua cor é preto e os palpites são 45, 52 e 10.
1: Escorpião.
4: Alô, Escorpião! Com Mercúrio direto, o dia traz boas oportunidades para viajar, estudar e aproveitar com os amigos. No trabalho, você tem energia para focar nos seus interesses e pode receber boas notícias. As finanças se destacam à noite e o amor vem carregado de boas vibrações. Então, ó, aproveite, tá? Hoje a sua cor é lilás e os palpites são 41, 35 e 60.
1: Sagitário.
4: Para você que é do signo de Sagitário, com Mercúrio direto, a energia positiva favorece mudanças e descontração, especialmente na noite com a Lua entrando no seu signo. Priorize tarefas silenciosas no trabalho e aproveite o ritmo animado do final do dia para fortalecer a sua vida amorosa. A paixão promete, sabe o quê? Reviravoltas! Hoje sua cor é azul claro e os palpites são 33, 14 e 50.
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5: Na pergunta do dia, hoje a gente quer saber de você aquele acontecimento que você se lembra exatamente onde estava quando soube. Qual foi? Conta pra gente. Bora ouvir quem tá participando aqui no nosso WhatsApp. Neuza, bom dia! Oi? Cadê a
6: Neuza? Oi, Grazi, bom dia!
5: Bom dia!
6: Aqui sou a dona Neuza Cristalina.
5: Tá boa?
6: O que mais me marcou, Grazi, da super pergunta do dia, é a morte da minha mãe. Eu tava saindo para ir levar meu marido para fazer uma cirurgia em Goiânia.
5: Ô, minha amiga.
6: Aí, assim que eu saí, que eu fechei a porta, o telefone tocou. Aí eu voltei para atender e recebi a notícia que minha mãe tinha falecido.
5: Triste, né, Neuza?
6: Isso é o que mais marcou minha vida.
5: Sem dúvida, né, minha amiga? Um abraço pra você, tá? Antônio Moreira tá em Correntina, na Bahia. Grazi, sobre a pergunta do dia, o que me marcou mesmo foi a morte da minha avó. Eu tava no Mato Grosso do Sul. Não pude vir, fiquei muito sentido que ela era minha segunda mãe. E outra lembrança foi a final da Copa, em que o Brasil foi penta. É o Antônio Moreira em Correntina, na Bahia. Essas marcam muito nessas lembranças, a gente sabe exatamente como foi o dia, o que você estava fazendo na hora que você recebeu essa notícia, né? A Deilta Dalta está em Itajá ligada com a gente. Eu me lembro que me marcou foi o dia da morte do Cristiano Araújo. Foi o dia inteiro com aquela tristeza de uma perca tão grande da música brasileira. Tá aí a participação da Deilta. Um beijo, minha amiga. Iraides Gomes está em Itapaci. Como é bom levantar todos os dias e ouvir essa voz, Grazi. Bom trabalho para vocês na presença de Jesus Cristo. Amém, que assim seja. Obrigada pelo carinho. Sargento Milagre Lobo apaixonado em Cristalina, mandando alô para os amigos Augusto, Neide Barbosa, Miguel e Isaac. Um bom dia para vocês. Sandra em Lusiânia, já participando da promoção, boa sorte. Marcelo em Santa Maria, no DF. Bom dia, criança. Bom dia, meu amigo. Tá ligado no programa? Manda um alô pra nós, pode ser?

0: pode, ué, claro que pode. É o Marcilon, Roberto e o Eduardo estão lá trabalhando na entrega do suco da confusão. Quinta-feira pede, né? Tchau, obrigado, bom dia. Gabriel Marceline e a turma lá no Lumix Som de Car ligado com a gente em São Simão. Marquinho, Leidiana e Isadora mandando alô pra eles, né? No Hospital das Bicicletas e pro Orestino na Fazenda Rondinha. Um abraço pra você, Graça, melhor apresentadora. E um bom dia. Obrigada, que bom que você curte o programa. É feito mesmo com muito carinho. Raimundo da Cruz em São Miguel também com a gente. Um beijo, bom dia. Meu amigo Mano Teles em Cristianópolis, sempre, sempre na escuta da Serra Dourada. Um abraço. Vânia Alves.
1: Bom dia, Graça.
0: Oi, minha amiga. Bom dia.
1: Tenha a quinta-feira abençoada. Todos vocês e a equipe da Serra Dourada e todos os ouvintes da Serra Dourada.
0: Amém.
1: A questão da pergunta que mais marcou foi quando os Mamona Assassina morreu.
0: Nossa.
1: Nossa, eu fiquei triste demais. Eu tava assistindo televisão quando veio a notícia que morreu eles todos, né? Fiquei muito triste, Graça. Emocionou muito eu.
0: Ah, imagino. Um beijo pra você. Obrigada por participar, Vânia. Antônia Campos, em Aciara, uma feliz e abençoada quinta-feira pra você e pra todos os ouvintes que, como eu, estão sempre aí na sintonia do seu programa. Especialmente pro Marcelo Vascaíno. Um beijo, minha querida. E sobre a pergunta, são várias lembranças, mas um fato que me marcou muito foi a perda da minha irmã. Ela foi embora precocemente e até hoje é difícil acreditar. A gente era unha e carne. Era 1 hora da manhã, eu tava dormindo quando acordei com o celular tocando. Pesado, né, minha amiga? Um beijo pra você, tá? Tem mais recado chegando, Miranda?
2: E a minha locutora, nota mil, que é ouvida aos 4 cantos do Brasil. Miranda. Minha amiga Grazi. Amiga Grazi, dá um alô aqui pra Miranda na cidade de Caxias.
0: Agora!
2: Eu estou com a família aqui, minha mãe, Francisca, Aurícia, Isabelle, Lucília... Estamos todos aqui.
0: Oh, manda coisa
2: uma música
0: boa.
2: Aí, amanhã ou depois, para nós aqui de César e Paulina, cidade de Crixás.
0: Beijo para vocês, uma quinta-feira maravilhosa. Obrigada pela companhia. Bora de música?
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0: Daqui a pouquinho mais participações, viu? Enquanto isso você responde. Qual que é o acontecimento, assim, que você lembra exatamente quando, onde estava, o que estava fazendo? Um acontecimento da história, vem contar pra gente.

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1: Bom dia, aqui Lucílio Macedo, eu falo da Central de Jornalismo da TV Serra Dourada. Depois de cerca de 15 dias esperando na porta da UPA do Jardim América em Goiânia, pelo tutor que morreu após dar entrada na unidade, o cachorro Dipirona finalmente ganhou um final feliz. Sensibilizada com a história exibida na TV Serra Dourada, a dona de casa Tânia Vieira decidiu adotar o animal e contou com o apoio do marido, o Rogério Bento, para concluir esse processo. Ei, seu Rogério! Agora, Dipirona faz parte de uma nova família, onde recebeu banho, coleira e muito carinho. Ele também ganhou a companhia de Sofia, outra cadela da casa. A história do cão, que emocionou moradores pela lealdade do amigo e antigo tutor, termina agora com um recomeço cheio de amor e de cuidado. Mais detalhes, vamos mostrar esse caso. 10h45 da manhã no SBT Notícias Goiás. Acesse o portal de notícias da TV Serra Dourada. É o tvsdnoticias.com.br. Eu sou Lucílio Macedo, espero você 10h45 na TV Serra Dourada SBT.

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1: 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Obrigada pela sua companhia, pelo rádio ligado. E vem comigo que aqui só tem coisa boa.

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No Serra Dourada Esporte também tem, no Tocando Sucesso, nas mais segunda edição. Gente, essa aqui a produção deu, como é que fala? Como é que o negócio com açúcar? Até esqueci que eu ia falar. Enfim, facilitou demais, né? Deu melzinho pra vocês. Não, muito fácil. Então, assim, não tem desculpa falar, não consegui anotar, tá bom? Então, corre.

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1: E de Serra Dourada, Marcos e Belucci, pena que seja namora. Eita, 10 e 12, chegando as previsões astrais para o seu signo e na sequência, a pergunta do dia.

0: Alô, alô, Capricórnio! Hoje suas ideias e flexibilidade impulsionam o trabalho em equipe e expandem seus contatos graças a Mercúrio direto. A convivência com amigos é animada e seu sexto sentido fica afiado. À noite, um amor misterioso pode surgir, aumentando sua conexão emocional. Mantenha-se aberto às novidades, tá? Sua cor hoje é pink e os palpites são 24, 51 e 32. Aquário. Alô, Aquário! Hoje é um excelente dia para investir na sua carreira, pedir aquele aumento e focar nas metas profissionais, especialmente com Mercúrio retomando o ritmo. À noite, a energia fica leve e divertida com os amigos e o amor também pode surpreender com alguém especial aparecendo na sua vida. Então aproveite! Sua cor é azul marinho e os palpites para hoje são 6, 26 e 33. Peixes. E para você do signo de peixes, a sorte fica ao seu lado com Mercúrio direto no seu paraíso astral, estimulando criatividade e boas ideias no trabalho. Aproveite seu carisma para melhorar o clima na paquera e mostre seu afeto. Use sua energia para avançar nos seus sonhos e conquistar o que você deseja. Hoje, a sua cor é azul esverdeado e os palpites são 22, 59 e 32. E o horóscopo do João Bidu fica por aqui. Amanhã a gente tá de volta. Vamos sextar juntos. Beijo, até amanhã. Tchau, tchau. Pergunta
1: do dia. De volta já com a pergunta do dia. A gente quer saber qual acontecimento da história assim mais marcou sua vida. Que você se lembra exatamente onde estava quando soube, hein? Conta pra gente, até 30 segundos. Bora ouvir quem tá participando aqui, a Raimunda, bom dia.
2: Bom dia, como é que você está?
1: Eu tô excelente, Grazi, você?
2: A lembrança que eu tenho foi quando os Mamonas Assassinas morreram, que eu tive meu filho num dia, no outro dia os Mamonas Assassinas morreram. 30 anos atrás.
1: Caramba.
2: Essa é a minha maior lembrança, que eu não ia esquecer nunca. Meu filho já tem 30 anos, Mamona Assassina também. E essa é a lembrança. Um abraço, fica com Deus.
1: Obrigada.
2: A Dourada é a melhor de todas.
1: Concordo com você. Um beijo, Raimunda. Branco Segurança.
3: Bom dia, Gás Tavares, beleza?
1: Tudo bem?
3: Tudo bem. Estamos aqui na Fazenda Laranjeira, na Estrada Lavra, aqui no município de Crixás. Quero que você mande um alô aí pra mim, pra minha esposa Franciele, pra você, toda a galera da rádio aí, da rádio. Pessoal, aqui o nosso amigo Claudio Santos, o nosso prefeito municipal Alan Xavier Renner, e a toda a galera aqui da Lavra. Manda um alô aí para o pessoal aqui da Lavra aqui também, viu?
1: Um abraço, Branco. Obrigada pela companhia. Daphne?
4: Tudo bem? Sobre a pergunta do dia, Grazi. Eu lembro, como se fosse hoje, foi a morte do Michael Jackson. Quando ele morreu, eu estava indo para Águas Lindas, casa de um tio meu.
1: Uhum.
4: Quando eu cheguei lá, minha prima estava dentro de um quarto.
1: Oh, gente.
4: Foi muito engraçado. Ela estava dentro de um quarto com o papel de jornal dele lá, um pedaço da foto dele.
1: Tadinho.
4: Com a vela, chorando, mas chorando. Isso me marcou muito, até hoje eu lembro.
1: Como se fosse um parente mesmo, né?
4: Você manda um alô aqui pra nós, Graça, aqui na cooperativa de Cocalzinho de Goiás, pra Kira, pra Silvia, pro Samuel e pro meu pai Edmar, pra todos os ouvintes da Serra Dourada.
1: Beijo pra vocês, bom trabalho, viu, Daphne? Professora Paola?
5: Bom dia, Graça, aqui é a professora Paola e também tá aqui se
1: bom
5: de
1: dia.
5: São Miguel do Araguaia. Gratidão por mais um dia de vida. Graça, sobre a pergunta do dia, foram 3 derrotas para o Brasil que me marcou.
1: Eita.
5: Eu era apaixonada, alucinada em Leandro, no Michael Jackson e nos meninos Mamonas. Então isso não dá pra esquecer.
1: Marca muito,
5: mas
1: né?
5: Mas a que me atingiu mesmo, eu passei 15 dias chorando, foi a de Michael Jackson. Nossa, me matou. Ela do Leandro foi federal.
1: Um abraço, professora Paola. Ismael em Cristalina, mandando alô para toda a turma na Fazenda Rio Branco. Dona Diz, professora Isley, Anezão Pereira. E para os boiadeiros, Leozinho, Leozão, Marcelinho, Vinícius, Miro, Guilherme, Daniel, Fagner, Texas, Flávio, Kennedy, Anicese e Zé Paulo. Que Deus abençoe e tenha um ótimo dia para toda a galera da Serra Dourada. Obrigado, um abraço. Oi?
6: Bom dia, Grazi.
1: Bom dia.
6: É Nivaldo de São Simão.
1: Oi, Nivaldo.
6: O que mais me

0: marcou é quando eu tinha 6 anos. E vieram me contar que a minha mãe tinha morrido.
1: Ô, oh, meu amigo.
0: O que mais me marcou, já tem 50 anos.
1: Eu nunca vai esquecer,
0: tirar o chão,
1: né,
0: dos meus pés, até hoje. Bom trabalho, Grazi.
1: Obrigada, um abraço para você, Nivaldo. Paulo Afonso em Santa Terezinha. Grazi, respondendo a pergunta, foi quando o Cristiano Araújo morreu. Estava viajando nas férias, foi muito triste. Ronilda em São Simão, ligada com a gente. Fato que me marcou foi o acidente com Mamonas Assassinas e também o Cristiano Araújo e a Lana. A Auripa em Tataíra, ligada com a gente. Grazi, que eu me lembro, foi na época do acidente de Ayrton Senna. Nunca esqueci, foi quando ele morreu. Grazi, manda alô aí pra Luciana, pra Dona Maria, minha irmã Sandra, lá na Fazenda Major Carneiro. Ana Flávia em São Miguel do Araguaia também com a gente. Não esqueça do dia que Mamonas Assassinas morreu, Grazi. Eu era criança, como eu chorei. Oh, gente, um beijo. O Nicolas em Itapaci, Grazi, que marcou a história pra mim foi a pancada que a Alemanha deu no Brasil. Ai, essa também foi triste, viu? 7-1, né, Nicolas? Foi legal, não. Um abraço. E você, qual que é, assim, o fato da história, um acontecimento que marcou muito, que você se lembra exatamente onde estava quando soube? Conta pra gente, até 30 segundos. 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Maiara e Maraíza, quem sente saudade sou eu, 10h19.

0: Muito bem, como prometido, chegando com mais uma quentíssima do Mundo das Celebridades, o romance de Virgínia Fonseca e do craque Vini Júnior está cada vez mais assumido. Depois de oficializarem a reconciliação em Goiânia, os dois promoveram uma animada festa julina na mansão do jogador na cidade do Rio de Janeiro. O arraiá reuniu amigos próximos e teve de tudo: churrasco, pipoca, caldos, doces típicos, pescaria, barraca do beijo, DJ e até touro mecânico. Virgínia mostrou os preparativos e vários momentos da festa nas redes sociais, enquanto os convidados aproveitaram a noite em clima de muita descontração. Pelo visto, depois de reatar o namoro, o casal faz questão de mostrar que a fase agora é de muito amor, festa e parceria. Seguimos acompanhando tudo que acontece no mundo das celebridades. Eu volto daqui a pouco com a última quentíssima de hoje.
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4: O Goiás empatou com o Sport Recife em 1-1. O jogo foi disputado ontem à noite no estádio da Serrinha pela 19ª rodada da Série B, a última do primeiro turno. O time pernambucano abriu o placar com Perotti no primeiro tempo. Já no finalzinho da partida, o lateral Djalma deixou tudo igual para o Goiás. 1-1 no placar. Goiás é o sétimo colocado da Série B com 29 pontos. O Sport vem logo atrás com 28 pontos e está na oitava posição. A equipe do Goiás volta a campo no domingo, quando enfrenta o América Mineiro às 18h30 da noite no estádio Independência, em Belo Horizonte, em partida que marca o início do segundo turno da competição nacional. E essas e outras informações esportivas você confere diariamente no Serra Dourada Esportes, aqui na Rede Serra Dourada, de segunda a sexta-feira, do

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0: Manhã Show de volta agora 10h31, chegando detalhes da minha vida com Bruno Carvalho.
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Amigo Bruno Carvalho, sempre gostei muito de namorar, mas eu era muito seletivo nas minhas escolhas. Só namorava mulheres bonitas e elegantes. O meio em que eu vivia era muito propício para isso. Eu sempre trabalhei como representante de uma linha muito boa de

tratamentos médicos. E sempre me relacionava com mulheres bonitas, que eram modelos fotográficos dessa empresa que eu trabalhava. E como eu também não era de se jogar fora, e tinha uma vida financeira relativamente boa, não era muito difícil as mulheres se interessarem por mim, antes mesmo que eu me interessasse por elas. Até que apareceu uma moça que na época tinha pouco mais de 20 anos, e eu me encantei com a beleza dela. Tentei me aproximar, mas ela não me deu muita bola. E você sabe como é o ser humano, né? Quanto mais rejeitado, mais a gente quer. E eu fui muito insistente com ela, Bruno. Foram mais de 2 meses tentando o encontro, até que ela aceitou e eu fiquei louco para chegar logo o momento de ficar com ela. Ficamos juntos e foi a coisa mais maravilhosa que poderia ter acontecido. Me apaixonei de verdade por ela. E não era só uma paixãozinha, não. Era amor de verdade. Depois que comecei a ficar com ela, ao contrário do que fazia com as outras, nunca mais quis saber de ninguém. Dispensava todas as mulheres que queriam alguma coisa comigo. Começamos a namorar sério. Eu, cada dia mais apaixonado, fazia de tudo por ela. Quando eu precisava viajar a trabalho, eu ficava ansioso para voltar logo para casa, somente para ficarmos juntos. Quando fizemos 2 anos de namoro, Bruno, resolvi pedir a mão dela em casamento e ouvi o que eu nunca esperava ouvir de uma mulher. Ela disse que não poderia se casar ainda, pois além de mim, ela também amava um outro homem. E que se eu a amasse de verdade, eu deveria aceitar essa situação até que ela decidisse qual de nós dois ela amava mais. Bruno, levei o maior susto quando ouvi aquilo. Achei que poderia ser brincadeira dela, mas não era não. Ela realmente estava envolvida com outro homem e teve a coragem de contar e ainda propor para que eu continuasse o namoro com ela. Assim mesmo. Fiquei muito revoltado, Bruno. No primeiro momento, terminei tudo e falei que nunca mais queria olhar na cara dela. Ela me olhou com toda a ternura e teve a coragem de dizer que eu iria perder uma mulher que me amava de verdade. Fui para casa, quase chorando e não acreditando no que estava acontecendo. Passei 2 semanas sem nem sequer olhar para ela. Mas fiquei tão mal que um dia não aguentei. Liguei para ela e disse que iria aceitar aquela situação, pois o meu amor por ela era grande demais. E comecei então, Bruno, a viver um romance a 3, por mais de 3 meses. Até que, não aguentando mais, desabafei com um amigo e ele me deu uma sacudida. Disse que eu estava ficando louco, que esse amor era doentio e que, antes de amar alguém, eu deveria me amar primeiro. Ele foi um grande parceiro e começou a me levar para lugares onde ela não estava. Me ajudou tanto que me levou até no psicólogo, que me ajudou muito a sair dessa loucura toda. Graças a Deus, Bruno, consegui me livrar desse amor doentio. Me casei com uma linda mulher que me ama de verdade e faz tudo por mim. Mas vira e mexe, essa história volta na minha cabeça. E é como se fosse um fantasma que me atormenta. Mas eu tenho fé que um dia não haverá nem sombra na minha mente desse episódio ruim que tanto me marcou. Bruno Carvalho, aí está o detalhes da minha vida. Para terminar, eu gostaria que você tocasse uma música que era muito tocada na época que vivi tudo isso. É com Rick e Renner. Você decide.

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1: 10h40, Simone Mendes.
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Adriana conta a Sueli como foi injustiçada por Ademir. Tiago ameaça Ulisses, Pilar e Ingrid. Otoniel convida Elsa para jantar. 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

0: Pedro e Sueli chegam à delegacia para registrar uma denúncia de assédio contra Ademir, e Adriana e Mau Mau os observam à distância. Contei o que vai acontecer hoje em Quem Ama Cuida.
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2: Hoje a gente quer saber de você qual acontecimento assim da história que marcou muito, que você se lembra exatamente onde estava quando soube. Bem, conta pra gente, até 30 segundos, bora ouvir as participações?
3: Bom dia, Gabi, tudo bem com você? Aqui é Maria Alice.
2: Oi, fofura.
3: Tô ligadinha no seu programa, um beijo.
2: Não dou conta, gente, um beijo pra você, Maria Alice, pra toda a família. Eu amo quando aparecem as fofuras por aqui, ela é uma preciosa, né? Beijo, Vânia, beijo pra Ana Beatriz, pra toda a família, tá? Célio, bom dia.
4: Bom dia, Grazi, bom dia, Grazi. Aqui é o Célio, fazendo Santa Maria. Graças sobre a pergunta, eu me lembro muito bem quando os Mamonas Assassinas faleceram do acidente. Eu morava numa fazenda na beira do rio e fiquei sabendo. Eu gostava demais da conta deles. Eu chorei muito, eu e minha esposa. A gente gostava muito dos programas deles, das músicas deles, do jeito deles, ok? Um abraço, tchau, tchau.
2: Um abraço pra você também. Silas?
5: Bom dia, Graça.
2: Tudo
5: aqui
2: bem?
5: É o Silas. Tô aqui em Cristalina, aqui sempre na escuta da melhor do Brasil, Graça. É o seguinte, a morte, assim, eu era criança, que me marcou bastante, foi a morte do Ayrton Senna. Eu tava assistindo. Eu e meu tio, mas era fã. Eu pedia meu tio pra me acordar de madrugada, eu era criança.
2: Pra poder
5: uma hora
2: assistir,
5: da manhã,
2: né?
5: 2 horas, 3 horas da manhã, 4 horas da manhã. Era as horas que acontecia a corrida, né? Quando o Ayrton Senna tava participando. Depois disso também, eu nunca mais assisti nenhuma corrida, não.
2: Perde a graça, parece, né, Silas?
5: Aproveitando, Graça, eu quero mandar um abraço e um cheiro cheiroso pra minha esposa, que tá na escuta também.
2: Um abraço, bom dia. Dona Lúcia?
6: Bom dia, Graça, minha amiga, tudo bem? Como é que
2: tudo
6: você
2: bem.
6: Está? Tudo bem com você? Uma ótima manhã abençoada de quinta-feira para você, Graça. Por favor, mande um alôzinho aqui para toda a minha família, para Anitta, seu Josia, lá na Chavezândia, Vandete, Bel Lavadeira, para todos os ouvintes, está ligado e ouvinte Serra Dourada, tá? Graça, o que mais marcou para mim, Graça, que me deixou muito triste, foi a lembrança dos Mamonas Assassinas, quando o avião deles caiu. Foi uma morte, nós estávamos assistindo TV, foi uma morte muito triste para todos nós e para o Brasil inteiro, né, Graça?
2: Com certeza.
6: Deus aí, tchau.
2: Beijo, Dona Lúcia. Ramon.
7: Oi, Grazi, bom dia, tudo
2: bom
7: bem?
2: Bom dia.
7: Sou Ramon, falo aqui de Morrinhos, estou ouvindo a Serra Dourada em 90.7. Meu radinho sintonizado o tempo todo na Serra Dourada.
2: Gostei de ver.
7: 24 horas por dia, eu não ouço outra rádio.
2: Adoro!
7: 90.7 Serra Dourada, que é a melhor do Brasil. O radinho já fica travado aqui, já fica sintonizado sempre em 90.7. Um abraço para todos vocês aí.
2: Obrigada, tchau, tchau. Ramon. Fico muito feliz com o seu recado. Seja sempre bem-vindo para participar, tá? Tadeu tá ligado com a gente, mandando alô pro pessoal da Fazenda Griter. Tiago, Junilson, Cleone, Gamba e todos lá na colheita do tomate. Um bom trabalho. Chiquinho, bom dia.
8: Bom dia, Grazi. Bom dia para você, para Dionísio aí das Panelas. Joaquim Preto, Carlinho da Mata, Valdeiro, Caio Guanabara, Roberto da Caio, Caio Machim, Paulo na Rodoviária, Dona Dalva na Rua 17. Eliane, Tianinha, Walter, Parecido e todos estiveram vendo esse dado momento. E valeu, valeu.
2: Valeu. Poliana em Cristalina, Grazi, eu lembro quando vi sobre a morte da Marília Mendonça. Eu estava passando roupa em uma casa em que eu trabalhava. E quando teve também o ataque das Torres Gêmeas, eu estava limpando minha casa quando vi na televisão sobre o acontecido. Na época, eu estava até grávida da minha primeira filha. Como marcam essas coisas, né? Maria de Lourdes, do Buriti das Gamelas.
9: Oi, Graça.
2: É uma fofura.
9: Estou mandando um alô lá para minha avó do Buriti das Gamelas e para minha mãe.
2: Um beijo, fofura. Genesita em Montevidéu também com a gente. Um beijo, Dona Gorete.
10: Graça, que é Gorete, que está na Goiás. Estou aqui ligadinho no seu programa. Quero mandar abraço para meus 4 netos. Caênia, Kevin, Nicolas e Matheus. Tchau e obrigado. Fica com Deus.
2: Um abraço. Cleusmar, ligado com a gente em Cristalina. Um beijo para você. A Vandete está em Crixás também participando. Está no Rio Araguaia. É isso mesmo.
11: Bom dia, minha amiga.
2: Que linda.
11: Passando aqui para te desejar uma ótima quinta-feira, viu? Que Deus esteja sempre cuidando de vocês. E de todos nós. Um abraço para todos os meus amigos e para os seus ouvintes. Boca, Miranda, Zé Bira, Zé Vitor.

0: Elizabeth, Marcelo Vascaíno, Dona Lúcia, e para todos que gostaram do programa.
1: Um beijo. Sempre, né? Joaquim Carlos está em São Simão também com a gente, o Antônio Marques em Campo Alegre, desejando uma ótima quinta-feira para mim, para Marcinha Pinheiro, Mônica Alves, professor Marcos Flamenguista, Jorge Tavares, e em especial o pessoal de Cristalina, que vão hoje para Aparecida do Norte. Que Deus abençoe cada um deles. Um abraço. Adelmo, pessoal no Itapaci Shop também ligado com a gente. O Wagner, bom dia.
2: Bom dia, Grazi. Aqui é o Wagner da Comitiva Botecão, minha querida.
1: Tudo bem?
2: Estou aqui no Teatro Bar, ligado na Serra Dourada. Vou mandar um bom dia para você e todos os meus amigos sintonizados na região de Cristalina aí. E na região das roças, assentamento, né? E é isso aí, Grazi, o que mais marcou a minha vida foi a morte da minha avó e da minha mãe, que foi muito em seguida, sabe?
1: Uhum.
2: Eu tava todas as duas vezes eu tava em Ribeirão Preto trabalhando. E a primeira vez eu perdi minha avó, eu não pude estar no velório dela. Marcou muito isso. E depois foi o velório da minha mãe.
1: Tudo muito
2: eu
1: perto,
2: consegui,
1: né?
2: Mas mais me marcou. E o outro, o acidente das Torres Gêmeas, né? Aí ficou eternidade na cabeça. Mas é isso aí, a enquete do dia. Simbora.
1: Abraço, Wagner. A Érica em São Miguel falou sobre a mesma coisa em 2001, sobre o ataque às Torres Gêmeas. Graça, eu estava no centro de Manaus e quando eu entrei numa loja, estava passando na televisão. É impressionante como isso marca, né? E você, qual que é assim, um acontecimento histórico que marcou muito sua vida? Você lembra exatamente onde estava quando soube, hein? Conta pra gente.
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1: Chegando Léo Magalhães e Wesley Safadão, dois amigos, 10h54.

0: Na pergunta do dia, hoje a gente quis saber durante todo o programa, qual acontecimento assim que você se lembra exatamente onde estava quando soube? Um acontecimento da história que marcou muito a sua vida. Conta pra gente. Tiago Vinícius está em Cristalina sobre a pergunta do dia, Grazi. Momentos de alegria, a conquista da Copa de 2002. E de tristeza, o atentado das Torres Gêmeas em 2001. Com certeza marca muito, né? A Cláudia também ligada com a gente em Pilar de Goiás. Grazi, o que marcou foi a morte do Leandro, da dupla com o Leonardo. Foi muito triste, eu nunca esqueço. Professora Idalícia está no Oriente ligada com a gente, um beijo. Adriana Carla em Rio Quente também participando. Obrigada pelo carinho, viu? Boa sorte aí na promoção. Eva Ferreira em Caiapônia também ligada. Um beijo para Leidiane Tomás em Caiapônia. Chiquinho, bom dia.
1: Estamos aqui na escuta do seu programa aqui na Fazenda Ouro 2.
0: Sem acelerar, né, dona Grazi? Porque essa pressa, mulher.
1: Estamos aqui na escuta do seu programa aqui na Fazenda Ouro 2. É o Chiquinho, estamos aqui na colheita do milho.
0: Muito bem.
1: Na escuta do seu programa. Bom dia a todos os ouvintes da Serra Dourada. Que Deus abençoe todos e sempre na Serra Dourada, no Rio do Goiás. E a galera da São Tomé. O Jorge, o Macho e o Micharia, estão na colheita do milho na Santo Mé. Obrigado, fica com Deus.
0: Um abraço, bom trabalho. Ilza?
2: Oi, Grazi, bom dia, bom tudo dia. Bem? Uma excelente quinta-feira abençoada para todos nós, né? Grazi, sobre a pergunta do dia que mais marcou na minha vida, a morte da minha irmã. Ela faleceu em 2013, em outubro, em 6 de outubro. É, que marcou demais, sabe? Ela tinha 34 anos, que marcou também demais na minha vida a morte do cantor Leandro.
0: Um beijo pra você, viu, Wilson?

0: Giovanni.
1: Oi, Grazi. Oi. Bom dia.
0: Bom dia.
1: Quinta-feira pra nós, quarto fim de semana, né?
0: Chegando.
1: Ganhou, ontem ganhou, como
0: cê sempre. Você viu? Arrasou, né?
1: Eu pergunto do dia aí. O dia que mais me marcou foi 2019, que foi o dia do nascimento da minha vida, que é meu filho, Davi Luca. E o ano que o Flamengo foi campeão da Libertadores.
0: Só o ouro pra você, hein?
1: Brasileiro, que eu pude ver, né?
0: Que legal.
1: Campeão da Libertadores. É isso aí. Tchau, obrigado.
0: Tchau, obrigado. Bela lavadeira.
2: Ô, Grazi, de novo eu abusar vocês aí. É engraçado, o que mais marcou no mundo, no meu coração, foi a morte de Zé Rico. Zé Rico morreu, sonhei à noite. Não fica triste que você vai acontecer uma tragédia pior aí na sua casa. Não era. Era com 15 dias, Valéria foi.
0: Ô,
2: nossa,
0: amiga.
2: Não posso lembrar. Eu tenho até o disco dele aqui. Isso que me marcou. Com 15 dias que Zé Rico foi. A dupla. Eu de milionário Zé Rico. Quem morreu foi Zé Rico. Valéria foi. 15 dias certinho. Ela ficou no meio. Entre Zé Rico e Cristiano Araújo. Nossa.
0: Marcam muito, né?
2: Tchau, um beijo. Desculpa aí, viu?
0: Imagina.
2: Eu passei o áudio e você não tinha falado da pergunta.
0: Um beijo pra você, Bel. Bom trabalho por aí, tá? Givaí, bom dia.
3: Grazi, bom dia. Então, tem vários momentos que marca a vida da gente, né? Positivo e negativo também. Então, assim, como eu já perdi meu pai, minha mãe, perdi também 4 irmãos, né?
0: Uhum.
3: Minha sogra, marca muito. Mas tem muitas outras coisas que também marca a gente, né? Eu lembro da professora Ellen, né? Que defendeu as crianças com a sua própria vida, né?
0: Ah, com certeza.
3: Deu a vida para salvar mais crianças naquela escola, no massacre que teve. E também a parte alegre também, além da minha neta, né? Que ter vindo para dar essa alegria para todos nós, foi ver os meus filhos ver o Flamengo campeão da Libertadores de 2019. E também eu lembro muito do Papa João Paulo II,
0: sim,
3: né? Que ele abraçou os jovens, né? Então esse momento marca muito a vida da gente também.
0: Sem dúvida.
3: E o Ayrton Senna também, que a gente não pode esquecer, né?
0: Um abraço pra vocês, Givaí. Júlio César em Tarumã também com a gente. Um abraço pra você, a Sandra.
4: Caso, bom dia. A morte que assim, pra mim marcou muito na minha infância. Que não faz parte assim, da minha vida de familiar, mas que eu gostava muito foi do presidente Tancredo Neves. Me marcou muito.
0: Gleb do Guincho participando. Estávamos entregando o convite do meu casamento. Cheguei numa casa, aí estava aquela bagunça das Torres Gêmeas. Ave Maria, não esqueço nunca. Fabão Vascaíno mandando um abraço pro Marquinho no Hospital das Bicicletas. Sobre a pergunta do dia, Grazi, o que mais me marcou foi a morte do meu pai em 23 de agosto de 2023. E também do Cristiano Araújo, que eu era muito fã e ainda sou. Mas o que me faz realizar depois dessas perdas foi o nascimento do meu filho, Fábio Júnior, dia 5 de junho de 2023. É isso, um beijo pra você, Fabão. E pra fechar as participações, a Elza. Oi?
5: Eu liguei a televisão, tá passando, sabe? A morte dela, como é que a minha vida foi isso aí. O cantor, o pescador... Boa pra cantar, bonita, né?
0: A da Marília, né?
5: É, como é que eu me abri pra isso aí? Me esqueço. Tinha umas músicas dela aqui, mãe. Perdi o pendado.
0: São coisas que marcam muito, sem dúvida, né? Um abraço pra você, Elza. Quero agradecer a todo mundo que tá participando. Um beijo pra Patrícia em São Miguel do Araguaia, Matheus em Crixás, Sansão Pintor em Montevidil, Fabão Vascaíno e o João Braga em Minasu e a Maria Amélia em Cristalina. Não cabe mais nada. Bora de música?
6: Saudade.
0: Já que a gente tá falando tanto de recordação, bora voltar no tempo, né? 1984 com Chicago. 11:07. Bom dia pra você.

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1: Bom dia, aqui Lucílio Macedo, eu falo da Central de Jornalismo da TV Serra Dourada. O ex-gerente de uma agência do Banco Itaú no setor Cândida de Moraes, em Goiânia, foi preso em Catalão, onde estava escondido após ser investigado por desviar dinheiro de clientes. Segundo as investigações, Vinícius José de Souza teria causado um prejuízo de aproximadamente 5 milhões de reais. Apenas uma das vítimas perdeu cerca de 1,5 milhão. O suspeito agora continua sendo investigado e a imagem dele vai ser divulgada e a gente vai mostrar a partir das 10h45 da manhã no SBT Notícias Goiás, porque outras vítimas podem surgir. Até agora foram identificadas 10 vítimas. Ele foi preso pelo 16º DP da Polícia Civil, aqui da nossa capital, com o apoio do Jeque de Catalão. Mais detalhes, 10h45 da manhã, no SBT Notícias Goiás. 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Eu sou Lucílio Macedo, espero você na TV Serra Dourada SBT.
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1: 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Obrigada pela sua companhia, pelo rádio ligado. E vem comigo que aqui só tem coisa boa. E começa a partir de agora as mais, as 12 músicas mais pedidas durante toda a programação, preparadas com carinho, é claro, para você, o melhor ouvinte do mundo.

E para finalizar o nosso quadro de fofocas de hoje, eu vou falar sobre ela, né? A nossa queridíssima e eterna Rainha da Sofrência. O aniversário de Marília Mendonça essa semana emocionou os fãs de um jeito muito, mas muito especial. Para marcar a data em que a cantora completaria 31 anos de idade, a equipe dela lançou uma música inédita gravada antes da sua morte, no ano de 2021. A canção chamada Tudo Vai Ficar Bem traz uma mensagem de esperança.

0: dança e rapidamente tomou conta das redes sociais. Muitos fãs disseram que o verdadeiro presente foi poder ouvir novamente a voz da Rainha da Sofrência em uma música inédita. Mais uma prova de que mesmo após a sua partida, Marília Mendonça continua viva através das canções e, é claro, do carinho de milhões de admiradores. Seguimos daqui. Por hoje é só. Um beijo todo especial. A gente volta a se encontrar amanhã. Até lá, hein?
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2: Acerte a hora, 11h34. Bom dia pra você.
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4: O caboclo todo dia chegava no ponto de ônibus pra pegar o ônibus, passava um cara de carro, ei, corno manso! Ah, rapaz, ele foi ficando enfesado, ei, corno manso! Todo dia, que e ele coisa? Enfesou com aquele trem, foi lá dar uma dura na mulher dele.
5: É.
4: Ó, mulher, não tô entendendo não. Todo dia passa um sem vergonha num carro lá e me chama eu de corno manso.
5: Ué.
4: Ela falou, não, meu bem, que ele é cara louco, deve passar em todo ponto e fazer daquele jeito.
5: É, ué.
4: Aí no outro dia ele passou lá, o cara gritou, ô, corno manso, e além de corno, fofoqueiro!
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0: Número 7.
1: A sétima mais pedida é com Panda, Eu Te Seguro, 11:40.

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1: A terceira mais pedida com Natan e Zé Vaqueiro, 10 pro meio-dia.
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0: Rede Serra Dourada, apaixonada por Goiás. Kleber e Cauã com mil adjetivos. Bora despedir? Tá na hora? Passa rápido, né, gente? Um beijo pra Elvani, que tá ligada com a gente em Assiara. Minha amiga Antônia Campos, também em Assiara participando. Daiane Venança em Cocalzinho. Júlio César em Tarumã. Tchau, Grazi. Até amanhã, se assim o nosso bom Deus permitir. Estaremos juntos novamente. Bom almoço, bom apetite, uma excelente quinta-feira. Amém. Beijo. Raimundo da Cruz em São Miguel, Chiquinho, Rosimeira em Itajá, Maria Cristina também em Itajá, o Helder na Ação também, né, Helder? Já com um cafezinho no jeito, muito bem. Tá certo, não, fica à vontade, viu? Já tá quase começando mesmo o Serra Dourada Esportes. O José Victor em Itajá também com a gente, a Cláudia em Pilar de Goiás, Zé Carlos Bittencourt em Brumado, na Bahia. Silvia em Cristalina, um beijo para todo mundo que participou, meu muito obrigada. A gente se encontra amanhã, pontualmente, às 8 da manhã, então não se atrase. Deixa eu mandar um beijo também pro Ulisses em Cocalzinho, a Sônia em São Domingos, Marquinho em São Simão. Ai, gente, muita gente. A Flávia em Minaçu, Bruna Cristina em não sei aonde, ela não colocou a cidade. Precisa cadastrar a cidade, viu, pessoal? Eliana Mello em Cocalzinho, a Gilca Palazzo em São Simão e a Elaine Martins em Campo Alegre. Então até amanhã às 8 da manhã, chegando à primeira posição na sequência Serra Dourada Esportes. E ó, nunca se esqueça, viu? Você é do tamanho do seu sonho, você pode conquistar o que seu coração desejar. Mas pra isso, corra atrás e não desanime, que a sua hora vai sim chegar. Um beijo da Grazi, até amanhã, tchau!
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1: Olá, amigo ouvinte, tudo bem? Hoje, dia 23 de julho de 2026, quinta-feira, meio-dia, 5 minutos, está começando mais uma edição do nosso Serra Dourada Esportes. Conto com a sua companhia, com a sua participação, afinal, você faz o Serra Dourada Esportes acontecer. Seja muito bem-vindo, seja muito bem-vinda, vamos juntos e já mostrando, contando para você os destaques desta quinta-feira. No Brasileirão, o líder voltou com tudo. O Palmeiras venceu o Coritiba fora de casa.
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1: Além do líder, o vice-líder também entrou em campo e arrebentou. Esse aí, Pedro, marcou duas vezes, arrebentou com o jogo e o Flamengo goleou a Chapecoense.
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1: Já outro time carioca foi a campo por outra competição. Na Sul-Americana, o Vascão foi buscar o empate no finalzinho do jogo. Esses os destaques do programa desta quinta-feira. E quem me acompanha, você comigo, Vitor Monteiro, na apresentação. Lembrando sempre que o nosso querido Rafael Bessa está curtindo uns dias de descanso. Está de férias, nosso Bessa, um abraço para ele. Bom descanso pro Bessa. Quem me acompanha sempre é nossa dupla de analistas, começando com ele, que é o mais sensato nas opiniões. Ele é o... Agora sim, Evandro Gomes, Vandinho, tudo bem? Seja bem-vindo.
3: Alô, Vitor Monteiro, boa tarde pra você, boa tarde, Helder Nasson, boa tarde a minha nobre família aqui da Rede Serra Dourada. Começou aí o Campeonato Brasileiro já para Palmeiras e Flamengo, já a sequência do campeonato. E deu a lógica, né? Ambos venceram fora de casa. E essa luta vai continuar naturalmente até o final da competição. Ninguém vai atrapalhar a vida de Flamengo ou Palmeiras nesse Campeonato Brasileiro. Acredito que não. A luta será entre os dois.
1: Tá aí, Evandro Gomes, o mais sensato, e quem me acompanha também, sempre ele, titular nesse horário, o dono da casa, é o nosso Helder Nasson. Boa tarde, amigo, tudo bem?
4: Boa tarde, Vitor. Boa tarde, Evandro. Boa tarde, ouvintes do Serra Dourada Esportes. Quinta-feira, enfim, com cara de futebol brasileiro, né? Parece assim que...
1: Tava com saudade?
4: Viramos, acho que viramos a chave bem rapidinho, né? Já tá assim esse clima gostoso, já bons jogos, muitos gols. E até na Série B, né? Estamos tendo muitos gols aí. Então a expectativa é que vamos ter um final de ano, talvez assim... um pouco mais empolgado, mais atrativo para o nosso futebol, jogadores que voltaram da Copa, né? Também com a motivação maior, né? A maioria deles se deu bem, mesmo que com suas seleções não saindo classificadas, mas fizeram ali seu papel, marcaram gol, estrearam bem. Então a expectativa é de que esse segundo semestre aí, para nós do esporte, vai ser muito bom e para o nosso futebol brasileiro.
1: Tomara! E agora a gente vai para aquele nosso quadro. Vamos para aquela vinheta, porque tem sempre a pergunta do dia, então é a hora da...
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1: Nesta quinta-feira, meio-dia e 9 minutos, a pergunta do dia, eu quero a sua participação, afinal, é para você me contar. Pedro, do Flamengo, marcou 2 gols ontem. É o camisa 9 que a seleção brasileira precisa? Quero a sua opinião, mande sua mensagem, de preferência, manda seu áudio, participa com a gente pelo WhatsApp, é o 629-8480-8453, repetindo, 629-8480-8453, pergunta do dia é, Pedro do Flamengo é o

0: mas ele preferiu outros jogadores, né? Acabou não dando certo muito bem a escolha dele, e o Pedro continua marcando gols, justificando o que disse o Jorge Jesus, que o Pedro não poderia ficar fora da seleção brasileira. Claro que a gente sempre coloca um ponto. Convocar jogador para a seleção, você tem que escolher aquele que está melhor. Mas tem jogadores que, por melhor que estejam em um clube, eles não conseguem jogar em seleção. Não estou falando que é o caso do Pedro, né? Até porque ele teve convocações, mas teve jogos que ele nem participou. Mas vou dar um exemplo aqui. Rafinha, no Barcelona. Extraordinário. Comanda o Barcelona na seleção brasileira. Decepcionou. Então tem tudo isso, eu acho que isso tudo é analisado por uma comissão técnica, mas o Pedro tem tempo que ele está jogando futebol para ser chamado para a seleção.
1: E é claro que daqui a pouco a gente vai falar também do jogo do Flamengo, do jogo do Palmeiras, mas quero também a sua resposta, Helder. Pedro do Flamengo é o camisa 9 que a seleção precisa? Essa é a pergunta do dia e o Helder Nasson responde agora.
2: Hoje seria, né? Deveria ter sido. E como eu tinha dito aqui, eu acho que ele evoluiu bastante. Teve problemas com o Sampaoli, né? Técnico sul-americano. Aprendeu alguma coisa com Jesus ali. Teve dificuldade com outros técnicos. Com o Felipe Luiz ele começou a ter dificuldade.
1: Teve aquele entreveiro.
2: O Felipe estava cobrando dele com um comportamento também mais europeu até. E o Jardim conseguiu agora, parece que, mostrar para o Pedro como é que se joga. Então ele está maduro, ele está jogando pro time e, em consequência, ele acaba também se dando bem nessa e marcando muitos gols, né? E ele faz gol ali que, como nós dissemos, aquele primeiro gol lá da Copa contra o Marrocos, aquela cabeçada que não foi cabeceada, ele não perderia um gol daquele, né? Então, com certeza, ele fez falta. Agora, eu só não sei se, para a próxima Copa, se ele vai manter esse rendimento por mais 4 anos, né?
0: Pedro tem quantos anos hoje?
1: Confirmar
0: agora. Assim, pelo que o levantamento aqui do Helder, ele procede uma curiosidade, né? Então ele se deu melhor com os treinadores portugueses.
1: 29 anos,
0: 33 já na próxima Copa, não sei se vai dar, mas assim, com o Jorge Jesus e com o Leonardo Jardim agora, né?
2: Uhum.
0: Ele se deu muito bem com os dois, já com o Sampaoli e com o Felipe Luiz. Embora o Felipe tenha toda aquela estrutura que veio da Europa, porque ele praticamente consagrou no futebol lá na Europa.
1: E vale destacar, o Pedro vem em alto nível há muitos anos, né? Desde quando surgiu no Fluminense, era artilheiro, teve uma passagem curta, não se adaptou no futebol da Itália, depois veio para o Flamengo e apesar de algumas...
0: Ele foi para a Fiorentina que ele foi?
1: Isso, para a Fiorentina. E apesar de algumas oscilações no Flamengo, ele sempre está metendo gol. Sempre fazendo gol, foi para a Copa anterior, a de 2022, com o Tite, e participou daquele ciclo. Nesse último, em meio a tantas mudanças de treinador da seleção, alguns momentos foi lembrado, mas é um cara que sabe fazer gol, sabe o caminho da casinha, e isso é muito importante, contar com um cara desse. Tomara que o Pedro consiga deslanchar ainda mais e, quem sabe, retorne aí para a seleção brasileira, porque a gente precisa mesmo de um homem gol. Eu sinto muita saudade de ter aquele artilheiro com a camisa amarelinha.
2: Aquele cara que os adversários temiam, né? Respeitavam.
1: Olha pra ele, opa, se der uma bobeirinha aqui, o cara vai marcar gol.
2: E o Brasil sempre tinha, né, goleadores que eram temidos.
0: E 58, 62, tinha o Vavá, tinha o Amarildo. Em 70 já não tinha um centroavante fixo ali, revezavam Pelé, Tostão, entravam para ali, o Jairzinho saía da ponta, jogava no meio. Depois nós tivemos o Romário, que ganhou uma Copa, depois Ronaldo Fenômeno, que ganhou outra Copa. Assim, foram marcantes esses nomes aí em relação à camisa 9.
2: E parece que, assim, não tendo o Brasil esse 9 goleador, parece que a seleção não vai, né? Foi campeão, às vezes, que conseguiu se dar bem. Sempre tinha aquele 9 ali, aquele que chamava a responsabilidade, que empurrava a bola para dentro. A partir do momento que a seleção fez esse processo de se adaptar ao futebol como na Europa, passou a jogar mais aquele conjunto, aquele futebol mais da equipe, e deixou de ter aquele jogador ali na frente, aquela referência, mudou, né, as características do futebol brasileiro, a gente não se deu mais bem.
1: E até sobre isso...

0: isso que mais me incomoda, Evandro, é além da falta de um centroavante, fazedor de gols, a gente vai puxando aqui na memória tanto de futebol goiano, brasileiro.
1: Que você vai falar de caras ruins no meio disso aí que marcavam gol pra caramba. Exatamente. Dario Maravilha, Dadá, Túlio Maravilha. Túlio nunca foi um craque de bola, um goleador autêntico. Né?
2: O Túlio parece que ele tropeçava na bola, a bola entrava.
1: Exato, o cara que sabia se colocar na área.
0: Além da falta desse camisa 9, a gente não produz mais aquele armador, o camisa 10, nem lateral. Laterais também, tá, de qualidade.
1: A gente teve outros que vale a pena lembrar, né? Reinaldo, do Atlético Mineiro, Roberto Dinamite, no Vasco da Gama. Quem foi mais, assim, que teve destaque aí de camisa 9? Foram um Toninho lá no Santos, Coutinho do Santos, O Botafogo teve muitos centroavantes bons também, Roberto Miranda, Ferretti. Tô lembrando lá atrás para chegar nos mais recentes. Eu nem vou falar assim, o Gabigol é um cara que marca muitos gols, não é? É um cara que marca muitos gols. No Flamengo acho que foi uma fase de ouro dele com o próprio Jorge Jesus também. Né? Tivemos muito, hoje nós temos o quê? Esse Caio tá marcando gols, mas nada Caio de craque. Não, o Caio do Grêmio lá.
0: Ah, o Caio Carlos. Vinícius. Caio Carlos Vinícius.
1: Carlos Vinícius. O Caio Jorge tá marcando gol, mas não vai...
0: Não é aquele centroavante, né?
1: Não vai acontecer, né, em seleção, igual o Yuri Alberto do Corinthians. Esse pessoal aí.
0: A gente fica na torcida, mas quero sua participação. A pergunta do dia, lembrando, é Pedro, do Flamengo. É o camisa 9 que a seleção brasileira precisa? Você participa com a gente pelo WhatsApp 629-8480-8453. E a galera já tá mandando mensagem por aí, Helder.
2: Muito bem, aqui o Enzinho já tá aqui. Vamos abrir logo o programa com o Enzinho aqui para dar aquela subida.
1: Deixa ver se ele vai falar para quem que ele torceu ontem. Ah. Porque o Santos bateu no Vasco ontem. É bom, não é demais lembrar isso, não. Na semifinal do Brasileiro Sub-20, Peixe 2, Bacalhau 0, né? Santos 2-0 no Vasco, gols lá no fim do jogo já, 2 gols de bola parada, um golaço de falta e um de pênalti. O Enzinho deve ter assistido, com certeza.
2: Vamos descobrir.
3: Rafael Bessa, eu tô aqui em casa mais uma vez participando pela melhor rádio do Brasil. Mando um abraço pra minha mãe, meu pai que tá no açougue, meus irmãos. Eu acho que sim, Pedro fazia sim a camisa 9 da seleção brasileira. E chama que é pressão. Aqui é o Enzinho do Vascão da geração e do Santão. Chama, que aqui é o filho do Marcelão. Vascaíno.
0: Aí, valeu, Enzinho, filho do Marcelão.
1: Não falou do jogo do Santos e Vasco, não, mas depois ele vai falar. Né?
0: Mas já participou, respondeu assim, que ele quer o Pedro como camisa 9. Acho que o Pedro vale.
1: O Vasco,
0: 9 da seleção.
1: O Vasco também ontem empatou no finalzinho lá, né?
0: Exatamente, vamos falar daqui a pouquinho. O Vascão do Marcelão buscou o empate, mostrou muita vontade e buscou o empate ontem na Copa Sul-Americana. E a galera participando?
2: Muito bem. Boa tarde, Vitor Monteiro, Evandro Gomes, Helder Nasson. Como diz o nosso amigo Evandro Gomes, deu a lógica nas partidas válidas pelo Brasileirão. Respondendo à pergunta do dia, a seleção pecou e muito por não ter levado o Pedro. Mas, bola pra frente, é o Claudimar de São Simão.
0: Valeu, Claudimar, pela participação. E mais gente participando.
2: A Idalícia do Oriente mandando boa tarde aqui pra nós, Helder, Evandro. E também o Vitor Júlio César Correia de Tarumã também está mandando boa tarde aqui para toda a equipe. E Pedro na cabeça, né? Júlio César Correia de Itarumã. Vamos ouvir também o que o Jorge de Crixás tem a nos dizer.
4: E o Pedro continua marcando gols. Justificando o que disse o Jorge Jesus.
5: O Pedro não pode. Estou ouvindo vocês aí. Não vou nem falar muito. Vou nem dar muito palpite, tá bom? Mas é aqui, o Jorge da Reciclagem aqui, Crixá, Goiás. Manda um alôzão para nós aí. Estamos aqui ligados, tá? Ano só ligando a Serra Dourada. Grazi, Cadu não. É tudo. Tudo aqui é dia inteiro ouvindo Serra Dourada. Agora nós estamos no Esporte Serra Dourada. Beleza?
2: Valeu, obrigado aí, Jorge, da Reciclagem de Crixás.
0: Gente que chega em Crixás pelo 100,9 FM.
2: Nós vimos aí que ele tava ali, ele parava para ouvir o Evandro e falava, não sei, peraí, tá bom escutando, não sei se eu falo.
1: Coisa boa, né?

0: Inclusive, grande abraço pra ele.
1: Né, daqui a pouco, Evandro, Helder, Jorge, a gente vai falar um pouquinho também da situação do Crixás, da divisão de acesso, que vai começar no final de semana. Vamos falar do Flamengo, do Palmeiras, Brasileirão, Sul-Americana, mas vamos falar também do nosso futebol goiano, do Crixás, que o time tá saindo de Crixás. Até participa com a gente, Jorge, você, o pessoal aí em Crixás, como que tá a situação aí no município, na cidade?
0: É um time que arrumou uma sede lá, não é de lá da cidade, é o time do Alexandre Godoy, não é?
1: Sim.
0: Que vai disputar a segunda divisão.
1: Tá indo para São Luís de Montes Belos.
0: São Luís aqui. Em São Luís, quem tinha uma escolinha de futebol lá era o Cicinho, sabia disso? Cicinho, que jogou no São Paulo, jogou no Real Madrid, jogou em grandes clubes, ele tinha uma escolinha de futebol.
2: Jogou na seleção, né?
0: Na seleção. Sim. Eu não sei se a esposa dele é aqui de Goiás, aqui da região. O fato é que ele tinha essa escolinha. Nem sei se ainda tem. Mas aí em São Luís ele estava ensinando a molecada a jogar futebol.
1: Pessoal, vamos começar a falar um pouquinho desse Brasileirão ontem. A gente teve vitória do Palmeiras sobre o Coritiba. O Verdão paulista venceu o Verdão paranaense e segue líder, 3-1, e quem arrebentou com o jogo foi o Maurício, jogador que é brasileiro, naturalizado paraguaio, foi para a Copa do Mundo, marcou 2 gols e outro gol foi de um paraguaio também, do Sosa. 3-1 para o Palmeiras em pleno Couto Pereira, Evandro Gomes.
0: Ontem o Helder até ainda falou aqui, não, vai ser fácil. Não, o Coritiba costuma jogar bem lá dentro de casa. Né, porque eu tava baseado naquele dia da vergonha que eu passei, que esse Coritiba enfiou 3 no Santos, lá dentro de São Paulo, mas já tinha levado de 2 do Santos dentro de casa também. Eu tinha esquecido esse detalhe, que o Coritiba dentro de casa, ele é tão surpreendente quanto fora. Quando você espera que ele vai ganhar em casa, ele perde, e quando ele sai, você vai falar, vai ter dificuldade, ele vai e ganha. Mas lógico, Palmeiras é um dos favoritos para ganhar o Campeonato Brasileiro. Repito aqui todos os dias, Palmeiras e Flamengo, eles vão brigar pelos 2 títulos mais importantes do Brasil, né? Que são Libertadores, que é aqui da Conmebol, e o Campeonato Brasileiro. Claro, tem a Copa do Brasil, que rende muito dinheiro para o clube. Nessa, o Flamengo não está mais. Então, o leque está abertinho aí para o Palmeiras, quem sabe até ganhar essas três competições. Não é vida fácil não, mas pode.
1: Helder, Palmeiras foi a campo ontem fora de casa e você já destacava que Palmeiras era favorito e foi assim. Fez valer o favoritismo em campo, venceu o Coritiba por 3-1 em pleno Couto Pereira.
2: E fez o esperado, né? E aliás, do Palmeiras a gente pode talvez ficar com aquela pulga atrás da orelha nos jogos em casa. Acho que o Palmeiras acaba encontrando mais dificuldade jogando em casa, mas não contra time pequeno. O Palmeiras é aquele time que você não precisa esperar um tropeço contra um Coritiba, contra um Remo, que se acontecer é um acidente gravíssimo, seríssimo. Né? Então é um time que a gente sabe que vai chegar competitivo, principalmente fora de casa. Acho que fora de casa o Palmeiras joga assim, sem responsabilidade, né? Acaba sendo moleque igual o Brasileirão, assim, igual todo brasileiro. Então ele parece que ele fica mais à vontade. Em casa, ele é um time que se comporta com mais responsabilidade. Tem a obrigação de vencer, mas ele acaba se tornando mais responsável. E às vezes, nessa responsabilidade toda, o adversário que se fecha mais acaba encontrando ali um espaço. Lembrando assim que, para mim, o Palmeiras ele joga muito mais para surpreender o adversário, né, do que num contra-ataque, né, naquela jogada armada, do que ele parte para cima, por exemplo, como é o futebol do Flamengo. Então é por isso que muitas vezes quando o Palmeiras joga com um time que fica muito atrás, muito retranqueiro, o Palmeiras tem aquela dificuldade, porque não é um time que se joga todo. Mas ele é meio que Espanha, né, também. É meio paciente, aquele Abel é enjoado, acha sempre um golzinho ali no final, e então é sempre esperado que o Palmeiras vai cumprir o dever dele. Vai ser difícil, não vai ser fácil não, parar o Palmeiras.
0: Eles ontem nem utilizaram o vice-campeão mundial que eles têm, né? Que é o Flaco Lopes. O Palmeiras é um time muito forte. E esse Maurício, o Palmeiras buscou ele no Internacional de Porto Alegre. E ele pegou aqui assim, não teve chance aqui, Copa do Mundo. Ele é muito amigo do zagueiro Gomes, que é paraguaio. Gomes, quer ir comigo pra lá? Eu arrumo pra você. Vamos? Vai disputar uma Copa do Mundo? Qual jogador não quer? Como ele não tinha servido seleção brasileira.

0: brasileira ainda, foi e fez uma bela Copa do Mundo. Isso ainda vai render muito dinheiro para o Palmeiras, que daqui a pouco alguém de fora vê esse jogador, principalmente o Palmeiras ganhar campeonato brasileiro, e aí não tem jeito, os caras vão e vendem mesmo.
1: E o Palmeiras que bateu um recorde aí, né, na era dos pontos corridos.
2: Melhor campanha,
1: melhor,
2: né?
1: Melhor campanha dele, né, no primeiro turno. Então, assim, para ver que o time está bem, bem preparado. O Arias jogou?
2: Jogou e acertou bola na trave, com cobrança de falta, jogou muita bola.
1: Porque pra mim, aquele ali é um dos principais jogadores aqui do nosso
0: futebol. O Arias voltou mais,
1: viu?
0: Cedo, né, da Copa. A Colômbia foi desclassificada e voltou mais cedo.
1: Pra mim, aquele ali é um dos caras que faltava no Palmeiras, né? E o Palmeiras não tinha, assim, esse cara que poderia ali causar uma... fazer algo diferente na hora que tava tudo igual. E pra mim, o Arias é esse jogador. Então, assim, deu uma completada no elenco do Palmeiras aí pra tornar o time ainda mais competitivo.
0: Você vê, tem o Barbosa ainda, né, que levaram do Botafogo, um zagueiro bruto que só ele, mas para campeonato brasileiro é bom. E eles estão insistindo, aumentaram o valor da proposta para levar o Danilo.
2: Também do Botafogo, estava na seleção brasileira.
0: Se de repente leva esse Danilo, esse time do Palmeiras fica impossível.
1: O Botafogo estava querendo endurecer, né, para os times do futebol nacional. A velha história de não reforçar o concorrente, mas
0: não tem jeito,
1: se não tiver oferta do exterior, não tem jeito, né? O Botafogo não está podendo ficar aí recusando oferta, além de que o jogador também vai querer estar num ambiente mais competitivo, que hoje o Botafogo não está oferecendo assim grandes possibilidades de disputar um título, né? Chega na frente da competição. E aí tem o Flamengo que disse que queria o Danilo, mas às vezes é aquela coisa, né? De...
0: o Danilo ou...
1: só pra encarecer mesmo
0: o Danilo ou
1: o
0: Almada, né? Um dos dois. Ele não vai contratar os dois,
1: não vai, exato. É. E o Botafogo também, se tiver ali no meio que pau a pau, ele vai preferir o Palmeiras do que,
0: claro,
1: o rival direto dentro, claro, do Rio de Janeiro.
0: É, Palmeiras agora, ele vai disputar o quê? Eu não sei se ele fez o número de jogos no Botafogo.
1: Não, ele tá fora, né? Desde antes da Copa, já não estava entrando em campo, justamente esperando essa definição
0: então ele
1: aí.
0: Pode jogar. E ele, imagina, no Botafogo ele não vai ter chance de disputar título nenhum. No Palmeiras ele chegaria com chance de disputar os três maiores títulos.
1: Só esse ano,
0: só
1: hein?
0: Esse
1: agora,
0: ano.
1: Tipo assim.
0: Brasileiro, Libertadores, Copa do Brasil.
2: Justamente, Palmeiras que é líder do Brasileirão com 44 pontos. Me conta, tem a palmeirense acompanhando a gente aqui no Serra Dourada Esportes? Manda sua mensagem pelo WhatsApp 62984808453. A galera tá participando.
0: E eu lembrar, Vitor, Helder, que a torcida do Palmeiras, poucos dias atrás, o Palmeiras perdeu 1-2 jogos, foram lá, xingaram o Abel, picharam o muro. O bicho enjoado desses caras fanáticos de futebol. Não tô falando torcida de futebol, não. Porque torcida bonito quando vai para incentivar, que faz aquela festa toda. É lindo aquilo. Mas tem esses grupos de torcida organizada, alguns, né? Que são chatos mesmo.
1: É, foi um absurdo.
2: E as participações da galera que está acompanhando, você faz o Serra Dourada Esportes acontecer, você participa com a gente. Então manda a sua mensagem.
3: Tarde, turma da Serra Dourada. Tomé, eu concordo com você. O Pedro tinha que ter ido para a seleção. E eu, no meu palpite, se aquele homem coloca o Neymar desde o começo do jogo, nós podíamos perder. Mas não era assim, igual foi, né? Que Neymar bater aquela penalidade, você podia contar meio gol. E Neymar parte pra cima, ele não tem medo. Neymar, na mesma com uma perna só, ele faz mais qualquer jogador desse que tava aí. Com uma perna só. Tchau, obrigado!
2: Valeu, Joaquim Ferreira participando com a gente. E a galera segue interagindo, mandando mensagem.
1: Muito bem, o Silas de Cristalina tá mandando aqui um boa tarde, né? Pessoal do Serra Dourada aí. Bem-vindo, Vitor. Um boa tarde para o Evandro, Helder. Tô por cá e fiquei ouvindo aí ontem e não deu tempo de comentar, né? Mas eu vi aqui que o Helder pega um pouco no pé do Evandro em relação ao Santos.
0: É.
1: Respondendo a pergunta do dia, com certeza seria mais uma opção boa, viu? Mas em questão de seleção ainda tem que melhorar muito. É, o Pedro aí, o Silas de Cristalina, acho que tem que melhorar. Pega no pé no Santos aqui? Não, gente, é amizade que eu tô brincando com o Evandro. Né, Evandro? É só porque a gente fica de frente aqui assim. Aí é só
0: olho no olho.
1: Às vezes o Evandro
2: você
1: tá caladinho.
2: Evandro muito calminho, né?
1: Ele tá caladinho, eu falo, vou dar uma pirraçada nele aqui só pra ele falar um pouquinho mais. Mas é só mesmo pro Evandro soltar os cachorros aqui no microfone. ficar mais conversando.

0: Pior que o sol tá em cima do Santos.
1: Exatamente. A gente sabe que ele bate no próprio dele, né?
2: Vamos com mais uma mensagem? Daqui a pouco a gente fala do Flamengo, mas antes quero mais uma participação.
1: Eu vou trazer aqui a participação direto de Valparaíso.
2: Opa, vamos lá.
1: Vamos chamar o Eric Silva,
2: nosso correspondente.
3: Olá, meus amigos do Serra Dourada Esporte. Olha o Eric Silva chegando. E no boletim esportivo de hoje, vamos falar do Brasileirão Série A. Ontem, na Arena Condá, em uma noite fria e chuvosa, Chapecoense 0, Flamengo 4. Pedro marcou duas vezes, Lohan, e em uma infelicidade do zagueiro da Chapecoense, Rafael Thiari, de cabeça, marcou contra. Com esses dois gols, Pedro assume a artilharia do Campeonato Brasileiro. Com essa vitória, o Flamengo se mantém na segunda posição, com 37 pontos, atrás do líder, por enquanto, Palmeiras, que tem 44 pontos. E atenção, nação rubro-negra! Domingo, Maracanã, às 18h30, tem Flamengo e São Paulo. Teremos casa cheia. Mais de 50 mil ingressos já foram vendidos. É o Flamengo buscando a liderança do Campeonato Brasileiro. E sobre a enquete de hoje, lógico, Pedro é o melhor centroavante do Brasil. Eric Silva, direto do Valparaíso de Goiás. Um forte abraço.
2: Valeu, Eric Silva, um abração pra você, tá sempre participando com a gente.
0: O Eric é flamenguista? É, Helder.
1: É sim.
2: Só um pouquinho.
0: Não, perguntei assim, se ele é flamenguista, não, ele é, não vou dizer que é doente, não, é sadio pelo Flamengo, né?
2: Gente boa toda a vida. Pessoal, daqui a pouquinho vamos falar muito dessa vitória do Flamengo, tem os outros jogos de ontem, tem o Vascão na Sul-Americana, mas agora a gente vai dar uma rápida pausa para tomar uma água. Daqui a pouquinho a gente retorna. Fique com a gente!

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0: 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Vamos juntos no Serra Dourada Esportes desta quinta-feira, 23 de julho de 2026. Um abração para todo mundo que está em Montevidéu, acompanhando pelo 104,7 FM, galera em Minaçu, pelo 1060 AM e o pessoal também em Crixás, no 100,9 FM. Todo mundo acompanhando a Rede Serra Dourada por todo o nosso estadão de Goiás.
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0: Exatamente, Evandro Gomes.
1: Vou falar. Bom esse contato com esse pessoal do interior, né? A gente fica sabendo notícias também dos esportes que são praticados em cada cidade. O futebol é universal, todo mundo tem o futebol em sua cidade. Onde quer que seja, tem uma bola, ela vai rolar em algum lugar. O pessoal pode ficar à vontade também, tem campeonato da cidade, manda pra gente aqui, né, Vitor? A gente vai divulgar com o maior prazer, ou pode falar de lá mesmo, ó, vai ter um campeonato aqui, será bem-vindo.
0: Exatamente, conta o que tá acontecendo de bacana na parte esportiva da sua cidade, do seu município, manda a sua mensagem, participe com a gente pelo nosso WhatsApp, é o 629-8480-8453. Então manda sua participação. A gente está falando de Brasileirão, falando do jogo do Palmeiras. Vamos falar um pouquinho também das outras partidas, porque o Flamengo foi a Chapecó e goleou a Chapecoense por 4-0. O Eric até mandou há pouco a participação, o boletim atualizando um pouquinho, mas Mengão também voltou com tudo, não tomou conhecimento do time do Rafael Lacerda, Evandro Gomes.
1: E a Chape vai voltar para a Série B, né? Eu acho que isso é fácil.

0: tá mal, não ganha, levou de 4 do Flamengo. Um time como o Flamengo, quando ele chega a fazer 4 gols, tira o pé. Aí o treinador começa a mudar, bota alguns jogadores descansados, poupar os seus titulares, e os jogadores não vão muito para aquelas divididas, então acaba o jogo ficando assim, mas 4 já tá bom? Tá, 4-0, goleada que poucos conseguem, mesmo sendo contra um adversário como a Chapecoense. Deu a lógica, normal, Flamengo se quisesse força, e olha que lá tava chovendo, né? Tava ali pro sul, tava chovendo, Rio Grande do Sul, Santa Catarina, muita chuva lá pro sul, e o Flamengo atropelou até a chuva.
1: Exatamente, não tomou conhecimento, você já tava esperando isso, né, Helder?
2: Opa, tava sim, já tava na expectativa, e infelizmente, né, a Chape, 9 pontos, foi a 19ª, então 19, sim. Ou seja, fechou o primeiro turno com 9 pontos, isso é... Assim, uma campanha...
0: 57 pontos disputados, né? Fez 9.
2: É vexatório, né? E assim, o primeiro time fora tem 21, ou seja, são 12 pontos. E assim, se é um Remo... Não, mas o primeiro time fora da zona de rebaixamento é o Grêmio.
0: Quem são os 4 piores aí, Helder?
2: Vasco, Mirassol, Remo e Chapecoense. Aí, se por exemplo, um desses clubes quiser sair, tem à frente Grêmio... que é o 16º, Santos, o 15º, Internacional, 14º, Corinthians, o 13º.
0: Será então, que assim, teremos um gigante na Série B o ano que vem?
2: Os 4 aqui que estão, aliás, os 5, né? Porque o Vasco está na zona de rebaixamento.
0: O Santos vai dar uma aliviadinha aí, porque ele tem a Chapecoense agora, o próximo jogo em casa, né?
2: Não é possível. Não é possível, né? É. A Chape vai resolver virar a página logo contra o Santos. Aí, Evandro, aí...
0: Não, nós levamos de 4 deles lá no
2: foi do Curitiba, não?
0: Não,
2: foi da Chape?
0: Da Chape.
1: Ah, abertura do
2: Curitiba. É verdade, verdade. Você tinha...
1: A única vitória da Chapecoense foi no primeiro turno do Brasileirão.
0: Olha que coisa.
2: A mágoa, né, que não sara do Evandro.
1: O Evandro levantou a bola empolgado que o Santos vai se recuperar. Aí
2: até chegar contra a Chape. Agora eu vou ganhar da Chape. Aí lembra que perdeu pra essa Chape.
0: O sentimento não para, a doença não sara. Santos, seu amor ainda é tudo.
2: É, então assim, a expectativa é que siga o Flamengo nesse ritmo. Ele vinha fazendo bons jogos amistosos aí, né? Se preparou bem, treinou bem a equipe reserva. Agora vamos ver se os titulares vão voltar e vão manter o nível que os reservas impuseram aí, tanto nos amistosos como na volta do Campeonato Brasileiro. Expectativa é que vai ser um campeonato bem disputado aí pelo título, com certeza.
1: Lembrando que a pergunta do dia é sobre um jogador do Flamengo. O Pedro, do Flamengo, é o camisa 9 que a seleção brasileira precisa? Mande sua mensagem, sua participação pelo nosso WhatsApp, é o 629-8480-8453. A galera tá mandando mensagem, tá participando.
2: Deixa eu tentar entender aqui. O Crispo é lá de Cristalina. Ele está dizendo aqui, boa tarde meus amigos, sim, o Pedro é jogador de seleção, viu? E alguém pode me explicar o que é vitória?
0: Que é o quê?
2: O que é vitória? Torço para o São Paulo? Tá complicado.
0: O que é vitória para o São Paulo?
2: O que é vitória? Ele não sabe o que é vitória.
1: É que ele não sabe o que é vitória,
0: tá. Mano. Vitória é a palavra mais bonita da história.
2: Aí, Crispo, com poesia, entendeu?
1: São Paulo. Eita. Que perdeu pro Atlético Paranaense por 2-1 ontem de virada. Vamos falar já, viu, Crispo? Só mais 2 mensagens. Daqui a pouco vamos falar do Goiás também, que entrou em campo ontem na Série B. O Vila já venceu nessa rodada, hoje tem Atlético Goianiense, tem muita coisa pra gente falar. Galera tá mandando mensagem.
2: Vamos lá, a professora Idalícia tá aqui, Helder, fala pro Rafael ir lá na Praia do Futuro e mandar fotos pra nós aí, viu? E aproveitar as férias. O Rafael, nós, aliás, Idalícia, a gente até recomendou aqui, né? A Praia do Futuro, com o
0: Rafael foi pra Fortaleza?
2: A Idalice tá mandando ele pra lá. Ela quer que ele vá lá de qualquer jeito.
1: Passamos um roteiro de viagem.
0: Levar a Rafaela, né? pra passear, né?
2: Ela vai
0: tem
2: gostar,
0: um beach park, certeza. Que é maravilhoso.
2: Aliás, essa Praia do Futuro, inclusive, ela forma aquelas piscinas, né? Natural. Que o mar vem e ela tem ali uma parte de areia que fica submersa. E depois, quando o mar volta... Fica uns piscinão lá, que é uma coisa mais bela e boa, viu? Você dá aquelas,
0: que tá
2: aquelas mergulhadas boas.
0: Tá na cidade é mais bonita, água verdinha, né?
2: É, exatamente.
0: Tanto que lá

0: É o quê? Você tem Rádio Verdes Mares, Rádio Dragão do Mar. São bonitos os nomes das emissoras lá de Fortaleza, lá do Ceará.
1: E a temperatura da água também é agradável. Mas ali
0: tem mais Canoa Quebrada, tem Jericoacoara, tem Beach Park, tudo. O Ceará é maravilhoso.
1: Demais. Boa tarde, Vitor Helder Evandro. Só para dizer que eu estou com vocês. Um abraço a todos. É Antônia Campos, de Iaciara. Obrigado, Antônia.
2: Obrigado, Antônia. Um abração para todo mundo em Iaciara que está acompanhando a gente pelo 96,7 FM.
0: E o Mucuripe, você conhece, Helder?
1: Não, Mucuripe não.
0: A praia do Mucuripe não é uma praia assim muito frequentada, porque ali ficam os barcos. Está mais ou menos ali na cidade, Praia de Iracema, Mucuripe. Mas tem aquela música do Fagner que fala: as velas do Mucuripe vão sair para pescar, vou levar as minhas mágoas para as águas fundas do mar. E à noite namorar. Olha aí que coisa linda.
1: Belíssimo. Fagner.
0: É Cecília Meirelles, não sei se é essa a música dela.
2: Ah, sim. Pessoal, a gente falou do Flamengo, falou do Palmeiras, a gente teve mais dois jogos ontem. O Inter perdeu em casa para o Cruzeiro. O ponto negativo, ponto triste da partida, o Gabriel Peck, jogador revelado pelo Vasco, estava nos Estados Unidos, estreou ontem pelo Cruzeiro, gastou um dinheirão para trazer ele, sofreu uma fratura. No início do segundo tempo, teve uma entrada forte, o zagueiro do Inter foi expulso, o Vitor Gabriel, e aí o Gabriel Peck hoje teve confirmado uma fratura na perna.
0: Criminosa a entrada, o cara veio por cima com a sola da chuteira, e zagueiro normalmente joga com chuteira de trava de alumínio. Cara, os caras não têm dó, ele veio com a perna por cima, no meio da canela do jogador. Ali não tem jeito, porque se você tá com a perna presa no chão, o cara vem daquele jeito, é fratura exposta. E o jogador tava com a fratura no ar, você viu a violência que foi, e mesmo que ele com a perna no ar, quebrou.
1: Lamentável.
0: Futebol, e eu vou te falar, viu? E eu acho que o árbitro só foi expulsado depois que virou, porque a jogada seguiu, ele não parou na hora, depois é que alguém deve ter buzinado no ouvido dele lá do VAR, essa entrada foi forte e tal. Então, os árbitros acham assim, e hoje o árbitro brasileiro tem como mania deixar o jogo correr. A pancadaria vai comendo, falta aqui, falta do outro lado, e ele manda o jogo seguir. Não sei se é orientação, porque, mas é para diminuir o número de faltas. Não existe isso, falta é falta. Se tiver 50, marca 50. Parou o jogo 50 vezes, não existe falta mais leve ou falta mais dura. A falta mais dura existe porque é aquela que merece o cartão, um cartão vermelho. Falta é falta. É uma falta que o árbitro dá no meio campo, ele não dá dentro da área.
1: Exato.
0: Não é? Então, assim, a arbitragem, ela controla o jogo como ela quer, de maneira errada na maioria das vezes, né? Porque cada árbitro tem um critério. Um dia, uma bola no braço é pênalti. No outro dia, não é. Porque tem árbitro de futebol que fala assim, o jogador não teve a intenção. Como que você adivinha a intenção do cara? Você vai falar, intenção é uma coisa que você não sabe. Eu vou saber qual a intenção do Helder na hora que ele liga esse microfone, o que ele vai falar? Não sei.
2: Exatamente. Cruzeiro com a vitória chega aos 27 pontos, assume a sétima posição. O Inter continua com 21 pontos em 14º lugar, um ponto acima da zona de rebaixamento. Ontem também tivemos São Paulo 1, Atlético Paranaense 2, de virada, jogo que o São Paulo saiu na frente no início do segundo tempo. O Atlético empatou com 1 minuto, virou aos 4, 5 minutos, 2 gols do Leozinho. E quem participa com a gente aqui no Serra Dourada Esportes falando...
0: Futsal, né?
2: Exatamente. Era uma das revelações, o melhor jogador sub-23 do mundo no futsal. Veio pro futebol de campo e ontem arrebentou com o São Paulo. Marcou 2 gols.
0: Nós tivemos outros jogadores que tentaram do futsal pro futebol de campo. O Manuel Tobias, que era um dos melhores jogadores do mundo naquele time lá do Carlos Barbosa, que era campeoníssimo, e depois o Falcão. O Falcão, ele foi pro São Paulo. Foi com o Leão, inclusive, como técnico. Não deu muito certo, não, até porque o Leão é muito explosivo, né? E o Falcão, mexendo com esporte, onde os caras são mais maleáveis, para não falar mais educados, ele não deu certo.

0: Mas o Falcão, assim, ó. Cara, é uma coisa que eu tenho orgulho do Santos. O Santos teve o rei do futebol, Pelé. O Santos teve a rainha do futebol, Marta. O Santos teve o príncipe do futebol, Neymar. Tem até hoje. E o Santos teve o maior jogador, o rei do futsal, Falcão. Então aquilo ali
1: Exatamente.
0: é um regime monárquico. Tá cheio de coroa ali, Santos Futebol Clube. Time do rei, da rainha, do príncipe, da princesa. É por aí.
1: Exatamente, Falcão. Eu sou um apaixonado por futsal. Eu gosto muito de outros esportes também. O Evandro me conhece há alguns anos já. Já sabe dessa predileção. Sou apaixonado por futsal, por vôlei, por basquete, por tênis. Gosto muito de acompanhar as outras modalidades e o Falcão, sem dúvida alguma, o grande nome da história dessa modalidade do futsal. Foi bem lembrado, bem citado. Isso porque a gente está
0: Mas
1: falando.
0: você faz bem, Vitor, porque o jornalista, na medida do que ele pode fazer, estudar, quando ele é completo, é igual jogador de futebol. O jogador que atua em uma posição, ele não tem muito valor. O jogador tem que ser aquele coringa, né? Aquele cara que joga. Não tem mais um jogador, não, posição fixa. Hoje, lateral direito joga na esquerda, volante joga de zagueiro, zagueiro joga adiantado um pouco, lateral vira ponta, centroavante volta para fazer o peão ali, o pivô. E no jornalismo é assim também. Quanto mais você conhece na área de esporte, melhor. Mais valor você tem.
1: Valeu, Evandro Gomes. A gente falar do São Paulo, pro Helder opinar, para você que está acompanhando também, lembrando que pode mandar sua mensagem, eu quero sua participação pelo nosso WhatsApp, é o 629-8480-8453, sobre o jogo do São Paulo, do Inter e Cruzeiro, jogo do Flamengo, e respondendo nossa pergunta do dia. Pedro do Flamengo, é o camisa 9 que a seleção brasileira precisa? Agora a gente vai ouvir o Dorival Júnior, treinador do São Paulo, tentando explicar essa derrota do tricolor paulista é esse momento da equipe que não é nada bom.
2: Soluções, elas estão dentro do nosso elenco. Nós temos que resolver essa situação. Depois do primeiro tempo que nós fizemos, nós voltamos para a segunda etapa, uma bola no, no, nos nossos pés, numa jogada de meio campo, ela vai parar dentro do nosso gol praticamente. Então, nós participamos ativamente dos três gols que aconteceram. Essa foi a realidade. 5 minutos desequilibraram por completo aquilo que a equipe fez durante todo o primeiro tempo. Jogando com equilíbrio, tranquilidade, tendo um amplo domínio, acredito, da partida, saindo, trabalhando bolas dos pés do nosso goleiro, a partir daí criando situações. Às vezes se torna até inexplicável você tentar entender aquilo que se passou nos 5 minutos do nosso retorno, que foram fatais e cruciais aí para a definição do resultado.
1: Tá aí o Dorival Júnior, treinador do São Paulo, falando dessa derrota do tricolor paulista 2-1 para o Atlético Paranaense, desse momento complicado do São Paulo. Pessoal, vamos seguir falando de time brasileiro, mas mudar a competição? Sai do Brasileirão, daqui a pouco a gente fala do Corinthians, mas vamos falar da Sul-Americana, porque ontem teve o Bragantino em campo, empatou em 0-0 com o Sporting Cristal no Peru, e o Vasco foi até Medellín, empatou em 2-2 com o Independiente Medellín. Se a gente fala do Vasco, a gente fala do Marcelão, tá sempre participando com a gente, mandou mensagem por aí, Helder.
3: Mandou sim, Marcelo Vascaíno está passando por aqui. Vamos ouvir o que ele tem a nos dizer.
4: Boa tarde, Eldenácio, Evandro Gomes, Vitor. É isso aí. Hoje começa, né, a última rodada para o Grupo A do Futsal de Aciara. Hoje às 9 horas, Geração 7 e os Trama. Geração 7 invicto, os Trama também invicto. E é isso aí. Dá para acompanhar pelo YouTube. É isso aí, o campeonato está sendo transmitido. E ontem, Evandro, o Enzo assistiu. Eu estava assistindo aqui do serviço e ele lá em casa, o Sub-20. Ele não achou muito triste, não, que perdeu para o Santos, né? Se fosse outro time, ele ficava mais valente. E de noite, nós assistimos junto, né? E o Vasco não tá dando aquela animação. O Vasco tá jogando assim, sem pressão. O Vasco tá assim, Moço, os mesmos jogadores sem vontade.

0: Não sei se é dedo técnico aí, mas é isso aí. Vai melhorar, com fé em Deus. Eu preocupo muito. Se o Vasco cair, mas também tem problema não. Onde que o Vasco tiver, Marcelinho tá junto com o Vasco da Gama. E sobre Pedro, eu acho que até a Copa de 2030 vai aparecer um centroavante que vai corresponder mais do que Pedro hoje. Porque se fosse hoje, a Copa era Pedro. Chama que é pressão, aqui é Marcelo do Vascão. É isso aí.
1: Valeu, nosso amigo Marcelão, e diz que o Vasco, os jogadores estão precisando jogar com mais vontade, tá faltando pressão do Vascão.
2: É o que ele tem aí, o Marcelo, né? Que chama que é pressão. O Vasco não tá tendo essa pressão. Empatou com um time assim e ficou no lucro, porque tá empatando até o final do jogo.
1: Foi, buscou empate com o gol do Spinelli aos 41 do segundo tempo.
2: Então, mas foi bom. De certa forma, porque agora vai jogar aqui. E aqui o Vasco bate naquele time.
1: Exatamente.
3: O jogador do Inter lá, que fez a falta, né, no Cruzeiro, tava assistindo os jogos da Argentina, né? Aí pra pegar a base. Olha, é assim que eu vou jogar. Então ele já chegou mandando a botina. E o Vasco tava vendo os da seleção. Então, segundo o Marcelão aí, faltando vontade, né? Aquela preguiça, andando em campo. Ah, deixa pra que eu deixo. Né, Marcelo? Bom que. Na Série A é o Marcelão do Vascão, mas aí se cair pra Série B, aí é o Marcelinho, né, Marcelo? Eita, valeu, Marcelo.
2: Na Argentina até o Messi botou sola da chuteira na panturrilha de um jogador lá, né?
3: Foi logo no começo
2: E
3: da
2: não
3: Copa.
2: foi expulso.
1: Bem lembrado. Sul-Americana hoje ainda tem Bolívar e Grêmio, o Grêmio jogando fora de casa, o Bragantino empatou e a gente já teve o Santos jogando e goleando fora de casa,
2: Melhor
1: 4-1 lá na
2: brasileiro
1: Venezuela.
2: na Sul-Americana nesse mata-mata aí.
1: Exatamente,
2: E
1: segunda
2: depois o
1: fase.
2: quê? Passando vai para a fase seguinte da Sul-Americana, né? Mas já vai começar aquela fase que é mata-mata também, não é isso?
1: Isso, já estamos no mata-mata, né? Essa fase contando ainda com o
2: Essa
1: pessoal
2: fase do
1: que veio da
2: Santos
1: Libertadores, né?
2: repescagem que chama.
1: Os terceiros colocados da Libertadores e tudo mais. Mas a gente torce para os times brasileiros avançarem nessa Sul-Americana. A galera tá participando com a gente, Helder.
3: Tá
1: E
3: sim.
1: mais gente mandando mensagem, vamos escutar. Você participa pelo WhatsApp 629-8480-8453.
4: Boa tarde, Evandro Gomes. Boa tarde, Rafael Bessa, Helder Naácio. Vocês tenham um bom dia, uma boa tarde. Que Deus abençoe vocês. Viu a seleção do Flamengo aí? Faltou o Pedro, hein, na seleção brasileira, moçada. Pedro ontem meteu dois gols. Flamengo veio que vem arrebentando. E ó, manda segurar aí que o Flamengo é campeão, hein? Os palmeirenses, vascaínos aí, segura a pemba. O Flamengo é campeão esse ano, 2026, Flamengo é campeão brasileiro. Vai dar Flamengo e Palmeiras. Um abraço para vocês aí, que Deus proteja vocês. E um abraço pros cruzeirenses aí. O Cruzeiro jogou bem demais.
1: Valeu, Dinair Moreira.
3: Esse é o Fiotão, né? Da Fazenda Caetano, o esposo da Dinair.
2: A gente tá falando muito aqui do Pedro. Esse Matheus Pereira do Cruzeiro joga bola demais, hein?
1: Belíssimo gol ontem, hein?
2: Ele joga muita bola. Ele é um jogador assim, pra 30 não pode abrir mão dele, não. E o Cruzeiro é ele, o Caio Jorge também marcando gols. Não sei se o Caio Jorge é jogador pra seleção, não, mas esse Matheus Pereira. E sorte do Botafogo, porque tanto ele quanto o Gerson. Levaram o cartão amarelo e não jogam contra o Botafogo, terceiro.
1: E esse Cruzeiro tinha um lateral esquerdo muito bom também, que até era cotado, foi
2: Kaique.
1: negociado, o Kaique, foi negociado, acho que futebol italiano, com o Como. Muito bom jogador também, tem muito potencial. A gente sofre tanto com a falta de laterais que chegam e a gente, pô, esse lateral é bom, esse Kaique do Cruzeiro é muito bom, tomara que
2: Agora você vê,
1: desenvolva, que estoure.
2: como é que tá a situação do futebol brasileiro? A gente pede jogador pro Como. Como da Itália.
3: Como que isso
2: Tira
1: aconteceu?
2: jogador aqui de primeira linha, jogador de nível de seleção. Não é um Inter, não é a Juventus, não é Roma que tá tirando, não. Não é a Inter de Milão, é o Como que tá tirando jogador de nível de seleção aqui do futebol brasileiro.
1: Pessoal, a gente vai para uma rápida pausa. Anota no WhatsApp, nosso WhatsApp para você ir participando. É o 629-8480-8453. Pergunta do dia é: Pedro, do Flamengo, é o camisa 9 que a seleção brasileira precisa?

0: Beleza? Daqui a pouco a gente vai falar do Goiás, que empatou ontem na Série B. Vamos falar do Ancelotti, que foi procurar treinador do Brasil. Foi procurado por outra seleção. Vamos falar disso, da situação do Crixás na divisão de acesso do Goianão. Tem o Roberto Carlos e o Ronaldo comprando um clube de futebol do Brasil. Vamos falar de muita coisa daqui a pouquinho aqui no nosso Serra Dourada Esportes. É uma rápida pausa, fique com a gente.
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Você comigo nesta quinta-feira, 23 de julho de 2026, 1h05 da tarde, você acompanhando o Serra Dourada Esporte.

0: Esportes, aqui na Rede Serra Dourada, é bom ouvir. Abração pra galera que tá em São Miguel do Araguaia, acompanhando pelo 97,9 FM, pra turma que tá em Iaciara, pelo 96,7 FM também sintonizados. Pessoal tem Cristalina, 95,7 FM. Abração pra todos vocês. Pessoal em Itajá, pelo 94,9 FM. É turma boa acompanhando por todo o estadão de Goiás. E a galera tá participando conosco, você comigo, Vitor Monteiro, com o Evandro Gomes, com o Helder Nasson e, claro, com a sua companhia, com a sua participação. Você faz o Serra Dourada Esportes acontecer e você participa.
1: Muito bem, Vitor, estamos de volta com mais do ouvinte aqui na Rede Serra Dourada, participando através do 629-8480-8453. Aquele abraço aqui pro Raimundo lá de São Miguel do Araguaia, abraçando a todos aqui da rádio. Deus abençoe. Obrigado, Raimundo. A você também, aquele super abraço e uma tarde maravilhosa aí. Obrigado pela companhia. A Diva Oliveira tá em posse, participando do Serra Dourada Esportes, mandando seu alô por aqui. A Mari de Cristalina mandando boa tarde. Tarde abençoada para vocês aí, Helder, Vitor, Evandro e todos da Serra Dourada. Manda um abraço para todos da Vila Andrade, Marcinha Pinheiro, Rodrigo, Segurança, Célia e família, e a vocês aí da Serra Dourada, direto da Vila Andrade, e a Mari de Cristalina. Obrigado, Mari.
0: Abraço para vocês, Mari, para todo mundo em Cristalina e para todo mundo em especial na Vila Andrade.
1: Isso aí, a Diana Rodrigues é de Itapaci, também está ligada conosco. Sinésia Nogueira de Itarumã participando. A Sinésia, que é flamenguista, e com certeza apoia e muito Pedro como o melhor centroavante e centroavante aí da seleção brasileira. De Montevidil, aquele abraço para o José Wanderson, que está conosco, a Idalícia, que continua sintonizada, mandando um abraço. E vamos ouvir aqui o Jorge, lá de Crixás, que mandou um áudio.
2: Para não aumentar muito nem a mensagem, tá? Mas aqui, ó, é o Mozalu. Mozalu, ele que tá levando esses pessoal, fala com o Mozalu. Ó, deixa eu te falar.
3: Já tinha levado de dois do Santos dentro de casa também.
2: Deixa eu te ouvir um pouquinho.
3: O Coritiba dentro de casa, ele é tão surpreendente quanto fora.
2: É.
3: Quando você espera que ele vai ganhar em casa, ele perde.
2: É.
3: E quando ele sai, você vai falar, vai ter dificuldade, ele vai e ganha. Mas lógico, o Palmeiras. Lógico.
2: Deixa eu te falar, Mozalu. Mozalu que traz. Ele tem dois times, o time das mulheres e o time dos homens.
3: Do Brasil,
2: e é ele que comanda aqui o time aqui no nosso estado do Crixá, claro. Beleza? Mozalu. Fala com ele, Mozalu, cara. E ajuda ele aí que ele precisa. É ele que vai disputar pra nós. Beleza? Mozalu. Lá da lojinha ali, ó.
1: Muito bem, Evandro. Tá aí, ó.
4: Mozalu, ficou... Crixás. Que tá ouvindo lá e conversando.
1: Peraí, deixa eu ouvir, Evandro. Aí concordando com o Evandro, falando, é isso aí mesmo. Muito bom, Jorge de Crixás.
0: Valeu, Jorge, toda a turma em Crixás.
1: Grande abraço. O Isaías é de São Simão, boa tarde, Helder, Vitor e Evandro, beleza? Eu acho que hoje seria sim o Pedro, viu? O Isaías lá de São Simão está concordando aí de que Pedro é o nosso centroavante para a seleção. O Evandro hoje está falando bonito aí, mais bonito do que os outros dias, né? Pedro, só o ouro, Vitor Monteiro. E o Evandro, o Helder também por aqui, trazendo alegria. E o Pedro está fazendo sucesso, sim. Um abraço para o Raimundo Flamenguista aqui em Itarumã, o Boca Fotógrafo, e também o Marcelo Vascaíno.
0: Vitor Monteiro. Valeu demais, pessoal. A gente falou do... Você lembra, né, Evandro Gomes? Você que tá acompanhando também, se lembra muito bem do Ronaldo, fenômeno,
1: demais.
0: Do Roberto Carlos. Agora já aposentaram, não estão jogando futebol mais, mas estão investindo e estão comprando um time brasileiro, da Série C, Evandro Gomes, sabia dessa? A Inter de Limeira.
4: Inter de Limeira, esse time já decidiu o Campeonato Paulista. Né? Limeira é uma cidade boa, Inter, um time tradicional no interior de São Paulo. Só caiu muito, né? Tá na Série C.
0: Tá liderando a Série C, que tem o Anápolis como representante goiano.
4: São dois caras de peso no futebol mundial, né? Nome, Roberto Carlos e Ronaldo, tá brincando. Hoje, seis jogadores de futebol, eles têm uma maioria que tá fazendo isso, comprando times. Na Europa tem muito isso também. Eles compram times menores, por quê? Trabalhar, revelação de jogadores...

0: Porque trabalha aí, passa um, dois, três anos sem revelar nenhum. Mas no dia que revela um, que o cara é bom, eles ganham dinheiro de 4, 5 anos para trás. Então é isso que acontece. É igual corretor de imóveis, né? Demora vender uma, quando vende, tira o atrasado aí, porque a comissão é boa.
1: E aí quem revelou isso foi o Roberto Carlos. Em uma entrevista, ele admitiu que ele, Roberto Carlos,

0: anos. O projeto dessa SAF da Inter de Limeira prevê investimento de 454 milhões ao longo de 10 anos, com metas de crescimento esportivo e financeiro, investindo no centro de treinamento do clube, no estádio e levando a Inter de Limeira até a Série A do Brasileirão em até 8 temporadas.
1: O Ronaldo, por exemplo, ele fracassou na tentativa de time de futebol, no Cruzeiro, né? No Cruzeiro ele comprou e vendeu logo. Claro que ele, na época, ele disse que ele tinha pago 400 e poucos milhões de reais, vendeu por um bi.
0: Mas vale lembrar que o Ronaldo ainda conseguiu evitar o rebaixamento do Cruzeiro, né? Que estava afundado em dívidas. Sim, na época, na Série B, estava quase indo para a Série C. Mas, pelo menos isso ele evitou.
1: Mas ele deu um prejuízo danado para o Cruzeiro. Você lembra que ele perdeu o Vitor Roque de graça? Vitor Roque lá dentro do Cruzeiro. E o Atlético do Paraná descobriu uma maneira, descobriu a situação do jogador e não quis nem saber. Foi lá na CBF, depositou o dinheiro, o jogador é nosso. Pagou até mais do que queria pagar, porque era tão barato. Depois empurrou ele pro Barcelona lá com as 400 milhões de reais. Então o Ronaldo dançou nessa. E ele teve um time na Espanha também que não deu certo, né? O Valladolid.
0: Isso. E aí, Helder, galera tá comprando clube de futebol. A moda agora é virar SAF e tem investidor, como investidores Ronaldo e Roberto Carlos. Muda até a visão do pessoal no mercado, né? O pessoal na Europa, todo mundo fica olhando. Opa, time do Ronaldo e Roberto Carlos lá no Brasil. O pessoal olha diferente. Empresas e tudo mais.
2: O Cruzeiro até que assim, pelo menos ele saiu de onde estava. O Ronaldo fez uma baguncinha lá, mas ele também movimentou o clube, né? E acabou que o clube se reergueu, né? Fez algumas contratações, algumas dispensas, então assim, aí deixou o clube em mãos. Agora, vindo com o Roberto Carlos. Roberto Carlos andou ali pela Turquia, por aqueles lados ali que tem assim, muito jogador desconhecido, né? Um mercado que a gente não tem tanta mídia para poder. De repente vem alguma surpresa boa dali. Mas o que me chama a atenção nisso é o investimento de quem tem, né? A galera do petróleo ali, do mundo árabe. Aí sim, porque se a gente for pensar no PSG, o PSG se tornou uma potência hoje, mas foi lá no início da década de 2010, né, por ali, que o Sheik começou a investir. E aí o PSG no começo não saiu ganhando, ele saiu contratando. O
1: PSG é um catariano dono,
2: né? Ele demorou a conseguir chegar aos títulos, aí, ou seja, um pouco mais de uma década, para ele se tornar uma potência mundial, né, em termos de títulos. Então, a gente pensa que, assim, de repente, futebol brasileiro, se o árabe colocar a grana ali mesmo, sem que seja, porque o problema do Ronaldo é porque ele quer o retorno, ele é, na verdade, uma empresa, né? Então, ele quer vender jogador, quer negociar. Mas se vem um árabe ali que, no que ele quer, é realmente fazer o clube, erguer o clube, aí a possibilidade é de que a gente tenha uma grande SAF realmente e um clube em potencial para estar brigando entre os grandes, se for o investimento correto no clube, vindo da parte do mundo árabe ali.
1: Você vê quais são as SAFs que estão dando certo aqui no Brasil. Botafogo foi fracassada, né, com o Textor, mas ainda é demais lembrar que ele deu um título de título brasileiro, Copa Libertadores, que o Botafogo nunca tinha vencido Libertadores. Então ficou isso, mas no outro dia desmanchou o time todo. Então assim, você tem alegria hoje, amanhã, aí o resultado é que ele foi expulso do Botafogo. Então, isso às vezes cria um problema, deixa uma dívida muito grande. Outros times tentaram isso aí também, se deram mal. Quais são as mais fortes aqui, em termos de SAF? A do Bragantino, porque está por trás uma Red Bull. O Bragantino está construindo um centro de treinamentos dos mais modernos do Brasil. Vai ser coisa de primeiro mundo. E está fazendo o estádio deles lá. Um estádio para um determinado número de pessoas. Então o Bragantino está plantando para colher depois. Pode ter certeza que o Bragantino, daqui a pouco, porque quando tem uma SAF assim, o que o torcedor espera? Logo de cara, títulos. Nossa Senhora, já vamos ganhar um título aí. Já, se ganhar título assim, logo na sequência, pode ter certeza que o rombo virá depois. Aí você tem outro aqui, do Grupo City. O Bahia. Bahia está muito bem estruturado também. Muito bem. O Bahia vai crescer aos poucos. O projeto deles é o quê? É ganhar

0: uma Libertadores, logo de cara, para ganhar uma Libertadores. O Bahia já decidiu o Campeonato Brasileiro, eu estava na final, Bahia e Inter, né? O Bahia já disputou o Libertadores também. O Bahia é um dos times que mais ganha Copa do Nordeste, essas coisas aí. E agora no Campeonato Brasileiro está lutando para chegar entre os quatro melhores, para pegar aquela vaga direto na Copa Libertadores. Mas essas outras SAFs aí, menores que tem, os caras não estão muito aí não. Você viu o Grêmio Anápolis, cara, ganhou um campeonato goiano aqui. Ninguém nem lá. Cadê o Grêmio Anápolis? Onde é que tá? Tá na segunda divisão?
1: Divisão de acesso, estreia sábado contra o Morrinhos, lá em Anápolis.
0: Então, o Grêmio Anápolis não tá nem aí pra título, é prejuízo pra eles. Estão aí pra revelar jogador pra mandar pra Portugal. E aí o cara passa um tempão, vendeu o tal do Galeno. Galeno foi uma das fortunas do futebol europeu. Foi negociado do Porto pro futebol árabe, algo em torno de 300 e tantos, 400 milhões de reais. Jogador aqui de Trindade, ó. Era do Trindade, da base. Aliás, ele é maranhense. Ele é de Barra do Corda, se não estou enganado. É de uma cidade pequena lá do interior do Maranhão. Ele estava aqui em Trindade. Do Trindade, o Grêmio foi aí, catou, levou pro Grêmio Anápolis, lá, só para vender. É isso que eles fazem. Esse Grêmio já foi de Iumas, tá em Anápolis. E nós tivemos já mudanças de outros, aquele lá de Paraúna também, né, evangélica.
1: É, a SEVE, né?
0: SEVE.
1: A SEVE, Associação evangélica
0: é. De Paraúna. Agora tem o Planalto, que tá forte aí, com o negócio de CUFA, esses trem, revelando jogador também, tem futebol feminino, tem tudo. E vamos ver, é isso. Futebol hoje é comércio.
1: E aí, já mudando o tema, ainda sobre essas mudanças, como o Evandro bem cita, tem essa situação do Crixás, que vai disputar a divisão de acesso, mas está mudando a sua sede para São Luís de Montes Belos. O prefeito da cidade de São Luís, inclusive, já fez um anúncio nas redes sociais que o município será representado na segunda divisão goiana. E a estreia já deve ser domingo. A Federação Goiana está avaliando, analisando para dar o ok nessa parte de documentação e também no estádio Jutair Neto para o Crixás virar o São Luís Atlético Clube. Então tem essa possibilidade, está acontecendo essa mudança, deve ser confirmada até o final de semana. Então Crixás vai jogar em São Luís e vai virar o São Luís Atlético Clube.
2: Então, nesse caso, vai mudar o nome. Então, não vai mais representar a cidade de Crixás e nem levar o nome. Mas a sede também vai tudo, né? Para São Luís, ligação nenhuma mais com Crixás.
1: Exatamente. Então, a Federação Goiana de Futebol já recebeu a documentação, pelo que eu conversei com o pessoal da Federação Goiana. Então, até o que o pessoal falou é isso. O clube deve iniciar essa alteração em seu estatuto próprio, registrar as devidas alterações no cartório. Com toda essa documentação pronta, se inicia a mudança na federação da filiação. Para o campeonato da divisão de acesso, não há problema, já que essa mudança aconteça, sendo que o time já está devidamente classificado com a competição, apenas a troca de estatuto acontece. Então o processo já foi iniciado a pedido do Crixás. Então entra já com esse CNPJ que está, o Crixás estava usando, só que vai mudar o nome durante a competição, vai virar São Luís.
0: Aí tem que jogar lá em São Luís, se eu não estou enganado, o nome era Jutaí Neto.
1: Isso.
0: Lá teve uma época que tinha um time de futebol lá que disputava a divisão principal aqui, o Galo das Montanhas, né? São Luís de Montes Belos. Tinha uns irmãos lá, Tonho, Beto, que eram bons jogadores. Betinho é um amigo meu, mora lá em São Luís. Foi goleiro da base do Goiás, decidiu Copa São Paulo e tudo mais. Então é isso, São Luís ali pertinho de Aurilândia. Aurilândia é uma terra boa também.
1: E aí a estreia na divisão de acesso será domingo. Vamos chamar assim, Crixás barra São Luís vai receber o Rio Verde. Divisão de acesso também bem bacana, tá bem diversificada. Tem o Rio Verde, tem Mineiros, tem Morrinhos, tem uma turma boa nessa divisão de acesso. Nosso estadão destruído. Tem o Goiânia também, na divisão de acesso.
0: Quem sumiu foi o Minasu, não é? Minasu desapareceu lá o time, faz tempo, não se fala mais no Minasu. Séries também, ali daquela região norte.

0: aqui, Jaraguá, que teve um time aí, fez sucesso no campeonato goiano da divisão especial, deu arrancada aí nos primeiros 5 jogos, ganhou todo mundo, não foi?
1: Foi.
0: Era com o filho do Roberto Oliveira.
1: Oliveira.
0: É o Lucas que já nos deixou, novo demais, moleque era bom treinador. E assim, aí tem Goianésia, tem o time deles lá, e podia ter nessa região toda aí.
1: Exatamente. Pessoal, outro ponto para a gente destacar ainda sobre futebol brasileiro, internacional, e contando sempre com a sua participação, mandando mensagem pelo 629-8480-8453. Lembrando sempre, pergunta do dia, eu quero a sua participação. Você que está escutando, não mandou sua mensagem ainda? Manda, participa com a gente. A pergunta é: Pedro do Flamengo é o camisa 9 que a seleção brasileira precisa? Participe conosco. Sobre seleção brasileira, o técnico do Brasil é o Carlo Ancelotti, correto? Italiano. E ele foi procurado pela Federação Italiana para assumir a Azzurra. A gente comentou ontem que a Itália foi atrás do Guardiola. Procuraram o Ancelotti também. A Itália também está querendo todo mundo, né? Vamos decidir um só. Tá difícil isso aí. Itália tá sem treinador, foi atrás do Carlo Ancelotti, foi atrás do Pep Guardiola, e quem revelou que ela procurou o técnico do Brasil foi o diretor da Itália, o Paolo Maldini, ex-jogador, que é um dos diretores ao lado do brasileiro Leonardo. Então procuraram o Ancelotti, só que Carlo Ancelotti, o Carleto, não vai sair, né, Evandro? Tem contrato com o Brasil até o fim da Copa de 2030.
0: Até poderia sair, mas deve ser uma multa bilionária, né? Porque, segundo consta, o salário dele gira em torno de 55 milhões de reais. Né? Então, é para pagar 4 anos de contrato. Assim, eu até comentava com o Vitor há pouco. Se de repente levassem um Ancelotti com o Guardiola aí desocupado, desempregado, poderia ser uma troca interessante também, não é?
2: Seria, né? Agora a questão é, ele é o técnico mais bem pago do futebol mundial, ou seja, né, entre todas as seleções, aí a Itália teria que pagar o quê? Mais, não é? A não ser que ele vá por amor à pátria, que eu acho difícil. Acho
0: que ele não, porque ele mora lá, ele mora no Canadá.
2: Exato. Mas aí também fica assim, né? Tinha muita gente questionando, mas ele não serve pro país dele, né? E veio treinar o Brasil. Serve a Itália, que realmente não conseguiu convencer o Ancelotti em nenhuma ocasião a treinar a seleção azurra, né? E nós tínhamos até falado aqui que eles já estão de olho no Guardiola há tempo, mas que o salário do Guardiola também era um entrave para a Itália. Então imagina.
0: Acho que acaba maior que do Ancelotti.
2: Hoje, provavelmente, o Brasil seria uma das, né, seleções que teriam condições de trazer o Guardiola, né? Mas isso não vai acontecer. Acho que essa troca aí é meio improvável.
1: Exatamente. Galera participando conosco pelo 629-8480-8453, aqui no Serra Dourada Esportes.
2: Vamos lá, já que nós falamos de Cristiás, vamos ouvir o Thales.
3: Boa tarde, pessoal do Serra Dourada Esportes. Aqui é o Thales Henrique, da Fazenda Jatubá 2. E ó, a qualquer momento, eu mais o Cláudio Santos vamos trazer as notícias do nosso Leão do Vale. Boa tarde a todos aí do Serra Dourada Esportes. Tchau.
1: Valeu, Thales. Aguardando sua mensagem, as informações atualizadas do nosso Leão do Vale, você e do Cláudio. E mais gente participando.
2: Sim, o Paulo César, já que falamos também de Morrinhos, olha aí. Boa tarde, Serra Dourada Esportes. Sente a pressão aí, ó. Aqui é Mengão, o Paulo César de Morrinhos participando conosco aqui. Eu sempre fiquei pensando o que ele queria dizer com essa... Como é que chama isso? Com
1: esse figurinha.
2: GIF? Figurinha, GIF aqui, né? Foi esse vascaíno com a bandeira do Flamengo aqui. vai saber, viu? Obrigado aí pela participação. Paulo César de Morrinhos, Marquinho Leidiano no Hospital das Bicicletas também conosco, e o Baiano, curtindo a nossa programação. Aline está em Paracatu, Minas Gerais, e participando também da promoção. Vandeir é de Unaí, né? Tá dizendo aqui, galera do esporte, o Vandeir é palmeirense, né? De Unaí. Achei que ele ia falar que é cruzeirense ou atleticano, de repente, torcedor do América, mas não, é torcedor do Palmeiras. Tô aqui na escuta do programa, segue o líder, com certeza o Pedro já tinha que ter jogado aí nessa Copa, né? Mas as estrelas internacional.

0: profissionais brilham mais, né? A opinião, não só a opinião, não, é a alfinetada aqui do Vandeir de Unaí, verdade, viu, Vandeir? Tivemos aí muitos jogadores, não só o Pedro agora, mas no passado também, grandes jogadores que atuando no futebol brasileiro foram preteridos por outros que estavam aí no mercado europeu da bola. E então, infelizmente, isso acontece. Marcinha Pinheiro de Cristalina mandando boa tarde para nós aqui, retribuindo o abraço para a amiga Mari da Vila Andrade e dizendo: ah, o Pedro é sensacional, com certeza ele merece estar na seleção. Marcinha Pinheiro, que é flamenguista. Obrigado, Marcinha, pela sua participação aqui na Rede Serra Dourada, participando conosco e opinando aí, viu? Pedro é seleção, Vitor.
1: Essa é a pergunta do dia. Pedro do Flamengo é o camisa 9 que a seleção brasileira precisa? Você participa falando sobre isso e muito mais. Manda sua mensagem, abra seu coração pelo nosso WhatsApp, o 629-8480-8453. Pessoal, hoje a gente tem mais jogo do Brasileirão, mais dois jogos. Na Série A tem Botafogo e Vitória no Rio de Janeiro e em São Paulo, o Corinthians recebe no seu estádio o Clube do Remo. E quem fala sobre a preparação do Corinthians, sobre a expectativa do Timão para esse jogo, é o goleiro Hugo Souza. Vamos ouvir?
2: Treino intenso, bem produtivo. E graças a Deus a gente está de volta. É hora de voltar a jogar. E melhor ainda voltar a jogar na nossa arena. Então a gente está muito empolgado. Com certeza muito ciente de tudo que a gente precisa fazer. Tivemos muito tempo para treinar. Então a gente acredita muito que vai se empenhar para fazer o nosso melhor dentro de campo e buscar os três pontos que é o mais importante, é isso que a gente vai buscar.
1: Tá aí o Hugo Souza, goleiro do Corinthians, ele que estava na expectativa de ir para a Copa do Mundo. Não foi convocado, Evandro Gomes. Você acha que isso atrapalha de alguma forma ou depois de um mês e meio de Copa ele já tirou isso da cabeça e já está mais tranquilo?
3: Não, já assimilou e tem que assimilar. Não pode ficar pensando nisso a vida toda, o tempo inteiro. Não foi, não foi. Aguardar 2030 ou antes, né? Não, 2030 é a época da Copa. Antes nós vamos ter eliminatórias para a Copa do Mundo, vamos ter Copa América, vamos ter jogos amistosos. E é a partir daí que a qualidade desses jogadores mais novos, ela será testada pelo técnico Ancelotti. E aí tem o Hugo, você tem o Bento, que não foi também, que é um goleiro que pode voltar à seleção. Dos que foram, não sei qual seria a ideia, se o Alisson continua, pelo menos aí para essa fase de eliminatórias e tudo mais, amistosos. Enfim, eu acredito que a partir desses próximos amistosos e esses compromissos aqui da Conmebol, o Ancelotti vai começar a mudar a cara da seleção brasileira.
1: Exatamente. Corinthians contra o Remo é favorito, Helder?
0: Jogo complicado aí pro Corinthians, apesar de ser em casa, o Remo que esteve numa situação ruim, né? Nós até pensávamos, vai ficar na lanterna o campeonato inteiro, vai fazer aí 10, 15 pontinhos, ele deu uma reagida, né?
3: Sim.
0: Deu uma reagida, já tá ali brigando para sair da zona do rebaixamento. Se ele consegue uma vitória sobre o Corinthians, por exemplo, ele vai a 21 pontos, mesma pontuação do Santos, do Grêmio, do Internacional. Então, assim, não vai ser um jogo fácil, mas jogando em casa o Corinthians tem que cumprir sim com a sua obrigação, tem que vencer até para se afastar mais aí da zona do rebaixamento. Corinthians que tem 24 pontos, 4 a mais que o Vasco da Gama, mas início do segundo turno aí vai se acirrar essa disputa, né? Então quanto mais longe, melhor para a equipe corintiana. Aponto aí um 55% de favoritismo para o Corinthians, talvez.
1: Evandro Gomes, sua opinião sobre Corinthians e Remo, que jogam hoje 7:30 da noite.
3: Como diria o nosso amigo Rafael Bessa, o jogo é em Corinthians, né?
1: Exatamente.
3: O jogo é lá em Corinthians.
1: Em Corinthians.
3: Lá em São Paulo, Arena. O Corinthians é favorito para ganhar o jogo. Nenhuma dúvida quanto a isso. O Corinthians não joga com aquele estádio lá, em condição que não seja a de lotação total. Então, o torcedor com saudade do time vai lotar, o Corinthians deve ganhar o jogo, o Remo está lutando aí também para sair da zona do rebaixamento.
1: Teremos também Botafogo e Vitória, um jogo atrasado do Brasileirão, se enfrentando no Rio de Janeiro, ou como o Evandro brincou, em Botafogo.

0: Bota fogo.
1: Então tem que pôr fogo, né, Wander?
2: Esse jogo atrasado, né, cara? Tivemos um tempão sem jogo de bola, ainda tem jogo atrasado. É uma coisa complicada, né? Tem jogo do Flamengo atrasado, tem esse do Vitória com o Botafogo.
0: Esses são os dois últimos, aí finaliza o primeiro turno, né? Além desse, Corinthians e Remo é da 19ª rodada, e jogos atrasados, Botafogo e Vitória, um Flamengo e Mirassol. Botafogo e Vitória, tem favorito, Helder?
1: Olha, tem, né? O Botafogo tem que fazer a obrigação dele. Tem jogador de seleção, né? Tem nome, tá jogando no seu próprio estádio. E apesar de não estar fazendo aquele campeonato assim digno do que já foi o Botafogo, mas contra o Vitória ele tem que fazer valer a força dele. Está jogando em casa e precisa também pontuar no campeonato, senão daqui a pouco é ele que está brigando para não cair. E o Vitória que vem aí conseguindo se recuperar no campeonato, mas também é um time de altos e baixos, né? A gente não
2: dentro
1: pode,
2: de casa está assim, quase que imbatível, né? Todos os jogos lá.
1: Exatamente, então... Para quem quer, como o Botafogo, por exemplo, se dar melhor do que o Vitória, tem que aproveitar o jogo em casa e fazer valer o resultado. Agora, o jogo realmente poderia ter acontecido antes, já que as duas equipes não estavam tão envolvidas na Copa, né? O Botafogo tinha alguns jogadores... Quantos? Acho que foi o Danilo e tinha mais jogador do Botafogo na Seleção Brasileira? Acho que não. Então, o Botafogo não estava tão desfalcado assim, poderia ter jogado aí, né?
2: Vocês têm algum gringo daqueles aí, dessas seleções aqui da América do Sul, que a gente não lembra, né?
1: Mas assim, poucos jogadores. Então, assim,
2: aquele Montoro não estava... Não, aquele argentino não estava na seleção.
1: Não estava, exatamente. Então, assim, não justificava, né, ter esperado tanto. Podia ter jogado no final mesmo, já ficava livre dessa partida aí, mas, enfim, futebol brasileiro, né, vai entender.
2: Eu vi o jogo do Botafogo contra o Santos. O Botafogo ganhou o jogo 2-1. Duas entregadas do Santos e o Botafogo foi salvo pela trave em três oportunidades. Então, o jogo que o Botafogo fez contra o Santos foi um jogo ruim. O Vitória está com um time redondinho. Eu acho que esse jogo, assim, Botafogo, dificuldades vai ter. Pode até ganhar, mas eu não duvido de dar um empate. Não será nada normal dar um empate lá ou até mesmo vitória do Vitória.
0: Pessoal, a gente vai para uma rápida pausa, fique com a gente, participe pelo nosso WhatsApp, anota aí enquanto isso, é o 629-8480-8453, e daqui a pouco a gente fala um pouquinho mais dos nossos clubes goianos. O Goiás entrou em campo ontem, empatou no finalzinho, e hoje tem o Dragão em campo, o Atlético duelando fora de casa. Fique com a gente, a pausa é rápida.

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0: Monteiro. Você comigo aqui na Rede Serra Dourada. É bom ouvir. 1:38. Você está acompanhando Serra Dourada Esportes. E a pergunta do dia é: Pedro do Flamengo é o camisa 9 que a seleção brasileira precisa? Ele marcou 2 gols ontem, assumiu a artilharia do Brasileirão com 12 gols no fim desse primeiro turno. Pessoal, participa pelo WhatsApp 62984808453. E quem entrou em campo ontem foi o Goiás, time, um dos representantes do nosso futebol goiano na Série B. O Goiás empatou em 1-1 com o Sport Recife na Serrinha. O Sport saiu na frente com o gol do Perotti no primeiro tempo e o Djalma empatou para o Goiás. Decepcionante, Evandro Gomes?
1: Assim, o Sport jogou uma partida muito boa, defensivamente falando. O time marcou o tempo inteiro. 2 zagueiros bons, o Abraão, que a gente já tinha visto jogar no ABC e em outras equipes, e cercou o time do Goiás. Mas o Sport teve momentos no primeiro tempo, quando fez o gol, momentos em que ele estava melhor. O Goiás teve mais posse de bola no jogo, o Goiás chutou muito mais do que o Sport, mas se você for olhar a estatística do jogo, o goleiro do Sport fez 2 defesas, o goleiro do Goiás fez 1. Então é um jogo que foi de muita marcação, um jogo muito defensivo. Aquele bloco ofensivo que o Goiás jogou para cima do Sport eram aqueles chutes de qualquer jeito, manda para a área e você contabiliza ali 14, 15 chutes. Quando você vai ver os números do jogo, você assusta. Mas o Goiás deu 20 chutes no gol, 25 chutes, e não marcou, só marcou um gol. É porque
2: a não pontaria, chutou,
1: né? Não acerta no alvo. É aquele desespero de bola, tudo pro lado do campo e alçar na área. É o jogo que consagra o zagueiro adversário. E assim fez. O zagueiro do Sport é um dos melhores jogadores em campo. O Goiás teve o Lucas Lima muito bem no primeiro tempo. Segundo tempo saiu o Juninho, entrou o Lourenço. O técnico colocou o Djalma de lateral direito, ele que é esquerdo, tirou o Rodrigo Soares, colocou o Esli Garcia, que é dodói da torcida, a torcida sempre pede por ele, colocou o Anselmo Ramon, o Cadu Souza, que vinha sendo a sensação do time, não jogou nada ontem, aliás, deu uma entrada duríssima no jogador do Sport, acabou levando o cartão amarelo, o terceiro está fora do jogo contra o América. E o Goiás, assim, nas alterações que o Mozart fez, ele encontrou o resultado.

0: que ele esperava, né? Pelo menos o gol do empate. Porque ele botou o Djalma de lateral direito, ele é canhoto, né? Lateral esquerdo. Aí o Djalma foi para aquela jogada, que ele vai pro fundo, puxa para dentro, para a perna boa e bate. E ele cruzou algumas bolas, muito bem cruzadas ali. Uma ele passou rente o ângulo do goleiro. Na outra, quando ele bateu mais ou menos da mesma forma, o goleiro ficou esperando a bola chegar. O Anselmo Ramon se antecipou, porque o Anselmo entrou no lugar do Jean Carlos, se antecipou, atrapalhou o goleiro e a bola entrou direto. 41 no segundo tempo, né? O Goiás foi empatar o jogo. Depois o Sport continuou fechado, abriu mão de atacar, o empate já estaria bom para eles, porque são 8 jogos já que o Sport não ganha. E tem um time bom, estreou pelo menos uns 2 jogadores. O Goiás está precisando contratar um lateral urgente, porque o Caíto foi embora. O Goiás está precisando contratar pelo menos 2 bons atacantes, porque nem o Cadu, nem o Anselmo Ramon estão marcando gols. Quem marca os gols é o Cadu Souza, né? E precisa urgentemente arrumar aquela situação ali. Para o meio de campo tem muita gente boa, está precisando mais um volante, mas o Michel Alves falou depois do jogo que o Goiás vai contratar um lateral e não vai fazer nenhum tipo de loucura, até porque o Goiás ainda deve o mês de junho direito de imagem para alguns jogadores lá, para a maioria dos jogadores. Junho, né? Já está vencendo julho, então daqui a pouco chegam 2 meses de salários atrasados no Goiás, coisa que a gente não imaginava que pudesse acontecer.
1: Exatamente, o Michel Agora, Alves.
0: Ontem o público foi muito bom, 10 mil pessoas na Serrinha. Muito animada a torcida do Goiás, 9 mil e 700 e poucos pagantes, mais de 10 mil, 10 mil e um pouquinho mais o total de público lá na Serrinha. Torcida animada, incentivou o que pôde, mas o time não deu conta.
1: Exatamente, o Michel Alves, que é o diretor de futebol do Goiás, ele fala agora no Serra Dourada Esportes sobre esse momento, o Goiás vai contratar, como que está a situação do Goiás, dentro e fora de campo, Michel?
2: Não, a gente finalizou os documentos hoje, acredito que até sexta ou segunda-feira isso seja feito, né? Então, uma das premissas nossas, né? Eu sei que a expectativa com a janela em aberto se fala sobre isso, né? Mas é a gente colocar a casa em ordem. Esse é o nosso maior objetivo. A gente sabe da necessidade, especialmente com a saída do Caíto, de um outro lateral direito, que hoje a gente só tem o Rodrigo, mas nós temos que organizar a casa, né? A gente tem que ter muita responsabilidade. Talvez isso não é o que o torcedor queira ouvir, mas a gente tem que ser responsável. Não tem como você trabalhar de uma maneira irresponsável e gerar um prejuízo para o clube no futuro. Primeiro a gente organiza e depois a gente fortalece. Esse grupo está de parabéns, demonstrou. Vocês sabem da dificuldade financeira que o Goiás hoje vem enfrentando e está uma resposta nesses últimos 5 jogos, né? Porque sempre se cria uma situação que quando tem algum atraso salarial, que o grupo está fazendo corpo mole, não existe isso. O torcedor tem que ter orgulho do esforço daquilo que está sendo feito. A gente termina o primeiro turno muito forte e vamos para o segundo turno para buscar o nosso acesso.
1: Tá aí o Michel Alves, dirigente do Goiás, falando também primeiramente sobre o Diego Caíto, se já caiu o dinheiro do Grêmio que comprou o Diego Caíto. Ele falou que ainda não, resolvendo questões de documentação, mas está contando muito com esse dinheiro para pôr a casa em ordem, para aí sim depois pensar em contratações para o Goiás Esporte Clube.
0: O Goiás, na situação que está, qualquer tostão que entra vira milhão, porque estão tão necessitados, né? Que você vai pensar o quê? 3 milhões, o Diego Caíto ainda vai pagar parcelado, uma parte que fica para o jogador, uma parte que fica para o Goiás, outra para o Grêmio. Fatiaram lá mais ou menos. E o Goiás, assim, foi um time que vendeu sempre bom, jogadores novos, vendeu bem, né? Na época do Edmin vendia bem. Agora não. É a dor que ensina a chorar, não é, Helder? Tá necessitado, vende pelo preço que aparece.
3: Exatamente, né? Então acaba que o produto perde valor no mercado, né? Você Exato. É obrigado a ceder pelo preço que vier. Então, mas eu achei interessante que o Michel coerente, né? A gente tem que primeiro valorizar os que estão aqui, a gente tem que colocar a casa em ordem. Penso que seja isso mesmo. Acerta ali com todo mundo e vai com o que tem, infelizmente. Para a torcida do Goiás, é não esperar mesmo contratações e torcer para aparecer. Pega aí um menino da base aí, busca aqui um desses clubes, igual buscou aí o atacante, o Cadu Souza, né? Vai procurar um jogador barato. Vai pegar um jogador.

0: o barato, que não tem que gastar, que o salário seja pouco, porque senão os outros jogadores também vão, mas peraí, a gente não tô recebendo, mas ele está contratando gente de fora, né? Gente para não, acho que eu como jogador, se chega, ó, tá faltando, a gente precisa, né? Precisa. Aí chega um que eu sei que é aqui pequena, esse cara que veio, ele é igual a nós aqui também, vai de boa. Agora vi um de fora, eu vou ficar meio com aquela, é, né? Aquele ressentimento de uai, e quando vai me pagar?
1: Não paga aqui, mas tem pra contratar.
0: É, exatamente. Então tá certo, Michel, acho que é por aí o caminho.
1: Mas o Goiás, Vitor, ainda tem 3 reforços aí que devem estar de volta breve. Tadeu, Lucas Rodrigues e o Wellington Rato, que tem muito tempo que não joga. Por uma contusão, o Goiás foi obrigado a refazer o contrato dele até o fim do ano. E ele é um jogador que encaixa ali naquele time do Goiás.
2: A gente fica na expectativa. O Goiás, que com o empate de ontem, chega aos 29 pontos em sétimo lugar. O Sport Recife é o oitavo com 28 pontos.
1: É, terminou o turno de uma forma que poucos esperavam, né? O Vila Nova à frente aqui dos goianos. Hoje o Vila tem 5 pontos à frente do Goiás. E tem o quê? 8 na frente do... Não tem mais, né?
2: 9, né? Só que o Atlético ainda joga hoje.
1: O Atlético jogando. Se o Atlético ganhar, reduz para 6.
2: E aí, até para explicar a classificação, né, Helder? O Criciúma lidera com 39. O Operário venceu ontem a Ponte Preta por 3-2 no finalzinho. Gol aos 45 do segundo tempo. O Operário é o segundo, 35. O Vila caiu para terceiro, tem 34 pontos. Juventude tem 32 pontos. É o quarto, ainda joga hoje. Fortaleza tem 31 em quinto lugar. Novo Horizontino é o sexto com 30 pontos, o 6 daquela faixa da classificação dos playoffs. E aí, Goiás, sétimo com 29, o Atlético é o 11º, tem 25 pontos, joga hoje com o Cuiabá, que é o 13º, com 24 pontos, jogo na Arena Pantanal, lá em Cuiabá, 8:30 da noite.
0: É o Goiás que perdeu a chance, né, como a gente falou ontem, de entrar no G6 e terminar o primeiro turno aí entre os clubes que vão disputar o playoff, mas dos males menor, né? Antes um empate do que uma derrota. Pelo menos está ali próximo à zona de classificação. O Atlético tem a parada dura hoje, né? Cuiabá, lá como diz o Evandro, lá no Cuiabá.
1: Lá em Cuiabá mesmo.
0: No Cuiabá,
1: esse
0: não tem jeito. Né? Então, assim, é uma parada difícil. Cuiabá que deu uma reagida aí. Não vai ser fácil, não, pro Atlético. Mas vamos ver, né? Esperar. Esse campeonato está trazendo surpresas. Espero que as surpresas sejam favoráveis aos nossos clubes goianos aqui.
1: Cuiabá tem 2 jogos que não ganha.
2: Exatamente.
1: Né? Vinha subindo, teve uma queda, mas hoje vai estar completinho, o time inteiro, contrataram jogadores. Vai ser uma parada torta, difícil para o Atlético.
0: Campeonato de muito sobe e desce, né? É. Os clubes, assim, o próprio Sport esteve lá em cima, o Goiás esteve lá em cima.
1: Tem 3 ou 4 jogos que não ganha.
0: É, o Novo Horizontino. O São Bernardo ali, que estava aqui dando trabalho para o Vila, né? Na liderança, que beliscando. Sumiu, né? Tá ali, caiu para 9º já, né? É o 9º colocado, tem 27 pontos. Então, assim, o próprio Náutico já esteve lá em cima, já está bem abaixo. Então, é um campeonato de muitas oscilações, então acaba que quem conseguir ser mais regular vai sair vencedor no final, Vitor.
2: Inclusive, o Atlético, se o adversário Cuiabá, como o Evandro destacou, já tem reforços, o Atlético ainda não. Conta com os 8 contratados para esse jogo de hoje. O Atlético contratou muita gente, mas ainda não estão disponíveis para esta partida da 19ª rodada. Fiquei devendo, manda um abraço para a galera que está acompanhando a gente em Cocalzinho pelo 89,1 FM, em Caiapônia pelo 90,9, galera em São Simão pelo 91,1 FM, Itapaci pelo 88,5 FM e 90,7 FM em Rio Quente, Caldas Novas, toda aquela turma, galera, chega em Morrinhos também, Goiatuba, abração para todos que estão acompanhando. Só para arrematar esse assunto Atlético, contra Cuiabá, fora de casa, sem os reforços, tem o Gustavo Coutinho voltando de suspensão, Igor Henrique deve ser titular também, Evandro. Contra o Cuiabá, arrisca palpite, está confiante no Dragão
1: não,
2: hoje?
1: O Atlético não é favorito, também acho que o Cuiabá não é um jogo equilibrado, eu apostaria no empate.
2: E você, Helder Nasson?
0: Quem sou eu para questionar o Evandro? Né? Eu acho que vai ser uma parada difícil, pelo assim, o o

0: O Atlético, ele sempre me surpreende, sabe? Então, assim, positivamente para nós, se o Atlético sair de lá com os 3 pontinhos, seria bom. Eu tenho essa coisa, essa pulguinha que eu sempre fico esperando que o Atlético vai surpreender. Mas eu tô com o Evandro aí, pelos dois times, o que eles vêm apresentando. O empate tá de bom tamanho hoje, viu?
1: A diferença de pontos, o Cuiabá é o 13º, 24 pontos. O Atlético é o 11º, 25. Quer dizer, se empatar para o Atlético não será tão ruim. O Atlético tem que se virar porque só tem 6 vitórias, né? É critério de desempate. O Náutico, que está abaixo dele, já tem 7 vitórias e o Cuiabá tem 5. Então, se o Cuiabá ganha o jogo, derruba o Atlético aí mais uma posição, né?
0: Exato.
2: Exatamente. Galera participando, vamos para mais mensagens. Você que sempre participa conosco pelo 629-8480-8453.
0: Vamos lá, participação aqui do Giovanni de Lusiânia. Vamos ouvir o que ele está dizendo.
3: Boa tarde, rapaziada. Sobre a pergunta aí, o Pedrão já era para ser titular desde a outra Copa, né? Essa agora eu acho que o Ancelotti não está assistindo o jogo do Flamengo, não. Fala aí pro Rafael, pro Evandro, manda um abraço aí pro seu Wilton lá de Serranópolis, Goiás lá. Goiásão dele não deu conta de bater no esporte ontem, deve estar chateado hoje. Manda um abraço aí pra ele e pro Breno lá de Serranópolis. Tchau, obrigado.
0: Aí, Evandro.
1: Seu Wilton lá em Serranópolis, grande abraço pra ele. Goiás firme, próximo jogo do Goiás é contra o América. Dá pra ganhar, é lanterna o América, o Goiás vai jogar lá em BH.
2: No domingão. Tem mais mensagens da galera?
0: Tem um abraço pro Gil Gomes de Cachoeira, que tá ligado conosco aqui na rede Serra Dourada. Cadê o aqui, ó, o Éder João. O Éder João mandando boa tarde, sempre ligados com o Ari, Moisés, Celeste, Ramos, Toninho Ramos, Anderson Ramos, Deiler Ramos, em Ceilândia Norte, no Distrito Federal, e pela Série D tá informando que domingo às 16 horas no Bezerrão tem Gama e América de Natal.
2: Jogão.
0: É,
2: duas melhores campanhas da Série D.
1: Essa, né?
2: E de Série D, a gente tem o Goiatuba como representante goiano. Goiatuba goleou, fez 3-0 no jogo de ida.
1: Nossa, jogar com o Ferrinho lá no Ceará agora.
2: Exatamente, no final de semana, buscando classificação.
1: Ferrinho ganhou todos os jogos dele lá no Ceará, joga no PV. Mas daí a ganhar com a diferença de mais de 3 gols não é fácil, não.
0: É, não vai ganhar, vai dar Goiatuba.
2: Glauber Ramos no comando. Goiatuba tem um Glauber Ramos no comando e esse jogo do Gama, certeza a gente vai ter casa cheia. Torcida do Gama comparece.
0: Sim, sim, o Gama tem que ganhar aí por 1 gol de diferença, né? Pra ir pras penalidades, né? Ou 2 pra se classificar. Expectativa de 9 a 10 mil torcedores. O Éder João ainda tá dizendo aqui que seria bom o Pedro aí, né? Mas tem outros jogadores também pra fazer a função. E ele está perguntando se temos notícias do time de Séries. Nós já até falamos aqui que não, né? Séries, aí faz há muito falta. Tempo que nós não temos
1: séries, informações. Isso tem um estádio bom, estádio olímpico, grande, né? E faz muitos anos que Séries não disputa futebol. Cara, acho que eu, mais de 50 anos aqui na imprensa, eu fui em Séries umas 2 vezes fazer futebol no estádio olímpico, mas faz muitos anos, muitos, muitos anos.
0: Tá certo.
1: Você largou de mão mesmo o futebol.
0: É difícil, né? Assim, nosso futebol teve um momento de queda muito grande. Tanto é que você vê, nós já estamos aí há 2 anos sem clube na Série A, isso, não é?
1: E Rialma também não teve, nunca teve, né?
0: Rialma não, não
1: também. Quem mora em Rialma é o quê?
0: Deixa eu ver. Dalice, socorre aí.
1: Quem mora em Rialma? Fora de séries.
0: Professor Dalice deve saber. É fora de séries. Ah, tá, entendi. Me pegou nessa piadinha, né?
2: 1-0 pro Evandro.
0: Não, depois dessa eu vou falar uma coisa que não é piada agora. Agora eu vou falar sério.
2: Atenção, viu? Hein, pessoal, que essa é boa.
0: É muito sério, porque o celular do Evandro tá com problema, você viu, né? Que não tá tendo notícia do esporte lá, tá tendo é piadinha. 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

0: 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Vitor!
1: Reta final já do nosso Serra Dourada Esportes, mas ainda dá tempo de você mandar sua mensagem pelo 629-8480-8453. Lembrando que hoje tem Atlético em campo na Série B contra o Cuiabá, 8h30 da noite na Arena Pantanal. Tem Corinthians contra o Remo na Série A. Tem o Botafogo recebendo o Vitória também pelo Brasileirão da Série A. E contando sempre com a sua mensagem, sua participação nessa reta final de programa. Vamos para as últimas mensagens da galera pelo nosso WhatsApp, meu querido Helder.
2: Esse jogo do Cuiabá com o Atlético, 8h30 lá, né? Então, 8h30 aqui, né? 8h30 aqui. Então, 7h30 da noite. Isso. Lá.
0: Maravilha. Vamos ouvir o Enzinho aqui. Acho que é o Enzinho que está participando. Deixa eu ver aqui. Acho que ele ficou nos devendo uma resposta, né?
3: Sobre o jogo do Vasco. Joana Gomes. Sim. Eu gostei da vitória do Santos. Só que já que eu torço pros dois, eu queria mais um empate. Mas a vitória do Santos também é bom. Eu torço pros dois times, Vasco e Santos. Então tá bom demais.
0: Então é isso aí, Vandinho.
2: Bom, tá certo, Enzinho.
0: Te respondendo aí.
2: Eu ainda tô assim, preocupado, porque tem a volta lá em São Januário, né? Lá não será fácil.
0: Maravilha. Abraço pro José Davi, sua esposa Vânia Tavares, estão em Cristalina, ligados conosco, participando do programa e também da promoção Celular Novo. Mais uma vez, valeu, Éder João. Ele disse que ele morou em Rialma, né? Então ele disse que é rialmense.
2: É.
0: Rialmense.
2: Isso.
0: Trabalhou por lá na Rádio Sociedade de Séries, fazendo plantão esportivo aqui.
2: E na show época de bola, abraço, Éder. Obrigado pela participação. Lá ainda era o Zoroastro. Diz que o Zoroastro morreu, não sei. Né? Era um locutor famoso, comentarista lá, repórter.
1: Abração ao Éder. Obrigado pela participação. Pra gente encerrar aqui, então,
2: Pedro, pessoal. Rego também era meu amigo de rádio lá, de Séries.
1: Show de bola.
2: Seu Cisenando Sapateiro é sogro de José Carlos Lopes. Também. Nosso todo mundo conhece. Cisenando Sapateiro lá em Séries, todo mundo conhece.
1: Um abraço então para Cisenando, para o seu Cisenando, para o nosso querido Lopinho, José Carlos Lopes, querido amigo, nosso grande amigo, Evandro Gomes. Passou rápido, mas vamos embora.
2: Oi, Vitinho, um abraço para você. Vitor Monteiro, um abraço para você, para o Helder Nasson. Um abraço para os meus amigos, minha nobre família da Rede Serra Dourada.
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2: Até amanhã, se Deus quiser.
1: E ele há de querer.
2: Tchau, gente.
1: Helder Nasson, meu querido amigo, um abraço para você. Você vai seguir com a nossa programação comandando a nave, mas um abraço para você. Em seguida eu me despeço.
0: Seguimos aqui então até as 16h com Tocando Sucesso para parte da rede. Bom trabalho a toda a equipe que vai assumir aí na sua cidade aí a programação local. Um abraço, Evandro, Vitor e a você, ouvinte do Serra Dourada Esportes. Aquele abraço.
1: Termina agora então a nossa edição de quinta-feira do Serra Dourada Esportes. Muito obrigado a todos pela companhia, pelo carinho da audiência, pelas participações. Amanhã, meio-dia, a gente retorna com o Serra Dourada Esportes. Apresentação foi minha, Vitor Monteiro. Muito obrigado, um forte abraço. Tchau, tchau.

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Muito boa tarde pra você, Rede Serra Dourada. Bom ouvir, 12 e 4. Na Serra Dourada, eu venho te fazendo companhia até as 4 da tarde. Você participando, 62984808453. Edição de notícias, esporte, humor, super sequência. Sua participação e muita música. Começamos com Zé Neto e Cristiano, com o Henrique e Juliano. Traumatizei.

0: Fui lá e traumatizei.
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0: Da Zé de Camargo e Luciano, aqui no nosso Tocando Sucesso pela Serra Dourada, com o Irmão da Lua, Amigo das Estrelas. Boa tarde aqui para o Júlio César Correia, dizendo, começou bem, hein? Com Henrique e Juliano tocando sucesso. Obrigado, Júlio César, de Itarumã. Aquele abração para você, uma excelente tarde, tá bom? Obrigado aí pelo carinho, pela companhia, tá sempre conosco. Júlio César Correia, de Itarumã. Abraçando também aqui a Eunice, tá ligado conosco, obrigado. Eunice, aquele super abraço. Deixa eu ver quem mais está por aqui participando da nossa programação. Antônia Campos, obrigado, Antônia. Ulisses de Cocalzinho, né? Tá ligado? A Antônia Campos, que é de Iaciara, e também não perde a nossa programação. Chegando Pedro e Benício.
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2: Pedro e Benício. Todo mundo tem uma lembrança boa, né? Então vamos cantar assim, ó.

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2: Menos é Mais e Pablo no Tocando Sucesso com Saudade Inconveniente. Esse é o Tocando Sucesso aqui nas ondas da Rede Serra Dourada, rádio que é bom ouvir. 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
1: Técnico da seleção brasileira, Carlo Ancelotti, está na mira de outra seleção. É o que revelou Paolo Maldini, ex-jogador, ex-zagueiro e hoje diretor da Federação Italiana de Futebol. Maldini admitiu que procurou Ancelotti e buscou a contratação do experiente treinador italiano para assumir a Azzurra, que não disputa uma Copa do Mundo desde 2014. Ficou fora das últimas três edições do Mundial. Além de Carlo Ancelotti, Pepe Guardiola também foi procurado pela Federação Italiana. É bom lembrar que Ancelotti tem contrato com a Confederação Brasileira de Futebol, a CBF, até o fim da Copa do Mundo de 2030. E essas e outras informações esportivas você confere

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0: boa tarde, 12h39.
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1: Olá, ouvinte, uma ótima tarde para você aqui, Neila Santos. Hoje tem Jornal Serra Dourada, mas antes tem informação por aqui, viu, gente? Uma mulher é investigada por integrar uma organização criminosa e está sendo procurada pela Polícia Civil de Goiás. Mesmo após diversas diligências, ela continua foragida. Por isso, a corporação pede ajuda de todos para localizar a suspeita. Ela é alvo da Operação Cifra Oculta e tem mandado de prisão em aberto. Segundo as investigações, a mulher teria movimentado cerca de 45 milhões de reais por meio de contas bancárias pessoais e de uma empresa de fachada. Ela também é investigada pelos crimes de tráfico de droga, associação para tráfico e lavagem de dinheiro. Então é isso. Os detalhes dessa reportagem você acompanha no JSD, que começa às 7h20 da noite. Tem apresentação de Adriana Bueno. A gente espera, não perde não.

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1: Super Sequência aqui na Serra Dourada, agora 3 e 4, 5 músicas para você curtir em sequência na nossa programação. A primeira com o Maiara e Maraísa, Quem Sente Saudade Sou Eu.

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2: Este foi o Super Sequência aqui na Serra Dourada. Cronômetro é que eu não te quero. Isso mesmo, é que eu não te espero, rapaz. Tô sem óculos, cadê meu óculos? Peraí, volta aqui, eu tirei o óculos pra gravar. Agora tem que colocar o óculos, senão não enxergo, né? Aí, então pronto. É que eu não te esqueci, rapaz. Ai, ai, haverá sinais. Quando eu amo e também quem sente saudade sou eu. Tocando sucesso aqui pelas ondas da Rede Serra Dourada, que continua aqui na nossa programação, né? E eu tô sem acesso ao meu WhatsApp, tá?
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2: Muito, muito, muito se faz, muito se diz e muito se corre pra cá e pra lá, mas tá na hora de você participar comigo aqui da nossa participação de hoje. Você participa na participação de hoje, que tá na hora de você participar. Você entendeu, né?
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2: Na enquete do dia. Rapaz, esse ar-condicionado tá soprando aqui lá dentro das minhas pregas vocais. Na enquete do dia, eu preciso que você me ajude e me responda. É sem churumelo, pra responder de verdade, ó. Qual o nome... Não, não é qual o nome. É de qual novela é essa música. Então é o nome da novela, não é o nome da música não, viu? O nome da novela. Você me dirá o nome da novela. É... onde esta música fez muito sucesso. Essa música marcou, ó.

Então, conhece essa música? Sabe de qual novela é ela? Acho que você não sabe. Então manda aí, de qual novela é essa música? Então você manda o nome da novela, tá? É, por exemplo, vou falar o nome da novela aqui que não é, né? E que nome de... Rapaz, eu tô ruim de nome de novela, viu, hoje. É, vamos supor que... Chica do Bairro, não sei nem se tem essa novela. Mas aí tá aí... Ah, tocou na novela Chica do Bairro. Pronto, né? Se você sabe, diga de qual novela é esta música. Eu tô esperando a sua participação na enquete do dia.

0: Muito bem, Benção, falando aqui no nosso Tocando Sucesso pela Serra Dourada e Beautiful Things. Vem aí então humor para você dar aquela boa gargalhada em intervalo rapidinho. 3h29.
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4: Caxambu, a mulher idosa contratou um pintor, sabe, pra fazer um retrato pintado dela.
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4: Aí ela falou, eu quero que o senhor coloque muitas joias na minha foto, brincos brilhantes, rubi, diamante, um colar de safira, uma pulseira com rubi enorme. 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

0: Muito bem, tocando sucesso com você aqui nas ondas da Rede Serra Dourada, 3h34, Vitinho Imperador.
1: Seu Vitinho Imperador, é som de paredão. O solo que vai ficar na sua mente aí, ó. Bora, Demi Boy, bota pra estar.

0: tocando sucesso aqui na Serra Dourada. Ótima tarde pra você. Você curtiu em quem? Wesley Safadão, Mentira Estampada. Tá certo. 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
0: Anota o horário, 15 horas 54 minutos. Olha aí, 15 horas e 54 minutos. 3h54 da tarde. Anotou o horário aí, 15 horas 54 minutos, 3h54. Então, boa sorte.

Tá certo, 3h56 aqui no Tocando Sucesso Ruim de Coração com Zé Felipe. Você tá participando aí da nossa enquete do dia? Tá? Tá participando? Claro que tá. Na enquete do dia você responde. Responde pra mim, hein? De qual novela é essa música aqui, ó?

E aí, você sabe de qual novela é essa música? Então responde aí no nosso WhatsApp, pode mandar áudio respondendo, tá bom? Daqui a pouco o Nelly Rodrigues revela de qual novela é essa música. É a nossa enquete do dia aqui na Serra Dourada. Bom, eu sou o Helder Naasson, tô indo embora deixando Olivia Dian com o Man I Need. Depois, edição de notícias, direto da redação da TV Serra Dourada, com as manchetes do jornal Serra Dourada de hoje. Para você, uma ótima tarde, tudo de bom, até amanhã ao meio-dia.

0: Você vai ver que a operação da Companhia de Policiamento Especializado desarticulou um esquema de estelionato no município de Mutunópolis. Segundo a Polícia Militar, a investigação começou após uma vítima transferir R$ 900 para uma conta utilizada pelos criminosos. O grupo usava contas de terceiros para receber e distribuir o dinheiro obtido com os golpes. Durante a ação, os policiais prenderam os suspeitos, apreenderam máquinas de cartão e cartões bancários, celulares e dinheiro. Um adolescente também foi identificado entre os envolvidos e o conselho tutelar foi acionado. Todos os suspeitos foram encaminhados para a delegacia da Polícia Civil, que dará sequência às investigações e aos procedimentos legais. Mais detalhes às 19h20 no Jornal Serra Dourada e também no nosso portal de notícias, o tvsdnoticias.com.br.
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4:06, nessa tarde linda, agradabilíssima, de quinta-feira. Quinta-feira, dia 23 de julho de 2026. E vamos juntos por aqui até às 7. Até às 6, quando nós tocando sucesso. 6 horas tem o nosso trio sertanejo. 6:15 tem as mais, segunda edição. E você manda aquele recado, aquele beijo, aquele abraço para quem você gosta através do nosso WhatsApp 629-8480-8453. Sinta-se à vontade, participe aqui da nossa programação nessa tarde linda, agradabilíssima de quinta-feira. E aonde quer que você esteja ligado, muito obrigado pelo carinho, em casa, na rua, no seu trabalho, nos ouvindo através do nosso aplicativo, no site, na Parabólica. Você que nos ouve pela primeira vez, seja bem-vindo. Você que nos acompanha todos os dias, agradeço muito pelo carinho. Alôzão para você, motorista, você que está nas estradas da vida dirigindo, ouvindo a gente, obrigado pela carona, pelo carinho, que Deus te abençoe sempre e te conduza ao seu destino com muita paz, com muita alegria. Você que está no comércio, curtindo a Serra Dourada com som ambiente aí na sua loja, no seu estabelecimento comercial, abração para você, comerciante, você lojista, colaborador, clientes, muito obrigado aí pelo carinho. E você nas chacras, assentamentos, na zona rural, nos povoados, nos sítios, tá no seu descanso, tá no seu trabalho, tá nos ouvindo pela primeira vez, você que nos ouve todos os dias, agradeço a todo mundo pelo carinho, né? E até às 7, muita coisa bacana para você aqui no nosso Tocando Sucesso. Já já tem a música para você descobrir de que novela é. Vamos tocar uma música aqui e aí você vai ter que falar de que novela é essa música. E tem também 6 horas no nosso trio sertanejo, quadro que é sucesso aqui na Rede Serra Dourada, de segunda a sexta às 18 horas, sempre trazendo convidados especiais para cantar bonito aqui em nossa programação. E hoje temos aqui uma dupla e você vai ter que descobrir de quem eu tô falando, hein? Vou passar aqui as dicas e cada dica se refere a uma música. E aí você vai ter que descobrir de que dupla eu tô falando. Vai descobrir a música e, consequentemente, você vai achar aí a dupla e vai deixar aqui a sua resposta dizendo que vai cantar. Vou passar duas dicas, depois eu passo a terceira. A primeira dica é essa aqui, ó. Na primeira

de que dupla eu tô falando. Vai descobrir a música e, consequentemente, você vai achar aí a dupla e vai deixar aqui a sua resposta, dizendo que vai cantar. Vou passar duas dicas, depois eu passo a terceira. A primeira dica é essa aqui, ó. Na primeira dica, hein? A dica unhas tem a ver com aquilo que as mulheres usam nas unhas, hein? Então, essa é a primeira dica, hein? Ditado popular que enfatiza a mudança de comportamento, estilo de vida entre o passado e o presente, comparando o passado e o presente da pessoa. E tem a ver com algo que as mulheres usam nas unhas, né? Pra deixar as unhas aí bonitas, hein? A primeira dica é uma música, hein? Uma música de quem? Aí você tem que descobrir, aí é com você. E a segunda dica é essa aqui, ó. Estado de quem está preparado para uma viagem, levando suas roupas e objetos na bagagem, associado a algo que está concluído, e é o ditado que fala da cuia. Aquela cuia, né? De beber água, de chimarrão, né? De tomar um chimarrão, de beber água. Então, essa música tem a ver com essa história aqui. Repetindo, hein? Estado de quem está preparado para uma viagem, levando os seus objetos e roupas na bagagem, associado a algo que está concluído, e a cuia de beber água e de chimarrão. Então, essa história tem a ver com a música, hein? O nome da música tem a ver com essa história aqui. Você tem que descobrir que música que é. Repetindo, hein? Estado de quem está preparado para uma viagem, levando suas roupas e objetos na bagagem, associado a algo que está concluído, e a cuia de chimarrão, de beber água, faz lembrar essa canção. Tem a ver, né? Essa história. Se você pensar aí, você vai achar o nome da música, hein? E aí, diga pra mim.

É bom ouvir aí o som do Gustavo Lima, Bala Alojada. Teve ainda Marcos e Belucci, música nova, as duas músicas novas ainda do Gustavo Lima e também do Marcos e Belucci, Pena Que Cê Namora, Pena Que Cê Já Namora. E fica à vontade para você participar, deixar aquele abraço, aquele beijo, aquele boa tarde especial para quem você gosta, aquele feliz aniversário para quem hoje completa mais uma linda primavera. 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E vamos juntos, hein? Você curtindo aqui a nossa programação, muito obrigado pelo seu carinho, pela sua sintonia. E aí, já descobriu quem vai cantar no nosso trio de hoje? As dicas têm a ver com três músicas. Três músicas de quem? Aí é com você. Aí o abacaxi está em suas mãos, hein? A primeira dica que eu passei foi essa, ó, ditado popular que enfatiza a mudança de comportamento e estilo de vida entre o passado e o presente. Comparação comum que todo mundo faz entre o passado e o presente da pessoa. E tem a ver com algo que as mulheres usam nas unhas. E aí, já matou a charadinha? É uma música, hein? Que todo mundo, né, conhece. E aí, já conseguiu matar essa charadinha de hoje? Manda ver, hein? Manda aí a sua inscrição. Aliás, a sua inscrição, a sua participação respondendo aqui, né? E tem essa aqui, ó. Essa dica aqui, ó. Estado de quem está preparado para uma viagem levando as suas roupas e objetos. E associada a algo que está concluído. Aquilo que está já pronto. E o ditado que fala da cuia, né? A cuia de beber água e tomar aquele chimarrão. Então, tem a ver essa história, tem a ver com a música, né? Associando.

0: Daí você vai chegar a uma música. E a música é de quem? Aí você tem que descobrir. E a outra dica é essa aqui, ó. Expressão ou gíria comum usada para se referir a algo sem fundamento. Algo que não faz sentido. Aquilo que a pessoa fica incrédula. Que ela fala assim, não, não é possível. Não acredito. Ele fez isso. Não é possível que essa pessoa fez esse negócio. Não tô acreditando. Aí ela solta uma frasezinha, né? Ela solta lá uma frase, fala assim, ó, não é possível. Não é possível que isso aconteceu. Não é possível que ele fez aquilo. E aí ele solta uma frasezinha. E tem a ver com a música. Música de quem, hein? Aí é com você, né? Fica à vontade. Participe aqui da nossa programação e diga aí quem vai cantar. Quem vai cantar no nosso trio sertanejo, hein? Diga aí, ó. Deixa a sua resposta. Fala pra mim que dupla é essa, hein? São três músicas, né? Essas dicas aqui tem a ver com três músicas. Aí você tem que achar de quem são. Repetindo aqui, ó. Essa dica aqui, ela entrega tudo, hein? Estado de quem está preparado para uma viagem, levando suas roupas e objetos associado a algo concluído, aquilo que está pronto, e o ditado que fala da cuia de beber água ou chimarrão. Tem a ver com a música, hein? Música de quem? Manda ver aí, deixa a sua resposta, participe aqui do nosso Tocando Sucesso e diga para mim quem vai cantar. Será que a galera vai descobrir? Então deixa a sua participação, deixa a sua... seu chute e se interaja conosco aqui na nossa programação, aqui no nosso Tocando Sucesso. Um abração pro nosso amigo aqui, Zé Carlos Bittencourt, que tá embrumado na Bahia, todo dia ouvindo. Alô, Zé Carlos, gente boa, hein? Tá curtindo aqui o nosso Tocando Sucesso. Seja bem-vindo aqui, meu amigo.
1: Oi, Nilo Rodrigues, boa tarde.
0: Boa tarde.
1: Tá fazendo a loja de dentro, Brumado, Bahia. Estou ouvindo aqui a rádio.
0: Opa.
1: Dourada. Quero ouvir uma música aí, a sua escolha, oferecer para você, para todos os ouvintes da Serra Dourada, em especial para minha conterrânea Lucileide Amorim, Vox Fotógrafo, Marcelo Vascaíno, Elizabeth Montevideo e todos os ouvintes da Serra Dourada. Valeu, Nilo. Estou por cá, ouvindo a rádio Serra Dourada e participando das promoções. Uma boa tarde.
0: Valeu, Zé Carlos. Gente boa, gente fina. Tá ouvindo a Serra Dourada, tá curtindo a programação Embrumado na Bahia através do nosso aplicativo. Zé Carlos, que todo dia tá ligado e fica ligado desde o café com leite, hein? Desde o café com leite até às 7, aqui comigo aqui, Nélio Rodrigues. Um abraço para você, meu amigo Zé Carlos Bittencourt, gente boa. Nossa amiga Marcinha Pinheiro tá aqui também. Alô, Marcinha, nos ouvindo através do aplicativo. Muito obrigado pelo carinho, abração para ela. E o professor Marcos, hein? Grande abraço, minha amiga Marcinha Pinheiro. Diva Oliveira tá em posse, também nos acompanhando. Grande abraço, amiga Diva. Excelente tarde para você, agradeço pela sintonia. Marcelão Vascaíno tá por aqui também, deixou a resposta dele. Valeu, meu amigo Marcelão. E abração pro Marcelinho, né? O Marcelinho do Vascão. Agora, hein? Tem um Marcelinho participando aqui. Valeu, meu amigo Marcelão, gente boa. Laudilene tá aqui também, participando conosco, deixou aqui a resposta. Grande abraço para você, minha amiga Laudilene, agradeço pela companhia. Abração para ele, o Enzinho do Vascão, Leandro José. E abração também pro nosso amigo, né? O Zé Bira, tá no Vale de Jequitinhonha, Norte Minas, hein? Alô, Zé Bira, aquele abraço. E agora tem Cleito e Camargo. Agora, 4h25.
2: Cleito e Camargo, olha o coração, olha a fígado, amigo.
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0: Gustavo Mioto, senhoras e senhores.
1: Murilo Rufi, senhoras e senhores.
2: 4 horas e 33 minutos e o nosso Tocando Sucesso e o som aí do Gustavo Mioto e Murilo Rufi, Novo Sozinho, antes Cleito e Camargo, Não Quero Te Perder e até às 7. Estou por aqui, até às 6 com o nosso Tocando Sucesso e 6 horas tem o nosso Trio Sertanejo, hein? 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ganhar esse celular e vai ter aí um celular novo de altíssima qualidade, porque é bom demais, né? 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Fique ligado que a qualquer momento, qualquer instante, tem horário, tem telefone tocando para você anotar. Intervalo e eu volto já já. 4h34.
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4:38. Tarde boa, tarde linda, tarde abençoada de quinta-feira. Quinta-feira, 23 de julho de 2026. E até às 7 estou por aqui, até às 6 com o nosso Tocando Sucesso. 6 horas tem o nosso Trio Sertanejo. E às 6:15, as mais, segunda edição, hein? Fica à vontade para você participar, deixar aquele beijo, aquele abraço especial para quem você gosta, aquele feliz aniversário para quem hoje, dia 23, completa mais uma linda primavera, né? Quem hoje completa mais um ano de vida, fica à vontade para você deixar aquele recado especial para essa pessoa, hein? Manda aí a sua mensagem e responda para mim quem vai cantar no Trio Sertanejo. Eu quero saber se você vai ter essa perspicácia de matar essa charadinha, hein? Quem vai cantar no Trio Sertanejo? As dicas de hoje são essas aqui, ó. Três dicas que tem a ver com uma dupla. Ditado popular que fala da mudança de comportamento e estilo de vida de alguém, fazendo referência ao passado e o presente da pessoa. E o pronome quem tem a ver com essa história, hein? O pronome quem, né? Então, é uma música que tem aí o quem, né? Ali no meio, para dar aquela enfatizada na canção. E essa música, uma música, né, que sempre toca aqui na Serra Dourada, ela faz referência a alguns itens, né? Ela fala do Lampião, Cabra Macho e Lobisomem. Então a música faz referência aí ao Lampião, Cabra Macho e Lobisomem. É uma música que tem essas características, né? Faz referência aí ao Lampião, Cabra Macho e Lobisomem. E aí, você conhece alguma música que tem a ver com essa história, né? E aí, manda a sua resposta e diz pra mim, hein? Quem vai cantar no Trio Sertanejo? E a outra dica é essa aqui, ó. Expressão ou uma gíria popular do dia a dia que muitos usam. Você, né, que tá ouvindo aí, usa demais, hein? Ela, pra se referir a algo sem fundamento, algo que não faz sentido, com aquele tom aí de incredulidade, e tem a ver com algo que as mulheres passam ali nas unhas, hein? Tem a ver com algo que as mulheres passam nas unhas. E aí, diz pra mim que música é essa, hein? E a outra dica é essa aqui, ó. Estado de quem está preparado para uma viagem, levando suas roupas e objetos, é associado a algo que está concluído, algo que está pronto, e é o ditado que fala da cuia, né?

0: né, que é usada para beber água, é usada para o chimarrão, né, para tomar aquele chimarrão, aquele tereré. E aí, quem vai cantar no trio de hoje, hein? Quem vai cantar? Manda aí a sua resposta, diz para mim quem vai cantar no nosso trio sertanejo, essa dupla que eu gosto muito, hein? Os caras cantam muito, hein? Cantam demais. E se você, né, tá aí de bobeira, pode responder também essa aqui, ó. De que música foi essa novela? Aliás, né? De que novela foi essa música aqui, ó? Você lembra? Se você souber, né? Celine Dion e Bee Gees. Immortality. Você lembra de que novela foi? Se você souber, manda pra mim aqui a resposta, hein? Fala, ó, Nélio Rodrigues, essa novela eu assisti, gostei, eu lembro. Era tema do ator tal, da atriz tal. Então diz pra mim, hein? A música Immortality, da Celine Dion, foi tema de qual novela, hein? Manda pra mim aqui a sua resposta. E vamos mandar alô aqui pra galera, o pessoal participando aqui do nosso Tocando Sucesso. Vou mandar aqui um alôzão pro nosso amigo Gesley, grande Gesley, gente boa, gente fina. Ele que tá ligado, tá ouvindo, tá em Cocalzinho de Goiás, hein? Alô, Gesley, aquele abraço. Alôzão também pro nosso amigão, o Olavo Marques, tá na Fazenda Moarama, no Mato Grosso, ligadão também. Valeu, Olavo. O Gelson Ferreira, tá em Caldas Novas, hein? Grande abraço pra você, Gelson. A nossa amiga Nair Batista, também está em Caldas ligada. Zé Figueiredo também nos acompanhando. Cida Amaro. O nosso amigo Adenir Pintor. Grande Adenir, abração. Nosso amigo Milton e a turma aí da Eletro Lima. Também curtindo aqui a nossa programação. Valeu, Milton. Nosso amigo Paulo César, ele está em Morrinhos, hein? Alô, Paulo César, aquele abraço. A Marli está em Rio Quente ouvindo a gente. Alô, minha amiga Marli, muito obrigado pelo carinho de sempre. O Felipe Vieira, tá em Cocalzinho. Alô, Felipe, tá respondendo aqui, deixou a resposta aqui, hein? Será que tem a ver essa história aqui com essa dupla? Abração pro Felipe, deixou aqui a participação dele. Muito obrigado, amigo Felipe, né, curtindo aqui a nossa programação. E abraço também pro nossa amiga, a Ana Sônia, tá em posse, hein? Grande abraço, Ana Sônia. A Vânia da Fazenda Brejinho também nos acompanhando. Muito obrigado, Vânia, e os amigos na Fazenda Brejinho. Tem mais gente boa aqui, né? Nosso amigo Raimundo, hein? Raimundo Flamenguista e a esposa Nilza estão ligados também. Grande abraço, Raimundo. Júlio César Corrêa também está por aqui. Grande Júlio e a mamãe, a Cinésia Nogueira. Aline Alves está em Cocalzinho. Grande abraço para você, Aline, nos acompanhando. Rosilaine Martins está em Itajá. Abraço para nossa amiga Rosilaine. O Lucas Ferreira em Cocalzinho também ligado. A Deilta, nossa amiga Deilta, gente boa, está em Itajá. Também está curtindo aqui a programação. Abração para você, Adeilta, deixou aqui a resposta dela. Muito obrigado pelo carinho de sempre. A Renildes está em Cocalzinho. Grande abraço para você, Renildes. E os amigos aí de Cocalzinho, deixou áudio aqui para gente, hein? Minha amiga Renildes, seja bem-vinda.
1: Boa tarde, Nery.
0: Boa tarde, joia.
1: Manda um alô para o Edmar, para a Daphne, para o Samuel, para a Silvia, que está lá na cooperativa trabalhando. Manda um alô lá para eles, que eles estão te ouvindo.
0: Opa, na hora.
1: E também mandar um alô aí pro Boca Fotógrafo e para todos os ouvintes da Rádio Serra Dourada, principalmente para você.
0: Valeu. Grande abraço para você, minha amiga Renildes. Abração para Renildes. Pessoal lá na cooperativa, né? O Edmar. Grande Edmar, aquele abraço. A Daphne também nos acompanhando. E abração para os meninos aí, né? O Lorenzo também nos ouve todos os dias. Grande abraço para você, minha amiga Renildes, e a turma toda aí na cooperativa, no Rala, trabalhando e ouvindo aqui a programação, né? Valeu demais! E o nosso amigo Valdivino tá aqui também. Alô, Valdivino e Vanderli estão em Itaberaí, né? Valdivino e Vanderli em Itaberaí, ligados. Muito obrigado aí pelo carinho, a Laudilene, a Flonelli Rodrigues. Eu tô aqui curtindo e essa música aí é da novela tal. Será que é dessa novela? Falou que é. Falou, eu lembro dessa novela. A nossa amiga Laudilene, ela falou que lembra, né? Então daqui a pouquinho vamos ver se tem a ver essa canção aqui realmente com essa novela que a Laudilene citou. E ela colocou o nome da dupla aqui, ó. Falou, Nélio Rodrigues, eu descobri. Já matei a charadinha, né? Já consegui descobrir que dupla é essa. Então um abraço aí pra Laudilene. Antônia Campos tá por aqui também. Alô, Antônia Campos. Ela tá mandando abração pra todo mundo que tá ouvindo, pra Minélio Rodrigues, e para

toda a turma que está acompanhando aqui a nossa programação. E ela falou que está difícil, lá não consegui descobrir, não consegui matar essa charadinha. Vou repetir aqui então, hein? Deixa eu mandar aqui um abraço para Maria Lopes, está em Cocalzinho também ligada. Alô, Maria Lopes, aquele abraço. A nossa amiga a Elione Rocha está em Cocalzinho. Grande abraço para você, Elione Rocha, acompanhando aqui o nosso Tocando Sucesso. Sinésia Nogueira está aqui também participando. Abração aqui pro Júlio, né? Grande Júlio. E só hoje no Trio Sertanejo, quem vai cantar é essa dupla. E o nome, né? É, da novela, ele colocou aqui também, falou, ó, é a novela tal. Será que é essa novela aqui? Segundo o Júlio, falou que é, né? Então, abraço pra você, meu amigo Júlio. O Marcelão Vascaíno também falou, ó, descobri, rapaz, né? É a novela que passou no ano... Ah, essa novela aqui, Marcelão, segundo ele é, né? Então vamos lá, vou repetir a dica aqui pra ajudar a galera, ó. Estado de quem está preparado para uma viagem, levando suas roupas e objetos na bagagem. Um objeto aí que o pessoal leva roupas e objetos associado ao que está concluído e ao ditado que fala da cuia de beber água. Essas dicas têm a ver com uma música, né? A pessoa que está ali, né, preparada para uma viagem, aí o pessoal pergunta, você já está indo? Aí fala, tô, né? Aí a pessoa que já está ali, já indo para algum lugar. E aí ela está com aquele objeto em mãos, hein? Tem a ver com a música aqui, a música da dupla. E agora tem Ed Brito e Samuel. Romance Rosa, 12 faltando para as 5.

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Agora, onça pintada e gorila. E a outra dica é essa aqui, ó. Expressão ou gíria comum usada no dia a dia para se referir a algo sem fundamento, que não faz sentido. Que faz sentido e a pessoa se sente incrédula. E tem uma frase marcante que é a seguinte, hein? Eu viveria em paz, aí eu fui lá pra... Eu fui pro Goiás, né? Eu viveria em paz, aí eu fui lá pro Goiás. E aí? De quem eu tô falando, hein? Que dupla é essa, hein? Manda sua resposta, diz pra mim aí que dupla que vai cantar o nosso trio sertanejo. E a outra dica é essa aqui, ó. Estado de quem está preparado para uma viagem, levando suas roupas e objetos, associado a algo que está concluído, algo que está pronto, e o ditado que fala da cuia, aquela cuia de beber água, de tomar um chimarrão, tereré. E aí, já descobriu? Manda sua resposta. Agora tem Tchãozinho Alessandro e de Paulo e Paulino, Amor de Trem.

0: Que é bom ouvir, saudade, hein, do ano de 1992, Zezé e Luciano, Me Leva Pra Casa, teve ainda Tiãozinho e Alessandro e a participação do De Paulo e Paulino, Amor de Trem. Se você curtindo aqui a nossa programação, na sua boa e ótima tarde, muito obrigado pelo carinho, você que tá em casa, no seu trabalho, nos ouvindo através do nosso aplicativo, no site, na Parabólica, você que nos ouve pela primeira vez, seja muito bem-vindo, você que nos acompanha todos os dias, agradeço muito pelo carinho, você motorista, muito obrigado pela sua carona, tá aí no poçante, no caminhão, na carreta, no ônibus, na van, no veículo de trabalho, de passeio, tá cruzando o Estadão de Goiás e ouvindo a Serra Dourada, agradeço pela carona, que Deus te abençoe sempre e te conduza ao seu destino com muita paz, com muita alegria. E você que está nos ouvindo pela primeira vez, seja bem-vindo. Você que nos ouve todos os dias, fica sempre aí o nosso agradecimento pela sua sintonia. Participe, deixe a sua mensagem, se interaja conosco. Intervalo, eu volto já já.
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E você, sabe de que novela essa música aqui, ó? Você lembra de que novela? Essa música era tocada, era tema de alguém? Rapaz, faz tempo, hein? Que é isso, hein? Você lembra de qual novela essa música foi trilha sonora? Essa eu não lembrava não, hein? Se eu tivesse aí do outro lado ouvindo, falaria, não, eu já ouvi essa música, conheço, né? A música da Celine Dion e o participação do Bee Gees, mas da novela eu não me lembraria, né? Da música, claro, né? Mas da novela, você sabe de que novela essa música tocava pra embalar ali, de repente, um romance, embalar ali uma cena romântica. Se você souber o nome aí, né, do personagem ou da personagem, né, que essa música era tema, pode mandar também, né? Então manda aí no finalzinho, eu vou revelar aqui quem acertou. E o trio sertanejo? Já conseguiu matar a charadinha? Nosso trio de hoje tem a ver com essas dicas aqui, ó. Será que você descobre de quem eu tô falando? Ditado popular que enfatiza

0: lampião, cabra macho, lobisomem, onça pintada e gorila. Então manda pra mim aqui a resposta, se você sabe, né? De que música eu tô falando. E essa outra aqui, você consegue descobrir? Expressão ou gíria comum usada para se referir a algo sem fundamento, que não faz sentido, algo que a pessoa fica incrédulo, né? Aquele ar de incredulidade. E um trechinho da letra diz assim, ó: eu viveria em paz, aí eu fui lá pro Goiás. Eu viveria em paz, aí eu fui lá pro Goiás. Então manda a resposta, hein? E a outra dica é essa aqui, ó: estado de quem está preparado para uma viagem, levando suas roupas e objetos, associado a algo que está concluído. E o ditado que fala da cuia de beber água, de beber aquele chimarrão, tomar aquele chimarrão, e o tereré, né? O chimarrão gaúcho e o tereré mato-grossense. E um trechinho da letra fala assim, ó: arruma a sua roupa, pode ir embora que eu arranjo outra. Arruma a sua roupa, pode ir embora que eu arranjo outra. E aí, tô falando de quem? Manda aí a sua resposta e diz quem vai cantar no trio sertanejo. Daqui a pouquinho, 6 horas, tem trio sertanejo. Deixa eu mandar aqui alô pros amigos. Abração aqui pra nossa amiga, a Giovana. Giovana de Souza. Grande abraço pra você, Giovana. Ela tá em Caldas Novas, hein? Acompanhando a gente. Alô, Giovana. Aquele abraço, muito obrigado pelo carinho. A nossa amiga Antônia Campos. Antônia falou: ó, Nelly Rodrigues, eu descobri, hein? Peguei o fio da meada. Consegui matar a charadinha. Então, um abraço pra você, minha amiga Antônia Campos. A nossa amiga Deilda falou: ó, ah, eu lembro dessa novela, né? Deilda falou: ó, eu lembro. Faz muito tempo, mas agora eu dei aqui uma. Aquele ar, assim, de nostalgia e consegui descobrir, segundo a nossa amiga Deilda, que tá em Itajá. Grande abraço pra você, Deilda. Marcelão Vascaíno tá por aqui também. Grande Marcelão, né, gente boa, gente fina, torcedor da geração, né, geração 7. Alô, Marcelão, seja bem-vindo.
1: Amigo Nélio Rodrigues, é isso aí. A novela é essa aí que eu falei. Também falei até no programa de Helder Naas. É, a música, essa, o cantor é isso aí que eu coloquei, 4h43, que na correria aqui botei muitas duplas, mas é essa aí que eu tenho em mente. Não sei se estou certo. Mas, e aí, hoje, né, no ginásio, a última rodada da primeira fase, geração 7 e os tramas, né, jogando. E tentar, né, manter a invencibilidade, né, 4 jogos, 4 vitórias. Geração 7 e os tramas. É isso aí. E também falar que... mandar um beijo para minha esposa Laudilene, os filhos Ana, Henrique, Marcelo Neto, Leandro, José... E também um abração pra minha amiga Antônia Campos. Chama que é pressão, aqui é Marcelo do Vascão.
0: E ele tá aqui, ó.
2: Boa tarde, Nelo Dick.
0: Boa tarde.
2: Aqui é o Marcelo Acampo. E Marcelo, chama pressão.
0: Chama, chama. É o Marcelinho do Vascão, rapaz, né? Chama, chama. Marcelinho do Vascão na área. Então, um abração pro Marcelinho do Vascão, Marcelão Vascaíno. E hoje tem jogão, hein? Geração 7 e... os tramas, né? Jogão, hein? Então, o Marcelão já anunciou aí, todo mundo convidado, hein? Jogo aí que fecha a primeira fase dessa Copa maravilhosa que está sendo realizada em Aciara, hein? A turma aí tá animada, geração 7 tá aí, né? A todo vapor, então tem jogão, os tramas, geração 7 hoje no ginásio lá em Aciara, né? Todo mundo convidado, hein? E o nosso amigo Júlio, né, deixou aqui um áudio, vou ouvir já já. Ah, ele respondeu aqui, ó, o nome da novela, né, Grande Júlio. Será que o Júlio conseguiu matar a charadinha aqui, do trio sertanejo? Será? Então, um abraço pra você, Júlio, curtindo aqui a programação. Nosso amigo Raimundo Flamenguista, tá ligadão também. Grande abraço pra você, Raimundo. Nossa amiga Marlita, em Rio Quente, ouvindo a gente, respondeu aqui, falou: Nélio Rodrigues, eu sei, né, essa dupla aí... são esses dois, segundo a nossa amiga Marli. Um abraço para você, Marli, agradeço pela companhia. Abraço para nossa amiga Bel Lavadeira, nos ouvindo todos os dias em Aciara. Rubens Lopes, grande Rubens, companheirão. O Cleomar Moreira, no Moreiras Bar. Alô, Cleomar Moreira, gente boa toda vida. Nossa amiga Dalila Guedes e a galera da Top Car aí também nos acompanhando. Nosso amigo Zé de Vito Açougueiro, grande Zé de Vito, gente boa, né? Ele, a tia Si e o filhão Leandro. O Léo no Santa Luzia, né? Léo, gente fina também, acompanhando a Serra Dourada, Betinho Flamengo.

Flamenguista e a turma aí da Nelore Paranã. E abraço nossa amiga Vânia Alves, que está em Corumbá de Goiás, hein? Alô, Vânia! Muito obrigado pelo carinho, pela sintonia. E a Sinira está em Itajá. Falou Nélio Rodrigues, a dupla, ela quase, né? Bateu na trave aqui, Sinira, né? Bateu na trave, tá pertinho de acertar. Né? Mas não é essa dupla não, Sinira, eu tô te ajudando aqui, ó. Não é essa dupla, mas tá pertinho de acertar, ó. Bateu na trave, hein? Quase que marca um golaço. E vamos de música, agora tem Guilherme Silva, Meu Cavalo Sabe.

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Aí o som do Marcos e Mário, participação da Janaína Targino, Sexto Sentido e Guilherme Silva, Meu Cavalo Sabe. Vamos juntos, hein? Na sua boa e ótima tarde, tarde linda, agradabilíssima de quinta-feira, quinta-feira, dia 23 de julho de 2026, é onde quer que você esteja ligado. Muito obrigado pelo carinho, pela sintonia e abração pro meu amigo, gente fina, gente boa, o grande Tony Dourado, hein? Comunicador, né? Radialista, locutor publicitário, grande Tony Dourado, tá nos ouvindo em Rio Quente, tá em Rio Quente ouvindo a gente, hein? Abração, Tony Dourado. Abração também para dona Maura, né? Alô, dona Maura, aquele abraço. A Cristiane, a esposa, a companheira do grande Tony Dourado. A Regina e o Ivan estão nos ouvindo. Então, abração, grande Tony Dourado, Cristiane, Regina, Ivan, dona Maura. Agradeço vocês aí pelo carinho, pela sintonia. Grande Tony Dourado, companheirão, gente boa, gente fina. Tá em Rio Quente ouvindo a gente, hein? Valeu, Tony. A nossa amiga aqui, a Ilzimar Martins, ela tá em Itajá. Falou Nélio Rodrigues, a dupla que vai cantar no trio sertanejo é essa aí. Vou trocar. Será que vale a pena trocar, minha amiga? A Ilzimar Martins. A dupla de hoje tem a ver com essas dicas aqui, ó. Presta bem atenção, hein? Expressão ou gíria comum usada para se referir a algo sem fundamento, com sentido de incredulidade. E um trechinho da música diz o seguinte, hein? Eu viveria em paz, aí eu fui lá pro Goiás. Eu viveria em paz, aí eu lá fui pro Goiás. E a outra dica é essa aqui, ó, ditado popular, que fala da mudança de comportamento de alguém entre o passado e o presente. E a música faz referência às seguintes figuras, hein? Lampião, cabra macho, lobisomem, onça pintada e gorila. E aí? Já conseguiu matar a charadinha? Que música é essa, hein? Ditado popular que enfatiza a mudança de comportamento de alguém, fazendo relação entre o passado e o presente, e as figuras Lampião, cabra macho, lobisomem, onça pintada e gorila estão aí na letra da música. E a outra dica é essa, hein? Estado de quem está preparado para uma viagem, levando suas roupas e objetos, associado

algo concluído, e é o ditado que fala da cuia, e a letra, um trechinho da letra diz o seguinte, hein? Arruma a sua roupa, pode ir embora, que eu arranjo outra. E aí, tô falando de quem, hein? Quem vai cantar? E agora quem canta é Rick Renner. Preciso te encontrar. Vamos juntos, é o nosso Tocando Sucesso, na Serra Dourada. Já já, 6 horas, tem Trio Sertanejo.

E a moda é caprichada, toca aqui na Serra Dourada. E modão aí com Chitãozinho e Chororó, pode ser pra valer. Antes, Rick Renner, preciso te encontrar. Fica à vontade, participe conosco, deixa sua mensagem, intervalo e eu volto já já. Agora 5h34.

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1: E vamos juntos, você ligado na rádio que todo mundo ouve, a Estação da Alegria.

Agora são 5 horas e 39 minutos, no seu finalzinho de tarde, hein? Final de tarde aí de quinta-feira, 23 de julho de 2026, e até às 7. Tô por aqui, já tem Trio Sertanejo, e já te convido que sabadão, 4 horas, tem o nosso Boteco Serra Dourada, hein? Boteco Serra Dourada, ouviu uma vez, vira freguês, não tenha dúvida, então já fica aí, né? Agendado, compromisso firmado, te aguardo, 4 horas da tarde, sábado, no nosso Boteco Serra Dourada, hein? Você que gosta de moda boa, moda de qualidade, modão raiz, moda apaixonada, aquela moda caprichada, você não pode perder o nosso boteco, hein? Sabadão, 4 horas da tarde, então todo mundo convidado. E daqui a pouco tem o nosso Trio Sertanejo com essa dupla aqui, ó. As músicas são essas, hein? Quero saber se você descobre aqui, ó. Ditado popular que enfatiza a mudança de comportamento, estilo de vida entre o passado e o presente da pessoa, comparação com o mundo dia a dia, e se refere a alguém que mudou, né? Que mudou o seu estilo. E a música faz referência a figuras como Lampião, Cabra Macho, Lobisomem, Onça Pintada e Gorila. Você conhece alguma música aí que tem a ver com essa história? Tem essa aqui também, ó, essa outra dica, né? Expressão ou gíria comum usada para se referir a algo sem fundamento que traz o sentido de incredulidade. E a letra, um trechinho diz, ó, eu viveria em paz, aí eu fui lá pro Goiás. Eu viveria em paz, aí eu lá fui pro Goiás. E aí, que letra de música tem a ver com essa história, hein? E a outra dica é essa, ó. Estado de quem está preparado para uma viagem, levando suas roupas e objetos. A música associada a algo que está concluído. E o ditado que fala da cuia de beber água, a cuia que os gaúchos, né, tomam chimarrão, os mato-grossenses, pessoal aí de Campo Grande, gosta do tereré. E aí, e a letra, né, um trechinho faz referência aí seguintes, um trechinho da música, né, faz essa referência aqui, ó, arruma a sua roupa, pode ir embora, que eu arranjo outra. E aí, já descobriu de quem eu tô falando? Que dupla é essa, hein? Quero saber se você descobre, você que tá ouvindo aí, ó. Que dupla que canta essas três músicas aqui. Daqui a pouquinho eles vão cantar aqui no nosso Trio Sertanejo. E abração especial aqui pra nossa amiga, a Eunice. Alô, Eunice, curtindo aqui a nossa programação. Ela falou, essa música aí, segundo a Eunice, é de uma novela que passou no ano de 1986. Será que tem a ver, Eunice? Será que tem a ver a música da Celine Dion com a participação do Bee Gees, Immortality? De que novela foi a música que a gente está trabalhando aqui, a música da Celine Dion com a participação do Bee Gees, os irmãos Gibb, né, os Bee Gees, a novela que passou muitos anos atrás e a música foi tema lá da novela, tema de alguém, né? Se você souber aí de quem foi o tema, né, manda para mim aqui, né? E diz aí, foi de tal novela, música Immortality da Celine Dion. Você lembra dessa? Lembro ou não? O Júlio César Corrêa tá aqui, falou, Nélio, vou trocar, hein, vou mudar. Segundo o Júlio, mudou aqui, ele falou, vou mudar essa história. Então, um abraço pra você, Júlio. Abração pro Enzinho do Vasco.

Vascão, grande Enzinho, tá nos ouvindo aí, né? Enzinho do Vascão, Marcelo Neto, Marcelinho. E alô também aqui pro nosso amigo Divino Fernandes, tá em Rio Quente ouvindo a gente. Alô, Divino, aquele abraço, muito obrigado pelo carinho. Lucileide Amorim tá nos ouvindo também. Ela manda abração pra nação rubro-negra, que ontem ganhou, hein? Ganhou bonito, né? Passou o carro em cima da Chapecoense, goleou, né? 4-0. E ela manda abração pro Zé Carlos Brumadense, nosso amigo Zé Carlos, que tá em Brumado, na Bahia, nos ouvindo, hein? Alô, Zé Carlos, aquele abraço, gente boa, gente fina, acompanhando nosso Tocando Sucesso. E alôzão pro nosso amigo Robson Lopes, ele que tá no Salão WR em Aciara. Valeu, Robson, muito obrigado pelo carinho. Leidiane Tomás, ela falou, Nelly, tô aqui curtindo a programação da Serra Dourada, preparei aqui um bolo de cenoura, esse bolo maravilhoso. E bolo de cenoura é uma beleza, hein? Você tá doido, hein? Cafezinho quentinho e um bolo de cenoura, aí cai bem demais, né? Na hora do lanche, né? Nessa hora aqui que a fome bate. Então, um abraço, Leidiane, ela respondeu aqui, falou, a música é da novela tal, né? Ela falou, ó, colocou aqui o nome dos personagens, né? Falou, senhora, nanã, ela falou que eram os personagens, que casal romântico, né? O César, o Tarcísio Meira, né? O saudoso Tarcísio Meira, e a Glória Menezes, segundo a Leidiane, as informações da Leidiane, hein? Será que tem a ver essa música da Celine Dion com o Bee Gees? Com esse casal marcante da TV brasileira, Tarcísio Meira e Glória Menezes? Será que tem a ver? O Júlio falou que tem a ver, né? Então, um abraço, Júlio. E abração pra Vailda, Vailda Moreira, que tá em Cocalzinho, a turma aí na farmácia Talismã. Talismã, né? Curtindo a Serra Dourada, Vailda, Neto, Benedita e a Selma. Então, um bom trabalho pra vocês aí, Vailda, Neto, Benedita e a Selma acompanhando a gente, e o Nego da Paz tá em Cocalzinho nos ouvindo, hein? Nego da Paz, Selmin lá no pé do morro, o nosso amigão Meio Metro, Toim, Sonsim, Mosquito, Betinha, a turma toda acompanhando a gente em Cocalzinho, hein? Grande Nego da Paz, aquele abraço, hein? Gente boa toda a vida, nos ouve todos os dias. E alôzão pro Ivo, hein? Ivo, ex-atleta do Tigrão, também tá em Cocalzinho ligado, hein? Grande Ivo, gente boa toda a vida, também ligadão na Serra Dourada. Luiz Abreu nos acompanhando, grande Luiz. Nosso amigo Gaspar da Patrola tá aí sempre ligado, né? O Gaspar, gente boa toda a vida, companheirão da Serra Dourada, tá aí trabalhando e ouvindo a gente, hein? Muito obrigado pelo carinho, pela sintonia. Daqui a pouquinho tem mais participações. E agora, quem canta bonito é ele, Léo Magalhães. Eu amo você. Agora, faltando 15 para as 6. Daqui a pouquinho, Trio Sertanejo.

0: 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Agora faltando 8 para as 6. O som aí do Bruninho Davi, participação do Jorge Matheus, onde nasce o sol, e Léo Magalhães, Eu Amo Você. O nosso amigo Nego da Paz tá aqui, hein? Tá ligado, tá ouvindo. Grande Nego da Paz, curtindo de montão a Serra Dourada todo dia.
1: Muito obrigado a você de lembrar da gente aí, que nós não esquece não, senhor. Aqui
0: rapaz, bom demais, hein?
1: Grazi Tavares, é todos aí, nós estamos tudo curtindo, todo santo dia.

0: Ontem eu não curti essa Serra Dourada, porque eu tava com uma folia pra pular, mas hoje estou atento em cima de novo.
1: Valeu, nego da paz.
0: Um abração pra você de coração, já lembrar de todos os meus companheiros aqui. E um bom trabalho pra você aí também. Valeu, obrigadão, tchau.
1: Valeu, grande nego da paz, gente boa, gente fina, hein? Nego da paz, companheirão aqui da Serra Dourada, abração pra ele, a turma aí tomando a geladinha, batendo a sinuquinha aí no Bar da Paz, em Cocalzinho de Goiás, terra boa, né? E abração pro nossa amiga aqui, a Sinira, a Lucinira, ela respondeu aqui, né? Abração pra ele, a Franciele, a família Severo, em Itajá. Sinira colocou aqui o nome da dupla, hein? Será que tem a ver, Sinira? Será que essa história tem a ver com essa dupla? Abraço pra você, minha amiga. E alusão também aqui pro nosso amigo, gente finíssima, nosso amigo Santos Corretor, tá nos ouvindo na região de Lusiânia, tá no Jardim Gá, valeu Santos. Alessandra Rosa, também na região de Lusiânia, abraço para ela, o esposo Edinaldo, os filhos a Julie e o Lucas Gabriel, ligados todos os dias. E quem também nos ouve, sempre a nosso amigão, o Dinho, tá em Penápolis, interior de São Paulo, em Grande Dinho. Caio, tá nos ouvindo também, tá em Conceição da Barra, no Espírito Santo. Maurício, tá em Salitre, no Ceará, curtindo a rádio através do app. Nosso amigo Jovaldo Vieira, através da Parabólica, ele que tá curtindo a Serra Dourada em Seabra, na Bahia, hein? Abração para todo mundo que tá nos ouvindo, curtindo aqui a Serra Dourada nesse final de tarde, né? Finalzinho da tarde aí, da quinta-feira. Já já, Trio Sertanejo com essa dupla aqui, ó. Quero saber se você descobre, né? De quem eu tô falando, hein? Expressão ou gíria comum usada para se referir a algo sem fundamento, que não faz sentido algum e a pessoa fica com aquele ar de incredulidade. Não é possível, não é possível. E aí um trechinho da música fala, hein? Eu viveria em paz, aí eu fui lá pro Goiás. Um trechinho da música, né? Fala aí, faz referência aí ao estado de Goiás, hein? Aí eu fui lá pro Goiás. E a outra dica é essa aqui, ó. A música fala de alguém que está preparando a bagagem para zarpar, para dar linha na pipa, associado a algo que está concluído, e o ditado que fala da cuia, né? E um trechinho fala assim, ó, arruma a sua roupa, pode ir embora, que eu arranjo outra. Eita, nós estava bravo, hein? O cabra estava macho, estava brabão. E a outra música, ela também é um ditado popular, que fala do comportamento entre o passado e o presente, o estilo de vida, mudança de comportamento, e faz referência às figuras. O Lampião, cabra macho, lobisomem e onça pintada, hein? E aí, já descobriu ou não? Já matou a charadinha? Então manda pra mim aqui a resposta, hein? Vamos cantar daqui a pouquinho. Agora tem a Bel e Benício, Sou Louco. Ela

0: Rádio que é bom ouvir, ei, modão, hein? Saudade boa aí com Leandro e Leonardo, Sublime Renúncia, antes Abel e Benício, Sou Louco. E aí, já descobriu quem vai cantar nosso trecho sertanejo? Ainda não? Uma das dicas é essa aqui, ó. Expressão ou gíria comum usada para se referir a algo sem fundamento, que não faz sentido e tem um ar de incredulidade da pessoa. E o trechinho da música fala: eu viveria em paz, aí eu fui lá pro Goiás. Daqui a pouquinho, hein? Vamos descobrir que dupla é essa. Será que é essa dupla que o pessoal colocou? Ou será que tá tudo errado, hein? Vamos saber agora.
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0: Rodrigues.
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2: Agora são 6:03 no ar aqui o nosso Trio Sertanejo, o quadro que é sucesso em nossa programação de segunda a sexta às 18 horas, sempre trazendo convidados especiais para cantar bonito. E antes, né, deixa eu aqui elucidar uma questão que o pessoal respondeu aqui, Nélio Rodrigues, a música, né, que você aí ficou brincando junto com o Helder Nasson, soltando aí pro pessoal descobrir, e a galera acertou, né? Só teve uma pessoa aqui que errou. Só uma pessoa que errou. O resto, todo mundo acertou, rapaz. A galera colocou aqui Torre de Babel, hein? A música da Celine Dion com o Bee Gees, de 1998, da novela Torre de Babel, tema do Tarcísio Meira e Glória Menezes. Tarcísio Meira, saudoso, já se foi. E a Glória Menezes, que está aí com 91 anos, hein? Dois grandes expoentes, dois grandes ícones da música, aliás, da dramaturgia brasileira. E a música em 98 foi tema do Tarcísio Meira e Glória Menezes. Todo mundo acertou, hein? Rapaz, o pessoal tá fera, hein? Tá sabendo demais, hein? Então, um abraço pra turma e muito obrigado a todos que participaram. E o Trio Sertanejo, quem vai cantar, hein? Vamos descobrir agora, hein? Vamos descobrir se é essa dupla aqui que o pessoal colocou ou se é outra, hein? Vamos lá. Ditado popular que enfatiza a mudança de comportamento e estilo de vida entre o passado e o presente de uma pessoa. Faz comparação, né, entre o que a pessoa foi e o que ela é. E a música cita aí figuras como Lampião, Cabra Macho, Lobisomem, Onça Pintada e Gorila, né? O cabra tá com medo. Falou assim, é um cabra medroso. Ó, pai, né? Tô com medo. Se a mulher botar a mão lá naquele celular lá, vai dar ruim, né? E aí ele falou, tô com medo, rapaz, né? Quem me viu, quem me vê. Eu era um cabra macho, mas agora, quem me viu, quem me vê. É uma música, né? E aí, sabe de quem é essa música? E a outra é essa aqui, ó. Expressão ou gíria comum usada para se referir a algo sem fundamento que faz aí aquele sentido que a pessoa fica incrédula, sem ter reação, ela fala, ó. Não é possível, cara, não tem base não que essa pessoa fez isso comigo. Não acredito, não tem base que meu time perdeu para esse time ruim. Não tem base meu time jogar mal desse jeito. Então a música é não tem base não. Não tem base não. E o trechinho fala, ó, eu viveria em paz, aí eu fui lá pro Goiás. Então é a música não tem base não. E a outra canção é essa aqui, ó. Estado de quem está preparado para uma viagem, levando as suas roupas e objetos, associado a algo concluído, algo que está pronto, e o ditado que fala da cuia. É o quê? Mala e cuia, né? A mala e a cuia, né? Então, somando a mala com a cuia, é o quê? É a pessoa que está indo embora, né? É o mala pronta. Mala pronta, né? E um trechinho fala, ó, pode ir embora, arruma sua roupa, pode ir embora, que eu arrumo outra, que eu arranjo outra. Então a dupla de hoje são eles, hein? Edson e Hudson. Então a galera que falou aí, né? É, Zé Henrique Gabriel errou, hein? Teve gente que colocou Chico Rei Paraná também errou, né? Tem uma turma que colocou aqui, né? Que João Mineiro e Marciano também errou, hein? Eita nós! Então é Edson e Hudson, parabéns aí pra nossa amiga Laudilene, que acertou, que demorou, mas acertou. Marcelão do a Laudilene mandou às 16h42, Marcelão às 16h43, Antônio Campos às 17h13. O Raimundo Flamenguista respondeu certinho aqui também, grande Raimundo, às 17h15. Júlio César Corrêa mandou no finalzinho aqui, aos 45 do segundo tempo, né? Mandou aqui às 17h57, também acertou. Aí teve outra turma aqui que errou, hein? Confundiram aqui, né? Então, são eles, hein? Edson e Hudson vão cantar bonito. E a primeira é essa aqui, ó.
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0: 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Você curtindo aqui a nossa programação, foi então nosso trio sertanejo, hoje com Edson e Hudson, hein? Edson e Hudson cantaram bonito aqui, Fui Buscar, Quebradas da Noite e Hoje Eu Não Posso Ir. Então parabéns aí para os acertadores, a turma que acertou aqui, Laudilene, Marcelão Vascaíno, Antônia Campos, a Marli de Rio Quente, Raimundo Flamenguista, Júlio César Correia, a galera participou aqui e acertou na mosca, hein? E amanhã tem mais, hein? Amanhã, a partir das 18 horas, mais uma edição do nosso trio sertanejo, trazendo mais convidados para cantar bonito aqui na Serra Dourada, trazendo de repente uma dupla, um trio, um cantor, uma cantora, para participar e cantar três modas no nosso sextou, fazendo aí o nosso esquenta pro Boteco Serra Dourada do sabadão a partir das 4 horas. Fica aí, intervalo, daqui a pouquinho tem as mais, segunda edição.
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0: 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Agora são 6h33, você curtindo as mais, o som do Murilo Rufi, Saudade Estranha. Você que tá em casa, no trabalho, nos ouvindo através do aplicativo, no site, na Parabólica, no tradicional radinho, valeu pela sintonia. Chegando Serra Dourada Esporte, já já tem a segunda parte das mais.
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2: O Atlético Goianiense entra em campo daqui a pouco. A partir das 8h30 da noite, enfrenta o Cuiabá na Arena Pantanal, na 19ª rodada da Série B, a última rodada do primeiro turno. O

0: Dragão conta com o retorno do atacante Gustavo Coutinho, artilheiro da equipe, que cumpriu suspensão na última rodada. Ele entra na vaga de Léo Jacó. O Atlético busca se recuperar na Série B. O Dragão está na 11ª posição, com 25 pontos. Já o Cuiabá aparece um ponto abaixo, tem 24 pontos na 13ª posição. 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
1: Estamos de volta na sua melhor sintonia. Essa é a sua. A rádio que é bom ouvir. Vamos juntos, hein? Aí o som do Zezé. Essa música é boa demais, hein? Música bonita. Irmão da Lua, Amigo das Estrelas. A posição de número 8 aqui das mais. Vamos juntos até às 7.

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0: 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Agora faltando 12 para as 7. Danilo e Davi, não mexe nas minhas gavetas. E agora, vamos anotar.
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0: 4 para as 7, o som do Kleber e Cauã, Mil Adjetivos, a música 2 aqui das Mais, tá chegando a número 1, que é o som do Eduardo Costa, Imagina Eu, na sequência Voz do Brasil, e às 8 horas tem muito mais aqui na Serra Dourada. Eu sou o Nélio Rodrigues, estou indo nessa, te agradeço pelo carinho, pela companhia, estarei de volta amanhã, se assim o bom Deus me permitir, às 4 horas da tarde, nós tocando sucesso, e às 6h15, mais uma edição das Mais. Fiquem todos com Deus, desde já bom final de semana e até amanhã no sextou. Tchau, tchau!
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0: do Brasil. Em Brasília, 19 horas. Está no ar a Voz do Brasil. As notícias do governo federal que movimentaram o país no dia de hoje.
1: Olá, boa noite.
0: Boa noite para você que nos acompanha em todo o país.
1: Quinta-feira, 23 de julho de 2026.
0: E vamos ao destaque do dia.
1: Governo contesta a decisão dos Estados Unidos de impor nova tarifa de 12,5% a produtos brasileiros.
0: E diz que o Brasil é reconhecido na Organização Internacional do Trabalho pelo combate ao trabalho forçado.
1: Restituição do imposto de renda.
0: Receita Federal abre amanhã consulta ao terceiro lote de pagamento.
1: Depósito será feito no dia 31 de julho, Thaís de Araújo.
2: Para saber se a sua restituição foi liberada, basta acessar o serviço Meu Imposto de Renda no site da Receita Federal ou consultar pelo aplicativo oficial do órgão em celulares e tablets.
0: Ciência e inovação contra desigualdades.
1: Prêmio Jovem Cientista reconhece iniciativas que desenvolvem tecnologias de inteligência artificial com impacto social.
0: Sobre o assunto, conversamos com Olival Freire Júnior, presidente do CNPq.
3: Todos os alunos do segundo grau da universidade, aluno de mestrado, aluno de doutorado, um jovem pesquisador já com doutorado, todos esses podem se candidatar.
1: Na apresentação da Voz do Brasil, Luciana Vasconcelos e eu, Ellen Bernardes.
0: E acompanhe a gente ao vivo, acesse radiogov.ebc.com.br ou o canal Gov na sua TV aberta.
1: Produtores rurais devem ficar atentos. Os imóveis cadastrados no Cadastro Ambiental Rural, o CAR, precisam ter as informações validadas ou corrigidas.
0: A consulta é simples e pode ser feita pela internet.
1: Quem não verificar possíveis pendências pode perder benefícios. Saiba como consultar a situação do cadastro.
4: Mais de 845 mil produtores rurais de todo o Brasil receberam notificação para validar as informações de seus imóveis no Cadastro Ambiental Rural. As notificações foram enviadas pelo gov.br. Para consultar se o imóvel tem alguma pendência, o proprietário deve acessar o site www.car.gov.br e consultar a caixa de mensagem da Central Proprietário Possuidor. Como explica Henrique Dolabella, diretor do Cadastro Ambiental Rural.
5: A mensagem pode ser para validar a análise que o Estado fez, pode ser para retificar alguma informação que o Estado identificou que não estava corretamente declarado, ou pode ser para subir algum documento comprovando aquela informação. Em outros estados que não usam o sistema federal, que usam o sistema estadual próprio, aí ele vai ter que entrar no SICAR do estado, né, e cada estado vai ter o seu processo.
4: O CAR funciona como um mapa digital das áreas rurais e compõe uma base de dados para controle, monitoramento, planejamento ambiental e econômico e combate ao desmatamento. Atualmente, 8 milhões de propriedades estão inscritas no Cadastro Ambiental Rural. De acordo com Gabriela Gonçalves, coordenadora-geral da gestão do SICAR, o registro é obrigatório, gratuito e dá oportunidades para quem vive no campo.
6: É muito importante estar com o cadastro em dia e acompanhar as notificações da Central do Proprietário e Possuidor, porque o Cadastro Ambiental Rural é obrigatório para o acesso ao crédito, ele também traz melhores condições de acesso ao crédito quando ele está regularizado, então é necessário e vale muito a pena acompanhar o Cadastro Ambiental Rural através da Central do Proprietário e Possuidor.
4: Produtores do Acre, Rondônia, Pará, Tocantins, Mato Grosso do Sul, Goiás, Bahia, Espírito Santo, São Paulo e Santa Catarina devem acessar os cadastros ambientais do próprio estado para checar pendências. Todos os demais vão encontrar as informações no sistema federal, car.gov.br. Reportagem Graziele Bezerra.
0: E produtores rurais podem procurar na Embrapa orientações sobre as mudanças climáticas causadas pelo El Niño.
1: As previsões climáticas indicam mais chuva e temperaturas acima da média para a região sul.

0: do país nos próximos meses.
1: Diante desse cenário, produtores rurais podem adotar medidas de planejamento para reduzir os impactos nas lavouras e na pecuária.
2: O El Niño deve permanecer até o início de 2027 e trazer mais chuva, maior nebulosidade e temperaturas acima da média para a região sul do país. Mas, segundo especialistas, conhecer o fenômeno com antecedência permite reduzir riscos no campo. Orientações técnicas voltadas às principais atividades agropecuárias da região reúnem recomendações que podem auxiliar os produtores nesse planejamento, explica José Reinaldo Moraes, pesquisador da Embrapa Clima Temperado.
3: Ele reúne aí recomendações específicas para grãos, fruticultura, silvicultura, horticultura, pastagem, né, diversas aí, né, tipos de manejo, sempre com base no histórico de eventos, né, anteriores que nós tivemos, e também no conhecimento acumulado de anos, né, que a gente tem aí de convivência com esse fenômeno.
2: O documento recomenda que o produtor acompanhe as previsões meteorológicas oficiais, respeite o zoneamento agrícola de risco climático, planeje os investimentos e considere a contratação do seguro rural. A orientação é adaptar o manejo de acordo com cada cultura, já que os efeitos do El Niño variam entre lavouras e sistemas de produção. Nos cereais de inverno, como trigo, cevada e aveia, a atenção deve ser redobrada com doenças e com o planejamento da colheita. Para soja, milho e arroz irrigado, o foco está na drenagem das áreas, conservação do solo e monitoramento fitossanitário, para detectar pragas e doenças. Já na fruticultura, o excesso de chuva pode favorecer erosões, doenças e até comprometer a produtividade dos pomares. O pesquisador José Reinaldo da Embrapa ressalta que planejar pode evitar grandes perdas no campo.
3: Quanto antes o produtor incorporar essas orientações, né, no planejamento da sua safra, menor tende ele a sofrer os impactos financeiros, né, que pode levar o El Niño.
2: Além das recomendações para cada atividade, prevenir perdas começa antes mesmo da chegada das chuvas. O acompanhamento das informações climáticas e a adoção de práticas já conhecidas pela pesquisa ajudam o produtor a tomar decisões mais seguras e aumentar a capacidade de enfrentar os desafios provocados pelo El Niño. Reportagem Pablo Mundim.
0: E a chegada do El Niño, com previsão de mudanças climáticas, a ser

0: observar os sintomas das arboviroses e procurar atendimento de saúde ao surgimento dos primeiros sinais da doença. Para acompanhar os alertas, basta acessar o portal info.dengue.mate.br. Diego Freitas, para a Voz do Brasil.
1: Os Estados Unidos anunciaram novas tarifas de importação a produtos brasileiros.
2: E o governo brasileiro acaba de divulgar nota contestando a decisão.
1: A repórter Luana Karen está aqui no estúdio da Voz do Brasil e tem mais informações para a gente. Boa noite, Luana.
3: Boa noite, Luciana e Ellen. Boa noite aos ouvintes da Voz do Brasil. Olha, em nota divulgada há pouco, o governo brasileiro rechaçou a decisão do governo dos Estados Unidos de impor tarifas de 12,5% sobre produtos brasileiros. A nova tarifa está relacionada a investigações sobre trabalho forçado. De acordo com a nota assinada pela Secretaria de Comunicação Social da Presidência da República, ao longo da investigação, o Ministério do Trabalho e Emprego prestou explicações e forneceu farta documentação sobre a legislação brasileira e da atuação das autoridades aduaneiras para coibir importações de bens produzidos por trabalho forçado. O documento afirma que o Brasil é reconhecido há décadas pela Organização Internacional do Trabalho, pelos fortes compromissos assumidos no combate ao trabalho forçado. Além do compromisso internacional com o combate ao trabalho forçado, o governo brasileiro cita o compromisso interno intensificado pelas políticas domésticas de fiscalização, prevenção, acolhimento das vítimas e combate ao trabalho escravo contemporâneo. A nota ainda destaca que o governo brasileiro responsabiliza as empresas e indivíduos, aplicando multas severas e mantendo um cadastro de lista suja de empregadores.
2: Luana, e o governo indicou quais são as medidas que deve tomar a partir de agora?
3: Indicou sim, Ellen. O documento afirma que o Brasil iniciará imediatamente os trâmites para acionar os instrumentos previstos na Lei de Reciprocidade, aprovada por unanimidade pelo Congresso Nacional, e levará o tema ao Mecanismo de Solução de Controvérsias da Organização Mundial do Comércio. Ellen e Luciana.
1: Luana, muito obrigada pela sua participação ao vivo aqui na Voz do Brasil.
2: O papel da ciência é transformar a realidade e trazer melhorias práticas para o dia a dia da sociedade.
1: Com essa missão, o Prêmio Jovem Cientista chega à sua 32ª edição, destacando a inteligência artificial para o bem comum.
2: O objetivo é reconhecer projetos de estudantes e pesquisadores que utilizem a inteligência artificial para reduzir desigualdades, proteger o meio ambiente e melhorar os serviços públicos no Brasil.
1: Para falar sobre o prêmio e como a ciência pode revolucionar o uso da tecnologia no nosso dia a dia, eu e Nazi Brum conversamos mais cedo com Olival Freire Júnior, presidente do Conselho Nacional de Desenvolvimento Científico e Tecnológico, CNPq. Vamos ouvir. Nós vamos conversar agora sobre ciência. Presidente, muito obrigada pela sua participação aqui na Voz Brasil.
4: Muito obrigado.
1: Para começar, vamos falar sobre o Prêmio Jovem Cientista. O que é esse prêmio?
4: É uma das ações mais tradicionais do CNPq. Ela tem quase 50 anos de existência. É uma iniciativa conjunta do CNPq com a Fundação Roberto Marinho. E temos também sempre um patrocinador master que pode variar ao longo do tempo. Atualmente é a Shell. Qual é a importância desse prêmio? Eu gosto de dizer que prêmios são importantes em todas as atividades humanas. Acabamos de ver um exemplo de um prêmio que foi um fracasso para nós brasileiros. Qual é o brasileiro que não ficou frustrado com a Copa do Mundo? E qual é o brasileiro que não ficou contente com o desempenho do Wagner Moura e da Fernanda Torres na premiação do cinema? Então, prêmios são importantes em quaisquer atividades e na ciência não é diferente. A particularidade desse prêmio, que é um prêmio para tentar fisgar um jovem promissor. Então não é o prêmio, não é um prêmio Nobel, não é o prêmio Álvaro Alberto, então não é o prêmio para o pesquisador já consolidado. Então é uma tentativa, nos mantendo na questão do futebol, de você olhar para a divisão de base e dizer aquilo ali tem futuro. Essa que é a ideia. Na última rodada, nós premiamos várias pessoas, algumas delas foram tão destacadas

0: Veja, os prêmios, eles são importantes também pelo valor financeiro, pelas bolsas que são atribuídos. Mas eles também colocam luz sobre certos projetos. Eu falei dos projetos desse ano. Um dos projetos que eu posso reportar para vocês é um projeto que foi destacado. Era um projeto de você ter uma célula fotoelétrica portátil que aquele coletor de castanha na floresta amazônica, veja que eu estou falando de um produto que o Brasil vende para o mundo inteiro. Não, Brasília Noites, aqui a gente chama de castanha do Pará, o pessoal do Acre, do Amapá vai me matar, né? Mas eu estou fazendo a ressalva, né? É a castanha do Brasil. Né? Então o prêmio é um kit portátil que você carrega nas costas. Eu confesso para vocês que eu participei da entrega desse prêmio. Eu achei importante, mas eu não entendi a profundidade do impacto desse prêmio. Eu só compreendi tempos depois, numa viagem ao Amapá, e eu conversando com mais calma com o orientador da Emanuele, e aí ele me explicou o tempo que o castanheiro passa sem contato telefônico, sem luz à noite, 40 dias, 60 dias. Então você veja que é algo que, é claro que ainda é um projeto, é um piloto, ainda precisa chegar, ter escala para chegar no mercado, mas é algo que impacta na vida dos povos da Amazônia e impacta na economia brasileira, porque é o pessoal que coleta um dos produtos de exportação do Brasil.
1: Então são projetos que podem fazer a diferença realmente, né?
0: Exatamente, exatamente.
2: E quem pode participar desse prêmio, que vai falar de inteligência artificial, que é um tema tão atual, como o senhor disse, né?
0: Em princípio, porque o prêmio tem faixas, então, em princípio, todos os alunos do segundo grau, da universidade, aluno de mestrado, aluno de doutorado, um jovem pesquisador já com doutorado, todos esses podem se candidatar. Aí tem que olhar no edital qual a faixa em que ele se enquadra.
2: E vamos lembrar que o endereço, para quem tiver interesse no prêmio, é jovemcientista.cnpq.br.
0: Perfeito.
2: Todo mundo pode participar e tentar impactar, mandar projetos que impactem, né, a vida, não só do cientista, mas também do país, né, presidente?
0: E se tiver alguma confusão, bota lá no Google, Jovem Pesquisador CNPq, não vai dar outro endereço, é esse que você acabou de falar.
1: Agora, presidente, vamos falar rapidamente sobre a SBPC, a Sociedade Brasileira para o Progresso da Ciência, que começa agora. Como é que vai ser a participação do CNPq?
0: Veja, a SBPC é uma entidade da sociedade civil, até um pouco mais antiga do que o CNPq, né? Mas que tem tido um importante papel ao longo da história do Brasil. É a voz do cientista, que como sociedade civil se dirige à própria sociedade e ao governo. Então, o CNPq sempre apoiou essa reunião da Sociedade Brasileira do Progresso da Ciência e sempre participou dessa reunião. Esse ano, em Niterói, belíssima cidade, nós vamos participar com uma atração, dentre outras, que essa atração eu queria chamar a atenção. Nós concebemos uma linha do tempo, a propósito dos 75 anos do CNPq, uma linha do tempo que dá corpo e voz ao lema dos 75 anos, que é olhando bem, tem CNPq. É a ideia de que em muitas das atividades de ciência e tecnologia que nós brasileiros nos orgulhamos, por vezes a gente não percebe que tem a marca do CNPq. Então, nessa linha do tempo, a gente vai encontrar, por exemplo, pesquisa de petróleo em águas profundas, tem o DNA do CNPq. A atividade do ITA, que permitiu a criação da Embraer, que hoje o Brasil tem a terceira empresa de aeronáutica do mundo, tem o DNA do CNPq. Citei esses exemplos, mas tem, eu diria, vários outros. O desafio do enriquecimento do urânio, o desafio de ter transformado o Brasil nessa enorme potência agrícola, tem lá o selo da Embrapa. Não? Então, por vezes, o selo do CNPq não aparece tão diretamente. É preciso olhar bem para ver o apoio do CNPq. Então, quem tiver a oportunidade de ir a Niterói, eu convido para que passe no estande do CNPq para ver essa linha do tempo.
2: Muito obrigada pela sua participação aqui na Voz do Brasil. A gente conversou com o presidente do Conselho Nacional de Desenvolvimento Científico e Tecnológico, Olival Freire Júnior. Muito obrigada, presidente.
0: Eu agradeço a você.

0: vocês pela possibilidade de falar do CNPq, de falar da pesquisa no Brasil, e agradeço também, claro, à EBC e ao público que nos acompanhou.
1: E a consulta ao terceiro lote de restituição do Imposto de Renda 2026 será aberta nesta sexta-feira, dia 24 de julho.
2: Quem ainda não recebeu a restituição deve verificar se há inconsistências.
1: Saiba como verificar a restituição e resolver possíveis pendências.
3: A consulta ao terceiro lote da restituição do Imposto de Renda será liberada nesta sexta-feira, dia 24, a partir das 9 horas. Mais de 2 milhões e 700 mil contribuintes serão contemplados e o pagamento está previsto para o dia 31 de julho. Para saber se a sua restituição foi liberada, basta acessar o serviço Meu Imposto de Renda no site da Receita Federal ou consultar pelo aplicativo oficial do órgão em celulares e tablets. De acordo com a Receita Federal, cerca de 165 mil restituições não foram creditadas, porque o contribuinte informou o CPF como chave PIX para recebimento, mas não possui conta bancária vinculada a essa chave. Nesses casos, é possível cadastrar uma chave PIX CPF junto a uma instituição financeira, atualizar os dados pelo serviço Meu Imposto de Renda ou enviar uma declaração retificadora. Após o processamento, permanecerão pendentes apenas restituições que ficaram retidas em malha fiscal ou que apresentam inconsistências nos dados bancários informados para recebimento, como os casos relacionados à chave PIX. Thaís de Araújo, para A Voz do Brasil.
2: Atenção, microempreendedores individuais e microempresários.
1: A implantação do novo Cadastro Nacional da Pessoa Jurídica pela Receita Federal vai suspender temporariamente os serviços de abertura, alteração e baixa de empresas realizadas pelas juntas comerciais.
2: Até o próximo sábado, às 7 horas da manhã, a base do CNPJ fica disponível apenas para consultas.
1: No sábado, a base ficará totalmente indisponível, impossibilitando consultas e qualquer outra operação relacionada ao cadastro.
2: O prazo para o restabelecimento total dos serviços está previsto para segunda-feira, 27 de julho.
1: A emissão do novo formato do CNPJ alfanumérico está marcada para o dia 31 de julho.
2: E atenção, estudantes, termina amanhã o prazo para os pré-selecionados da primeira chamada do ProUni entregarem a documentação que comprova as informações de inscrição à instituição de ensino onde foram selecionados.
1: Neste segundo semestre, o programa oferece mais de 471 mil bolsas de estudos parciais e integrais em todo o país.
4: Os estudantes pré-selecionados no programa Universidade para Todos, o ProUni, do segundo semestre deste ano, têm até sexta-feira, dia 24, para comprovar as informações passadas durante a inscrição. A documentação exigida pode ser apresentada diretamente na instituição em que o aluno foi pré-selecionado. É responsabilidade do candidato verificar com a universidade os horários e locais para realizar este processo. A perda do prazo ou não comprovação das informações implicará na reprovação dos alunos. Quem não foi pré-selecionado nesta etapa poderá participar da segunda chamada do ProUni, prevista para o dia 5 de agosto. Também será possível manifestar interesse na lista de espera entre os dias 26 e 27 de agosto. A divulgação da lista ocorrerá no dia 1º de setembro. E a comprovação das informações deve ser feita entre 1º e 14 de setembro. Nesta edição, o ProUni recebeu mais de 529 mil inscrições e ofertou 471.304 bolsas de estudo em 380 cursos de graduação. A iniciativa oferece bolsas de estudo integrais que cobrem 100% do valor da mensalidade e parciais, que correspondem a 50%. A iniciativa é realizada duas vezes ao ano. Mais informações em acessounico.mec.gov.br/ProUni. Thaísa Vitória para a Voz do Brasil.
2: O Ministério da Educação recebe até o dia 31 de julho a declaração do Censo Escolar 2026 e orienta gestores a preencherem os dados referente aos alunos da educação especial.
1: Eles podem acessar um guia do INEP com orientações específicas sobre oferta de atendimento educacional especializado.

0: cadastrado.
1: Os dados devem ser fornecidos em educacenso.inep.gov.br.
0: E essas foram as notícias do Governo Federal.
1: Uma realização da Secretaria de Comunicação Social da Presidência da República.
0: Com produção da empresa Brasil de Comunicação.
1: Fique agora com as notícias do Poder Judiciário e do Congresso Nacional. Uma boa noite.
0: Boa noite e até amanhã.
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4: Decisão do Supremo Tribunal Federal permite retomada da cobrança de IPTU em Teresina, no Piauí.
5: STJ reafirma que quando a vítima de homicídio deixa filhos menores, essa consequência pode aumentar a pena base do condenado.
4: TSE orienta tribunais regionais a criarem parcerias com instituições especializadas para combater a desinformação eleitoral.
5: Boa noite, eu sou Marcela Luiz.
4: Eu sou Walter Lima.
5: O Supremo Tribunal Federal suspendeu o liminar do Tribunal de Justiça do Piauí, que havia interrompido a cobrança de IPTU na cidade de Teresina.
4: De acordo com a decisão do ministro Alexandre de Moraes, o município declarou que a queda da arrecadação poderia causar grave impacto na economia pública e comprometer a execução de serviços essenciais. Fernanda Porto.
6: Diante da urgência, o caso foi julgado pelo ministro Alexandre de Moraes, que está na presidência do STF nesta segunda quinzena de julho. Ao atender o pedido para restabelecer a cobrança do imposto, o ministro Alexandre de Moraes considerou o levantamento da Secretaria Municipal de Finanças de Teresina, que indica que a paralisação da cobrança do IPTU impactou em arrecadação de mais de 84 milhões de reais. Na decisão, o ministro Alexandre de Moraes ressaltou que o município demonstrou que a queda de arrecadação poderia causar grave impacto na economia pública e comprometer a execução de serviços essenciais.
5: Quando a vítima de um homicídio deixa filhos menores, essa consequência pode aumentar a pena base do condenado.
4: Esse entendimento foi reafirmado pelo Superior Tribunal de Justiça. Fátima Uchoa.
7: Agora, sob o rito dos recursos repetitivos, a terceira sessão do STJ fixou essa tese que deve ser observada por juízes e tribunais. De acordo com o relator ministro Reinaldo Soares da Fonseca, o fato de a vítima do crime deixar filhos menores pode repercutir no aspecto material e gerar impacto em questões emocionais, mas esse posicionamento não pode ser aplicado automaticamente porque transformaria uma circunstância judicial em fator objetivo de aumento da pena. Ainda segundo o ministro, não é necessário exigir a comprovação de impacto excepcional ou individualizado para os dependentes da vítima, sob o risco de se esvaziar a própria finalidade da análise de impacto excepcional ou individualizado para os dependentes da vítima, sob o risco de se esvaziar a própria finalidade da análise dessa circunstância judicial. Impacto excepcional ou individualizado para os dependentes da vítima, sob o risco de se esvaziar a própria finalidade da análise dessa circunstância judicial. Impacto excepcional ou individualizado para os dependentes da vítima, sob o risco de se esvaziar a própria finalidade da análise dessa circunstância judicial. Impacto excepcional ou individualizado para os dependentes da vítima, sob o risco de se esvaziar a própria finalidade da análise dessa circunstância judicial.
5: O Tribunal Superior Eleitoral orienta tribunais regionais a criarem
8: prisão provisória em primeira instância, alegando que sofria de depressão e que não podia ser dispensado por motivo de doença ocupacional. Mas o TRT de Campinas, São Paulo, suspendeu a medida. O caso foi analisado então pela SDI2 do TST, que confirmou a decisão de segundo grau. Para o colegiado, ainda não há elementos suficientes para concluir que a demissão foi irregular. Os ministros destacaram também que a estabilidade pela doença ocupacional não impede a dispensa por justa causa. Portanto, a validade da demissão ainda será analisada na ação principal após a produção das provas necessárias.
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1: Uma boa noite.
0: E até amanhã.
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4: Eu sou Humberto Pinheiro e estes são os destaques de hoje do Jornal do Senado, que começa agora. Nova lei fortalece a produção nacional de medicamentos e vacina. Piso dos professores, frete rodoviário e renovação da CNH estão entre as medidas aprovadas pelo Senado. Emendas parlamentares para shows podem ser proibidas. Boa noite. Foi sancionada a lei que cria a Estratégia Nacional para o Desenvolvimento do Complexo Econômico Industrial da Saúde. A nova legislação busca fortalecer a produção nacional de medicamentos, vacinas, equipamentos e insumos médicos. O objetivo é reduzir a dependência do Brasil de produtos importados, ampliar a capacidade da indústria nacional e garantir mais segurança no abastecimento do sistema de saúde. A reportagem é de Patrícia Oliveira.
5: São mecanismos para incentivar empresas e instituições de pesquisa a desenvolver e fabricar esses produtos no país. A nova lei também amplia parcerias entre o governo, universidades e empresas e prevê linhas de crédito. Para o relator do projeto que deu origem à lei, senador Rogério Carvalho, do PT de Sergipe, a pesquisa tecnológica em saúde deve se voltar para soluções dos problemas brasileiros.
6: A pandemia de Covid-19 demonstrou que buscar a autossuficiência em fármacos, vacinas e equipamentos hospitalares é um dever do Estado para assegurar o direito constitucional à saúde.
5: A nova lei também altera normas do SUS e a lei de licitações para facilitar as compras públicas no setor de saúde.
4: No primeiro semestre de 2026, o Senado aprovou medidas provisórias que tratam do piso salarial dos professores da educação básica e do frete rodoviário de cargas. Os senadores também deram aval à renovação automática da Carteira Nacional de Habilitação. Repórter Pedro Pincer.
7: O Congresso Nacional aprovou medidas provisórias importantes, como a que reajusta o piso salarial dos professores da educação básica para R$ 5.130,63 em 2026, um aumento de 5,4% sobre o valor anterior, com ganho real de 1,5 ponto percentual acima da inflação. O texto aprovado estabelece novo cálculo para reajuste anual. A senadora professora Dorinha Seabra, do União do Tocantins, destacou a importância de valorizar o trabalho dos docentes.
8: Não tem educação boa, nem educação de qualidade, se os profissionais da educação não forem devidamente respeitados e valorizados. Esse é o nosso apelo para que, a partir do piso, as carreiras sejam reorganizadas nos diferentes municípios brasileiros e nossos estados.
7: Outro destaque foi a medida provisória que altera as regras e o cálculo do piso mínimo do frete rodoviário de cargas para considerar custos operacionais. A medida beneficia os caminhoneiros por estabelecer novas regras de regulamentação para empresas que contratem caminhoneiros para a realização de transporte rodoviário de cargas. Para o senador Stevenson Valentim, do Podemos do Rio Grande do Norte, a medida faz justiça e traz tranquilidade para a categoria.
9: Entendo que esse viés da multa já atingiu a sua pedagogia. E permanecer com essa injustiça é passar uma ideia de vingança e que não contribui nada para a sociedade. É importante que o caminhoneiro esteja preocupado com a carga, com o seu horário de entrega, com a distância da família, com as condições das nossas rodovias.
7: Outra medida provisória aprovada no primeiro semestre do ano garante a renovação automática da Carteira Nacional de Habilitação de motoristas que, ao término da validade do documento, estiverem no Registro Nacional Positivo de Condutores. O cadastro mostrará o nome das pessoas que não tenham cometido nenhuma infração de trânsito nos últimos 12 meses.
4: E o Senado deve analisar a partir de agosto um projeto que cria o Prêmio Nacional da Educação Brasileira. A proposta busca reconhecer iniciativas de estados, municípios, escolas e estudantes que contribuam para melhorar a educação. O objetivo é valorizar boas práticas e incentivar ações que fortaleçam a educação em diferentes etapas da

0: educação infantil ao ensino médio. A proposta prevê categorias específicas para reconhecer experiências bem-sucedidas em todo o país. Os detalhes com o repórter Rodrigo Rezende.
1: O Senado deve analisar a partir de agosto um projeto que cria o Prêmio Nacional da Educação Brasileira. A ideia, apresentada pelo senador Camilo Santana, do PT do Ceará, reconhece estratégias e iniciativas para a promoção de avanços na melhoria da qualidade da aprendizagem na educação básica feitas por estados, municípios, escolas ou estudantes brasileiros. Camilo Santana, atual presidente da Comissão de Educação do Senado, ressalta que todas as formas de desenvolvimento da educação brasileira devem ser valorizadas.
2: Eu sempre digo que a educação precisa estar acima de qualquer questão política ou partidária nesse país. Está em jogo a qualidade da educação para nossas crianças e jovens desse país. Temos muito ainda a fazer, muito caminho a ser percorrido.
1: O prêmio terá 8 categorias e regulamento posterior irá definir a forma de seleção dos vencedores. A proposta de criação do Prêmio Nacional da Educação Brasileira ainda será analisada pelas comissões do Senado.
0: Um projeto apresentado no Senado tipifica como ilícito o uso de emendas parlamentares para o financiamento de shows e apresentações artísticas. A medida pretende modificar a lei de improbidade administrativa para penalizar os gestores públicos infratores de maneira mais dura e até mesmo com a perda da função. Mais informações com o repórter Douglas Castilho.
3: Apresentado pelo senador Eduardo Girão, do Novo do Ceará, o texto prevê que o uso de emendas parlamentares para financiamento de shows e apresentações artísticas seja enquadrado como ato que causa prejuízo ao erário. Essa modalidade de infração tem também como sanções a perda dos direitos políticos por até 8 anos, multa de até 2 vezes o valor do dano causado e o ressarcimento integral dos danos verificados.
4: É um dinheiro que se evapora e que, se for em equipamentos para o hospital, fica lá por anos, por décadas, né? E esse projeto nosso visa normatizar isso e considerar como improbidade administrativa, com punição.
3: O autor do projeto justificou ainda que a medida pode combater o superfaturamento e os desvios que costumam ocorrer nesse tipo de transação. Além disso, segundo ele, haveria diversas vezes um conflito de interesses, pelo fato de gestores usarem dinheiro público para contratarem bandas ou grupos que têm eles próprios como empresários. O projeto aguarda a destinação para discussão nas comissões do Senado.
0: Mais de 158 milhões de brasileiros estão aptos a votar nas eleições de 4 de outubro. O número é o maior da história e representa um crescimento de mais de 2 milhões de eleitores em relação a 2022. No primeiro turno, os eleitores vão escolher presidente da República, governadores, 2 senadores, deputados federais, deputados estaduais e distritais. A reportagem é de Rodrigo Rezende.
1: 158 milhões e 700 mil pessoas devem decidir os mandatários dos próximos anos para a presidência da República, governos estaduais e distrital, Senado, Câmara dos Deputados e Assembleias Estaduais. Em relação às eleições de 2022, houve um acréscimo de 2 milhões e 200 mil eleitores. As mulheres representam quase 53% do eleitorado e cerca de 3 milhões e 500 mil eleitores têm 18 anos ou menos. O presidente do Tribunal Superior Eleitoral, ministro Nunes Marques, ressalta que a população brasileira é soberana para escolher seus representantes e definir o futuro do país.
5: O futuro da nossa democracia não será delineado por máquinas, mas pelos milhões de brasileiras e brasileiros que depositam nas urnas sua mensagem de esperança, traduzida no voto direto, secreto, universal e periódico.
1: Os 3 maiores colégios eleitorais estão na região sudeste: São Paulo, com 34 milhões, Minas Gerais, com 16 milhões e Rio de Janeiro, com quase 13 milhões de eleitores. 918 mil brasileiros vivendo no exterior estão aptos para votar.
0: O senador Wellington Fagundes, do PL de Mato Grosso, defendeu o projeto de lei que permite a destinação de emendas parlamentares da saúde para o atendimento pré-hospitalar realizado pelos corpos de bombeiros militares. Na análise dele, a proposta reconhece que esse serviço integra a rede de atendimento em saúde e amplia as responsabilidades de investimento na estrutura das corporações.

0: Com trabalhos técnicos de Josivaldo Souza, o Jornal do Senado fica por aqui. Acompanhe agora as notícias da Câmara dos Deputados. Boa noite.
1: Jornal Câmara dos Deputados. Câmara transforma em lei atendimento a brasileiras que vivem no exterior.
2: Herdeiros poderão retirar valores de até 40 salários mínimos sem inventário.
1: Comissão aprova inclusão digital de alunos com deficiência da rede pública.
2: Boa noite. A Comissão de Educação aprovou a criação da Política de Alfabetização Digital das Pessoas com Deficiência. A repórter Sofia Peçanha tem os detalhes da votação.
3: A Comissão de Educação da Câmara dos Deputados aprovou o projeto que institui a Política Nacional de Alfabetização Digital das Pessoas com Deficiência. Antes disso, o texto também foi aprovado pela Comissão de Defesa dos Direitos das Pessoas com Deficiência. A proposta tem como objetivo garantir o letramento digital de estudantes com deficiência da rede pública de ensino. Isso inclui desde o uso básico de computadores e internet, até ferramentas que auxiliam na comunicação, no acesso à informação e no desenvolvimento escolar. A relatora do projeto na Comissão de Educação, a deputada Maria Rosas, do Republicanos de São Paulo, destacou a importância da medida para promover a inclusão.
4: Aprovar essa política nacional de alfabetização digital, especificamente para as pessoas com deficiência, é um marco para que nós possamos trazer e falar na ação a pessoa com deficiência, dizendo: nós lutamos pela inclusão dos direitos da pessoa com deficiência.
3: Para isso, o projeto prevê a capacitação de professores e gestores, a adaptação dos métodos de ensino e investimento em infraestrutura tecnológica nas escolas, como equipamentos e conexão à internet. A ideia é que a tecnologia deixe de ser um obstáculo e passe a ser uma ferramenta de inclusão, como ressaltou a relatora ao afirmar que a transformação digital precisa considerar as necessidades de todos os estudantes.
4: A transformação digital da educação somente se realiza plenamente quando contempla a diversidade dos estudantes e assegura a eliminação de barreiras que dificultam o acesso à participação e aprendizagem das pessoas com deficiência.
3: A política de educação digital para pessoas com deficiência também estabelece que o desenvolvimento dos alunos e da instituição deverá ser acompanhado bimestralmente. Segundo o autor da proposta, o deputado Carlos Henrique Gaguin, do União de Tocantins, com mais acesso e preparo, os estudantes com deficiência podem ter mais autonomia nos estudos, mais participação nas atividades escolares e melhores oportunidades no futuro, inclusive no mercado de trabalho. O próximo passo para a aprovação da Política Nacional de Alfabetização Digital das Pessoas com Deficiência será a análise pela Comissão de Finanças e Tributação. Da Rádio Câmara de Brasília, Sofia Peçanha.
1: Educação. Bibo Nunes, do PL do Rio Grande do Sul, é autor do projeto que proíbe a aprovação automática de alunos não alfabetizados nos três primeiros anos do ensino fundamental. O texto altera a Lei de Diretrizes e Bases da Educação Nacional e aguarda análise pela Comissão de Constituição e Justiça.
5: Tem que saber ler e escrever, isso é o mínimo. Escola é para educar, que acima de tudo o objetivo das escolas é a educação. Se não for educação, não tem o menor fundamento. Espero que aprove para o bem da educação no Brasil. Não tem fundamento uma criança no primeiro, segundo, terceiro ano serem aprovados sem saber ler e escrever. Essa é a minha luta para melhorar de fato a educação no Brasil.
2: Bibo Nunes acredita que a promoção automática dos alunos serve apenas para melhorar indicadores educacionais. Na avaliação do deputado, a medida desestimula estudantes e professores, cria uma falsa sensação de aprendizado e compromete a qualidade da educação.
1: Justiça. Comissão aprova proposta que permite até 40 salários mínimos para a retirada de valores a herdeiros. A repórter Júlia Lopes explica a atualização dos valores.
6: A Comissão de Finanças e Tributação da Câmara dos Deputados aprovou um projeto que atualiza para até 40 salários mínimos, o equivalente hoje a R$ 64.840, o valor que poderá ser liberado a herdeiros sem necessidade de inventário em cadernetas de poupança e fundos de investimento. A proposta foi apresentada pelo deputado Celso Russomano, do Republicanos de São Paulo, e altera a lei que trata do pagamento a dependentes ou sucessores de valores não recebidos em vida pelo titular, como restituições no imposto de renda e outros tributos.

0: regra vale para casos em que não há outros bens sujeitos a inventário. No texto, o autor explica que, nesses casos, os herdeiros costumam utilizar os valores recebidos para cobrir despesas como impostos, custas judiciais e honorários de advogados, entre outros gastos. O relator da proposta, deputado Hildo Roche, do MDB do Maranhão, afirma que a atualização é necessária, porque a legislação atual utiliza como referência a obrigação do Tesouro Nacional, a OTN, que não existe mais, o que gera dificuldades de interpretação.
1: Essa regra já existia, só que como ele estava estipulado, referenciado em cima de um título do governo, que era a antiga OTN, e como a OTN não existe mais, não existia mais a referência de até quanto poderia ser pago de forma imediata para a viúva, ou para o viúvo, ou para o filho. Então isso impedia a evolução e a facilidade e a rapidez da transferência desses recursos de uma conta para a conta do herdeiro. E isso é facilitado agora.
0: Além disso, a proposta altera o Código de Processo Civil para estabelecer que o juiz não poderá negar o pedido de gratuidade da justiça apenas com base na renda de um herdeiro ou na posse de um imóvel. O projeto, que busca atualizar o limite a ser retirado por herdeiros em cadernetas de poupança e outras aplicações no valor até 40 salários mínimos, segue em análise na Comissão de Constituição e Justiça. Da Rádio Câmara de Brasília, Júlia Lopes.
2: Economia.
3: A Câmara aprovou proposta que garante imunidade tributária aos templos religiosos e suas entidades filantrópicas, também sobre tributos incidentes no consumo de bens e serviços. Marcelo Crivella, do Republicanos do Rio de Janeiro, afirma que a medida regulamenta um direito já previsto na Constituição.
4: Essa é a grande, eu diria, notícia para os templos religiosos, é fazer com que a imunidade prevista na Constituição Federal se torne realidade com relação aos tributos que incidem no consumo de bens e de serviços. Essa PEC foi aprovada no plenário com 385 votos favoráveis, 93 votos contrários e 7 abstenções. Portanto, teve ampla maioria.
5: Na opinião de Marcelo Crivella, a medida pode reduzir os custos de igrejas e instituições beneficentes na aquisição de equipamentos e insumos utilizados em atividades religiosas, assistenciais e sociais. A proposta agora será analisada pelo Senado.
2: Eleições.
3: Depois de ser aprovado na Comissão de Constituição e Justiça, o projeto que aumenta o prazo para transferência de domicílio eleitoral está pronto para ser votado pelo plenário da Câmara.
5: A proposta também altera as regras para comprovação de vínculo com a localidade, como informa a repórter Silvia Munhato.
6: A Comissão de Constituição e Justiça da Câmara aprovou o projeto que amplia de 150 para 180 dias antes das eleições o prazo final para o pedido de transferência do domicílio eleitoral. Pelo texto, o tempo de residência mínima no novo município também muda de 3 para 6 meses. A deputada Júlia Zanatta, do PL de Santa Catarina, relatora do texto, foi favorável à mudança.
7: A prática do turismo eleitoral, a transferência fraudulenta de domicílio com fins meramente eleitoreiros, constitui uma burla que corrói a representatividade democrática e a soberania popular em sua dimensão municipal. O voto é o exercício de soberania localizado e a fraude de domicílio rompe o nexo da pertinência essencial entre o eleitor e a comunidade política local, cujos rumos ele pretende definir.
6: A proposta também altera a forma de comprovação de vínculo com a localidade. Será exigida a apresentação de comprovante de residência oficial em nome do eleitor, como contas de água, luz, gás, telefone fixo ou correspondência oficial de órgãos governamentais. A lei atual permite a comprovação por meio de declaração do próprio eleitor ou outros meios que forem considerados convincentes pelo juiz eleitoral. Da Rádio Câmara de Brasília, Silvia Munhato.
2: Desenvolvimento Regional.
3: Rodrigo Hollenberg, do PSB, teme que o empréstimo de 6 bilhões de reais feito pelo governo do Distrito Federal para cobrir o rombo do Banco de Brasília, no caso Master, comprometa a saúde e a educação públicas. Por isso, o deputado acionou a justiça em defesa de crianças e famílias atípicas.

0: Nós, então, oficiamos ao Ministério Público do Distrito Federal e Territórios, solicitando que determine que o governo do Distrito Federal faça concurso para orientadores educacionais para que essas crianças, esses jovens com deficiência possam ser acolhidos adequadamente na rede pública de educação do Distrito Federal. Do mesmo modo, nós estamos solicitando ao governo do Distrito Federal que realize a contratação de médicos, de enfermeiros, de técnicos de enfermagem que possam garantir o atendimento a essas famílias.
1: Presidente da Comissão de Defesa dos Direitos das Pessoas com Deficiência, Rodrigo Hollenberg, relata o drama de famílias atípicas sem atendimento adequado e lamenta a falta de concurso para orientadores educacionais no Distrito Federal desde 2017.
2: Previdência.
3: O tempo para a aposentadoria de policiais militares e bombeiros poderá ser reduzido. Uma proposta aprovada pela Câmara permite que os estados e o Distrito Federal editem leis locais para diminuir esse prazo. Confira na reportagem de Maria Neves.
4: Aprovado na Comissão de Constituição e Justiça da Câmara dos Deputados, projeto que reduz o tempo de serviço de policiais e bombeiros militares para ter direito à aposentadoria integral, pode seguir para o Senado. Pela proposta, os estados poderão editar legislação própria para reduzir em até 5 anos o tempo mínimo de exercício na função para receber proventos integrais. O autor do projeto, o deputado Júnior Amaral, do PL Mineiro, argumenta que a medida busca trazer justiça para policiais e bombeiros militares que trabalham em condições difíceis e são pouco valorizados.
5: Os profissionais de segurança pública no Brasil já sofrem com falta de retaguarda jurídica, já sofrem com falta de logística adequada para trabalhar, já sofrem com baixos salários. Então essa questão da previdência é algo mínimo que a gente pode fazer aqui na Câmara dos Deputados para impedir que esses homens e mulheres sejam ainda mais desprestigiados, como infelizmente são historicamente no nosso país.
4: Atualmente, a lei exige 35 anos de serviço para militares receberem a aposentadoria com valor integral. Desse tempo, pelo menos 30 anos devem ser em atividades militares. Com o texto aprovado, o período mínimo de atividade militar poderá cair de 30 para 25 anos. Na regra de transição vigente, militares que ingressaram no cargo há mais tempo, antes de 2020 e ainda não cumprem os requisitos, têm de contar pelo menos 25 anos de serviço militar, mais um pedágio. Eles devem trabalhar mais 4 meses para cada ano que falta. A proposta também permite que os estados reduzam esse tempo de pedágio para 20 anos por lei local. Da Rádio Câmara de Brasília, Maria Neves.
1: Tarcísio Mota, do PSOL do Rio de Janeiro, apresentou projeto que estabelece regras para a aplicação de recursos dos regimes próprios de previdência dos servidores públicos. A proposta busca reduzir os riscos nas aplicações financeiras e aumentar a segurança do dinheiro destinado às aposentadorias.
6: Nós não podemos deixar que os institutos de previdência e os governos apliquem os recursos dos servidores em bancos que não têm condições de garantir a liquidez e garantir a rentabilidade e garantir que esses recursos não serão perdidos. Então a proposição desse PLP é de que os institutos de previdência de cada município brasileiro e dos estados brasileiros, eles tenham um limite que 80% dos recursos dos servidores sejam obrigatoriamente aplicados em títulos que estão lastreados no Tesouro Nacional e em bancos públicos que dão garantia de que esse recurso não será perdido. E os demais 20% sejam aplicados em critérios muito rígidos de solidez dessas instituições financeiras.
3: Segundo Tarcísio Mota, a medida evita perdas em aplicações de alto risco e garante maior segurança aos recursos descontados de cada servidor. Ele argumenta ainda que o texto reduz a influência de interesses políticos e financeiros na gestão dos fundos previdenciários dos servidores.
2: Habitação.
1: Padre João, do PT de Minas Gerais, defende a aprovação de projetos que incentivam cooperativas habitacionais a participarem do Minha Casa Minha Vida. Ele avalia que a contribuição dessas entidades pode ampliar o acesso à casa própria com unidades mais acessíveis e de melhor qualidade.
2: Então temos que continuar avançando.

0: E avançando também com a nossa relatoria, com o projeto de lei que garanta a autogestão, ou seja, além da responsabilidade e disposição de estados, do Distrito Federal e municípios, a sociedade civil organizada em forma de entidade ou cooperativa poder não só construir as moradias na forma de autogestão, mas também outros equipamentos importantes para a comunidade.
1: Padre João observa que o déficit habitacional atinge quase 5 milhões e 700 mil famílias no país. Ele afirma que a autogestão dá segurança jurídica a experiências já existentes e permite incluir equipamentos comunitários nos empreendimentos habitacionais.
2: Segurança Pública. A Câmara aprovou proposta que transforma em lei o atendimento a brasileiras no exterior. Saiba mais sobre o assunto na reportagem de Paula Bittar.
3: A Comissão de Constituição e Justiça da Câmara aprovou uma proposta que transforma em lei a política de atendimento a brasileiras que vivem no exterior por meio dos espaços da mulher brasileira. A iniciativa, desenvolvida pelo Ministério das Relações Exteriores em consulados brasileiros, oferece orientação e apoio especializado com prioridade a mulheres em situação de vulnerabilidade. Entre os objetivos da política estão o combate à violência doméstica, a orientação sobre direitos e o apoio à capacitação profissional, ao empreendedorismo feminino e ao aprimoramento educacional. O texto aprovado também prevê que o atendimento poderá contar com profissionais especializados e instituições parceiras em áreas como imigração, direito de família, legislação trabalhista e previdenciária, apoio psicológico e capacitação linguística, educacional e financeira. A proposta estabelece que a implantação dos espaços da mulher brasileira ocorrerá de forma gradual, conforme a avaliação do Itamaraty. A prioridade será dada às localidades onde houver maior necessidade de reforço do atendimento às mulheres, conforme a disponibilidade de orçamento, funcionários e de espaço físico nas repartições consulares. De acordo com dados do Ministério das Relações Exteriores, a rede consular brasileira realizou 1.556 atendimentos a brasileiras vítimas de violência doméstica e de gênero no exterior em 2023. Segundo a relatora na comissão, deputada Maria do Rosário, do PT do Rio Grande do Sul, o projeto garante a segurança jurídica de uma prática que o Itamaraty já desenvolve com sucesso.
4: Os objetivos específicos da criação deste espaço da mulher brasileira é o combate à violência doméstica, é a defesa das imigrantes contra a discriminação e a orientação a elas para a salvaguarda dos seus direitos humanos, é garantir a sua capacitação, o apoio ao empreendedorismo feminino, o apoio ao respeito, o aprimoramento educacional. Então, estas mulheres brasileiras que vivem no exterior passarão a ter um apoio maior dentro dos consulados, como mulheres. E esse trabalho, sinceramente, será muito importante para a valorização dessas mulheres e tranquilidade das suas famílias que se encontram aqui no Brasil.
3: O projeto que transforma em lei a política de atendimento a brasileiras que vivem no exterior por meio dos espaços da mulher brasileira já pode ir diretamente para o Senado, a menos que haja recurso para votação antes pelo plenário da Câmara. Da Rádio Câmara de Brasília, Paula Bittar.
2: Meio ambiente.
1: Delegado Palumbo, do Podemos de São Paulo, é autor de projeto de lei que aumenta a punição para quem maltratar animais. O deputado explica que a proposta eleva a pena máxima de prisão dos atuais 5 para até 12 anos para os condenados por esse tipo de crime.
5: Nós estamos lutando. O meu projeto estipula uma pena de até 12 anos de cadeia. O indivíduo que maltrata um animal tem que ficar encarcerado, de preferência trabalhando para pagar o próprio sustento. É assim que a gente trata criminoso, gente desalmada, que não tem coração, que maltrata os animais. Se esse projeto for aprovado, eu espero que seja, nós estamos lutando para isso, o criminoso que maltratar animal vai ficar 12 anos enjaulado, que é onde ele tem que ficar.
2: Delegado Palumbo argumenta que a legislação atual não consegue manter presos os autores de maus tratos. O parlamentar também destaca sua atuação em defesa da causa animal e cita outras iniciativas apresentadas por ele ao longo da vida pública.
1: Termina agora o Jornal Câmara dos Deputados, produzido pela Rádio Câmara, com trabalhos técnicos de Everson Urani e a apresentação de José Carlos Andrade e Luciana Vieira. Uma boa noite para você.
2: Ótima noite. A Voz do Brasil volta amanhã.

Primeiro acústico Fernando e Sorocaba, hein? Bom demais.

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1: Olá, apaixonados por pets. Seu gato sempre se esconde quando chega a visita? Não se preocupe com isso. Seu gato não está fazendo birra ou evitando visitas por não gostar das pessoas. Ele faz isso por ser desconfiado devido ao seu instinto de sobrevivência, já que na natureza eles são predadores, mas muitas vezes também podem se tornar presas. Então, quando se sentem ameaçados de alguma forma ou não se sentem muito confiantes em relação a alguma pessoa ou animal, é comum que se escondam. O importante é não forçar um convívio, pois isso pode estressar o animal. Para deixar esse momento mais tranquilo, oriente as visitas sobre o comportamento do seu gatinho. Afinal, são eles que estão invadindo o espaço dele. O melhor que você pode fazer nesses casos é deixar o seu amiguinho o mais confortável possível. Até a próxima dica.
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3: Baculejo, o caboclo tava na beira da morte já, sabe? Aí a família resolveu fazer os preparativos pro velório dele, só que não tinha morrido ainda, né?
2: Sei.
3: Mulher resolveu fazer uns biscoitos lá pra oferecer pro povo. Do quarto, o velho sentiu o cheiro dos biscoitos, sabe? Chamou o neto dele, falou: meu filho, pega um biscoito desse pro vovô. O menino virou pra ele e falou: pode não, vovô. Minha avó falou que é tudo pro velório.
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